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1: Modão sertanejo é Jorge Costa. Esse conhece!
2: É isso aí, então cebamos, hein? Então cebamos em frente aqui, 21 horas e 2 minutos, retornando com a sequência das modas sertaneja, sertanejão do da Blau, vamos até as 22 fazendo companhia para você e falando aqui diretamente dos nossos estúdios na Coronel Vitor do Moncel, 1756. 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
3: Eu sou seu marido, tô vendo que você quer cair na gandaia.
2: Você... É, meus amigos, e hoje, marcando no calendário, hein? Hoje, dia 3, é o Dia Nacional de Combate à Discriminação Racial. Hoje é o dia de São Tomé. E hoje também é o Dia Internacional Sem Sacos Plásticos.

0: Vamos lá, vamos em frente, hein? Vamos em frente agora. Olha aqui, ó, já temos um B de... Aliás, um não, né? Já temos dois B de Lima aqui na sintonia do programa, né? O Paulo César e o João Batista, né, Che? Que maravilha! Um abraço. Camitinga e camaradão do povo, hein? Que legal. E volume 12, hein? E na baixada da Manduca ainda, né, meu amigo... Camaradão do povo! Boa noite, meu amigo camarada!
1: E aí, Jorge Costa? Beleza? Boa noite, como é que tá? Vai ou não vai? Bota uma música pra nós aí, Jorge Costa.
0: Vai ou não vai?
2: É, Mulher Maravilha.
1: Mulher Maravilha pro Camitinga, hein? Ele quer mandar lá pro Panambi, lá, pô. O amorzinho dele, Jorge Costa. Tá bom? E o camarada, tu bota...
3: Camarada, não sei.
1: O camarada, tu bota... Bota... Devolva a passagem, que hoje eu não posso ir. Perdi o ônibus, Jorge Costa. Tô de volta com as malas. Viu? Não esqueça de nós, hein, Jorge Costa. Tá bom? Bota na parada aí, meu irmão.
0: Com certeza, com certeza, né? Botemos na parada aqui, camaradão do povo.
1: Bota outro aí, Vestido de Seda.
0: Deveria então, né? Então é o seguinte, hein? Vamos lá, vamos meter bala aqui então. Pelo que eu entendi aqui, ó. Então nós vamos rodar pro Camitinga aí, Devolva a Passagem, com o Leonardo. Tá chegando aqui do CD Canto, Bebo e Choro. E pro camaradão chega vestido de seda, né? Com Teodoro Sampaio. É isso, moçada. Então nem vou pedir pra aumentar o volume do rádio, hein?

0: Teodoro e Sampaio, vestido de seda, 21:12. Depois do intervalo, voltamos aí com a sequência do programa.
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0: Agora 21h14, hein? 21h14, voltamos com a sequência dos modão. A temperatura tá na marca dos 18 graus centígrados. Noite linda, maravilhosa. Hoje é o terceiro dia do mês de agosto do ano de 2026. O tempo passa, o tempo voa, né? E a gente bem acompanhado aqui, ó, dos nossos patrocinadores do programa, o Sertanejão da Blau, uma gentileza da Faiden Funilaria. 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
0: 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E vamos seguindo aqui com as modas centrais.
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0: Agora 21h19, 21h19. E seguimos aqui com as modas sertanejas. Olha aqui, eu quero pedir escusas aqui pra minha amiga Cê, que tá na audiência do programa já faz um tempinho que ela tá aguardando aqui. Agora sai essa moda, né, Cê? Agora sai, faz um tempinho que ela pediu aqui, tá aguardando, mas com certeza, né? Tá na audiência, tá na Blau, tá legal, né? Minha amiga Cê aí, um grande abraço, uma boa noite. Ela pediu e a gente tá rodando aqui, Rio Negro e Solimões, Primeiro Vento. E também, gente, olha só, que satisfação, né? Esse é outra figuraça que leva o som da Blau Nunes pelo Brasil afora, né? Valoroso representante aí da classe caminhoneira, meu grande amigo Paulo Furtado Negrão. Boa noite, Costa. Estamos fazendo uma chuleta cebolada no disco. Hoje temos em São Félix do Xingu, no Pará, e com a Blau sempre junto. Meta um modão dos cadernos aí pra nós. O Leandro, o Praguinha tá aqui com a gente, olha só, o Praguinha tá na área também, baita abraço aí pro Praguinha, hein, Negrão? Nosso amigo Leandro, que beleza, Xê, que maravilha. Alô, São Félix do Xingu, no Pará, alguém na escuta, câmbio.

Pois é. Que eu falo, né, Che? Que eu falo? O Negrão leva onde ele vai, né? Pelo Brasil afora. E leva Blau junto, né, Che? E melhor, e abre os cadernos ainda. Não adianta, né, Che? Se ele não abre, ele me bota na responsabilidade. E aí eu, né? Sempre falo pra vocês que eu não abro o programa se não tiver tudo em dia aqui, as cadernetas, tudo. Eu nem abro o programa, porque senão fiquemos mal, né? Mas vamos lá então, Negrão. Me botou na responsabilidade, né? Né, malandro? Então vamos lá, ó. Lá pro Pará. Pra moçada aí que tá fazendo uma chuleta cebolada no disco, hein? Que capricho, você. Joaquim Manuel Boate Azul.

Eita! Aí que eu me refiro, hein? Quem que eu falo que é só as credenciadas? Rio Negro e Solimões, pedido da minha amiga C aí, primeiro vento, 21 e 29. Muito bem, e agora é o seguinte, agora nós vamos com o time aqui para informação, para você que está ligado, Dino é sorteado para ser o relator do terceiro inquérito contra Lulinha. Ministro foi indicado por Lula ao Supremo Tribunal Federal. Presos ligados ao PCC admitem participação em lavagem de 30 milhões de dólares nos Estados Unidos. Cinco réus são brasileiros e um é cidadão americano. Todos moravam na região de Orlando, na Flórida.

0: Eita! Que beleza! Raizão sertanejo, né? Coisa boa, mais uma aí do Mike e Lian. Desta feita, dor de dente e mulher feia, 20 com 33 agora.
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21 com 35, hein? Estamos de volta com a sequência aqui dos Modão Sertanejo da Blau, aqui pela 97.9 FM. Rádio Blau Nunes de Santa Bárbara do Sul, Rio Grande do Sul, e a companhia aqui também dos nossos patrocinadores, a recicladora Doneda, de Luiz Carlos Doneda, a Moto Esporte do Chico Orsolim, a Casa de Carnes RVA e a Faiden Funilaria. E os irmãos Bandeira aí estão na audiência do programa, né? Um abraço aí pro Laerte, um abraço pro Leandro, na sintonia do programa. Aqui no bairro Aparecida, nossa amiga Fátima tá na audiência do programa também. Lá em Panambi, a Liane tá curtindo os modão da Blau, né? E daí eu tenho um pedido aqui, ó. Eu tenho um pedido aqui, que é a Moreninha Linda. Moreninha Linda, a gente vai mandar lá pra Panambi, pra Liane, né? Na audiência do programa. E a Morenaça, nós também vamos ouvir aí a Morenaça com o San Marino. Essa aqui é pro Laerte, pro Leandro e também pra amiga Fátima aqui do bairro Aparecida, em seguidinha tá rodando, tá bom? Alô, Panambi, alguém na escuta? Câmbio? Meu amigo Francisco Torres tá na audiência do programa. Boa noite, Jorge Costa. Estamos na sintonia. Estava remexendo aqui no baú, né? Achei os cadernos. Roda aí pra nós, Francisco. A mensagem é do Francisco. Roda aí pra nós, Valdir e Soriano. Perfume de Gardênia. Um abraço, Francisco Torres e família de Panambi, na sintonia aí da Blau. Obrigado, Francisco. Forte abraço aí, já vai rodar, hein? Beleza? Meu amigo Lari Bellini tá na audiência. Augusto Soares, telefonema a cobrar. Boa noite, Jorge. Tem vaga aí, se dá, roda pra nós esse modão aí, né? Um abraço e fica com Deus. Com certeza vamos rodar, amigo Lari. Forte abraço, hein? E vamos dar um pulinho na São José Operário? Isso, recebi a ligação aqui no 1435 do Amarildão do Povo. E ele abriu os cadernos, abriu bonito, hein? Porque, olha, barbaridade. Foi no baú aí pra trazer essa moda aqui, que é uma pancada, né, Xê? Miltinho, isso aí. E não deixa pra ninguém, Gastor, calcule, só pra curtir. Esquetalo, velho Castro, hein? Que pancada, Miltinho Rodrigues, quando a gente gosta.

0: Maravilha, hein? Dos cadernos do meu amigo Francisco Torres, lá de Panambi, ouvimos aí o perfume de Gardênia, 21h44, e eu faço um intervalo e volto já com a sequência do programa.
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0: Na Rainha das Coxilhas, 21h46, temperatura 18 graus centígrados. Vamos seguir aqui com os modão sertanejo. Daniel vem chegando!

0: Maravilha, morenaça, hein? É no pedido do ouvinte, que beleza, maravilha. Essa aí foi especial aí pro Laerte, pra Fátima aqui do bairro Aparecida e também pro Leandro. Grande abraço mais uma vez. E agora vamos lá, dos cadernos do Lari, vem chegando Augusto Soares.
1: 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Para que sua chamada seja aceita, após o sinal, diga o seu nome e a

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0: Aê, telefone! Telefone a cobrar. Ouvimos aí com Augusto Soares, hein? Tá na Blau, tá legal, a hora certa, 21h54.
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É, meus amigos, olha aí, o relógio tá nos mandando embora, hein? Tá na hora de botar o pé na estrada. Deixa eu dar um boa noite aqui pro meu amigo Vitor Lima, que também tá com a gente aí. Tá na Blau, tá legal, né, Xê? A temperatura tá na marca dos 18 graus centígrados. Hora de botar o pé na estrada. Chegamos ao final de mais um Sertanejão da Blau aqui na 97.9 FM. Agradecer o carinho dessa audiência maravilhosa, a participação dos amigos. E amanhã tô de volta, né? Volto amanhã com mais um Sertanejão aqui na 97, na parte noturnica aqui da Blau, né, Xê? Você sabe, na programação que levanta o astral e que manda a tristeza embora, 24 horas no ar aí a nossa Blau Nunes, né? Deixa eu mais uma vez mandar um abração aqui, ó. Agradecer a companhia dos amigos, Bainha Fraca com a gente, meu amigo Negrão lá na... Lá no, em São Félix do Xingu, no Pará, né, Xê? O pessoal preparou uma boia boa lá, né? Sintonizou na 97 para curtir os modão, né? Começando a semana aí com o pé direito, né, Negrão? Um abraço aí mais uma vez para os amigos. Nosso amigo Leandro tá por lá também, o Praguinha. Tamo junto, hein? Valeu! Alô, Pará, alguém na escuta, câmbio? Então, é o seguinte, uma boa noite, uma boa semana, abençoada com alegrias e com realizações. Fica bem, fica na paz, fica na bênção de Deus. Um abraço carinhoso e até amanhã!

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0: é com muito prazer que convido nosso amigo Ed do Danube Azul pra cantar com a gente.
1: Valeu, moçada da Banda Essa. É com muito carinho que nós estamos participando desse maravilhoso trabalho.

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0: coisa boa! Gostoso, né?
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Bueno, 6:02, 6:02. Nós estamos começando mais um programa Pampa e Querência nesta manhãzita. Manhãzita de terça-feira, dia 4 de agosto. Temperatura 17 graus e previsão de chuva para hoje. E vamos começando com Adão Lanes e Antônio Gringo, Louco por Carne de Ovelha, e depois Adelar Saraiva, com Guasqueiro do Meu Pago. Bom dia! Ótima terça-feira!

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2: 6:10.
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2: Seis horas e 12 minutos, agora 6:12. Nós voltamos com o Pampa e Querência aqui pela Rádio Blau Nunes FM 97.9. Manhãzita aí de terça-feira, né, che? Dia 4 de agosto. Temperatura agradável nesse início de manhã. Previsão de um pouquinho de chuva para hoje. 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Bueno, agora são 6:13. Vamos trazendo Quarteto Coração de Potro com a Tropilha por Diante e depois João Luiz Correia, Um Cambicho na Internet.

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6 horas e 29 minutos, nós voltamos com o Pampa e Querência aqui pela Rádio Blau Nunes FM. 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Disse Posto Cotripal, cooperar para crescer. 6 horas e 30 minutos, Juliano Moreno, Debaixo da Mesma Sombra e Leonardo Chimarrita Galponeira.

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4: Seis horas e 40 minutos, agora 6:40, nós voltamos com o Pampa e Querência. 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Eu disse Casa do Chimarrão Imóveis. 6 horas e 41, temperatura, deixa eu dar uma bispada aqui, 17 graus. Vamos trazendo mais duas marcas gaúchas então, para te fazer um costadito e na hora do teu mate, vamos trazendo Miguel Marques, O Canto do Sabiá, e depois Henrique Ábero, Domador de Fronteira.

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1: 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O preço da soja sobe de R$ 129 para R$ 140 no mês passado, melhor período do ano, puxado pela alta na Bolsa de Chicago e pela demanda aquecida. A expectativa é de novas altas. No Brasil, as exportações podem superar o recorde de 108 milhões de toneladas. Para a próxima safra, o país deve ampliar área, mas com menor uso de tecnologia no país. Você ouviu pela Blau Nunes, Minuto Agro. 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

6:52, nós voltamos com o Pão Piqueirense aqui pela Rádio Blau Nunes, FM 97.9. Manhãzita aí, de terça-feira. E nós seguimos aqui, de pé calçado na maceca, falando agora para Fortifol. 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Agora eu vou trazer mais duas marcas gaúchas. Vamos trazendo aqui, ó, o Marco Aurélio, pedidos de um gaúcho, e depois o grupo Chamamento Campeiro, Campeiro e Protidão.

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7:01, agora 7:01, esse é o Pampiquerense aqui pela Rádio Blau Nunes FM 97.9. Manhãzita aí de terça-feira, né, Che? 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Cooperar para crescer. 7:02 no pulo do relógio, no Corcóvio do Tempo. Vamos atracando mais música. Vamos chamando agora Quarteto Coração de Potro. Proseando e depois Xana Miller. Madrugada.

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5: Sete horas e 12 minutos, agora 7:12, nós voltamos com o Pampa e Querência aqui pela Rádio Blau Nunes FM. Manhãs e tem de terça-feira, temperatura amena nesse início de dia. E eu sigo aqui falando para os nossos amadrinhadores, levando música buena para você que tá mateando aí na sua casa, né? Se preparando para a lida do dia a dia. 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Bueno, recado dado, vamos trazendo mais música. Vamos trazendo agora João de Almeida Neto, Desassossegos, e depois Pedro Hortaça, Xucra.

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7:30 agora, 7:30, o tempo, velho, tá nublado, né, che, tá emburrado, fui ali fora agora dar uma olhada, o tempo, velho, tá se preparando que nem vaca pra touro, né, che. Tá meio emburrado, tá mais emburrado e mais sério do que criança suja atrás da porta, né? Acho que tá sujeito a dar uma garoa hoje. Tá precisando, né? É muito seco. Tá louco, né? Não vou nem a gente falar. Deus o livre, esse tempo velho tá fora. Fora. Totalmente fora da casa, né? Chuvarada e coisarada. Ei, lá, lá. Mas, bueno, vamos dando sequência aqui no Pampiquerência. 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Eu disse Casa do Chimarrão Imóveis. 7:32, vamos trazendo João Chagas Leite, Nova Trilha, e depois o Jorge Guedes, Presente de Guasqueiro.

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7:43, 7:43, voltamos com o Pampa e Querência aqui pela Blau Nunes FM. Manhãzita aí de terça-feira, né, Che? Terça-feira, e tu como é que tá? Já tá mateando? Ainda tá mateando ou já tá na lida? Tem gente que já tá na lida, né, Che? Agora 7:43, já estão começando no serviço. Tem gente que já tá lidando faz tempo, e tem gente que tá se preparando, ó. Então, um grande abraço aí a todos vocês que nos brindam com a sua audiência. 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Eu disse Fortifol. 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Vamos trazendo agora os mirins, história dos passarinhos, aqui no Pampa e Querência.

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7h55, 7h55, deixa eu dar uma olhada aqui na temperatura, vamos ver aqui, estávamos em 17 graus, baixou um grau, né? Agora estamos em 16 graus e temos previsão de sol, sol e nuvens hoje, então acho que vai ficar meio nublado com as olheiras de sol, como diz aquele, durante essa terça-feira. Mas bueno, vamos com a nossa mensagem do dia de hoje, para você pensar e você refletir nessa terça-feira. E a mensagem de hoje diz o seguinte: para hoje de todas as escolhas que você vai fazer, escolha para a sua vida a melhor delas, que é confiar em Deus. Por quê? Porque você não vê o teu amanhã, mas o Senhor vê. Então, entrega a Ele o controle de tudo e confia. Confia nos planos de Deus, pois são perfeitos e a sua palavra é fiel e o seu amor é infinito. Saiba que Ele sempre fará acontecer o que é melhor para a sua vida, por mais que no momento você não esteja entendendo nada, mas confie, tenha fé. Um grande abraço, fiquem com Deus, que eu vou com Ele também e volto, se Deus quiser, hoje às 16 horas com o Roda de Chimarrão. Tenham todos uma boa, feliz e abençoada terça-feira. Deixo vocês com Gerson Brandolt e Beto Vilaverde, um quadro de campo.

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1: Carro bate em poste na Avenida Oscar Pereira e deixa parte do bairro Glória sem luz. Agora na Rádio Pampa, 8 horas, 19 graus e a temperatura. Eu sou o Josiane Aguiar e este é o Pampa Notícias, atualizando as principais informações do momento. Um carro bateu em um poste na Avenida Oscar Pereira, próximo à Rua da Igreja, na Zona Sul de Porto Alegre. Devido ao acidente, que ocorreu por volta das 4 horas da manhã de hoje, parte do bairro Glória está sem luz. A condutora do veículo sofreu ferimentos leves e foi socorrida pelo SAMU. Com o impacto da batida, o poste está inclinado sobre a Avenida Professor Oscar Pereira e tem risco de queda. A faixa da direita da via está bloqueada no sentido centro. Os rios dos Sinos, Jacuí e Uruguai seguem acima da cota de inundação aqui no estado. Conforme dados do Serviço Geológico Brasileiro, os cursos da água ainda causam alagamentos em 4 municípios gaúchos. No início da madrugada, por volta de 12h30, o rio Gravataí deixou a cota de inundação em Gravataí. Em Porto Alegre, o Guaíba segue em declínio. No Cais Mauá, onde a cota de inundação é de 3 metros, a altura atual da água é de 2 metros e 3 centímetros. O boletim número 2 do painel El Niño 2026-2027, divulgado pelo Instituto Nacional de Meteorologia, em conjunto com outros órgãos federais, alerta para um cenário de redução das chuvas, temperaturas acima da média e atraso no início da estação chuvosa em parte da Amazônia. As condições favorecem a estiagem, reduzem a disponibilidade hídrica, ressecam a vegetação e elevam significativamente o risco de incêndios florestais aqui no Brasil. As áreas sob alerta alto avançam principalmente pelo centro-oeste e, em especial, para o Mato Grosso e pela maior parte da região norte. Um ataque com drones contra uma zona industrial nas imediações de Moscou matou 5 pessoas, enquanto outras 3, incluindo 2 crianças, morreram em bombardeios russos na região ucraniana de Sumy, informaram as autoridades. Também na Ucrânia, a cidade de Kherson foi bombardeada durante a noite pelo exército russo e um homem de 52 anos ficou ferido, informou a administração militar da localidade. O calor do verão na Coreia do Sul provocou a morte de 16 pessoas até agora, informou hoje o Ministério do Interior, no momento em que o país enfrenta uma série de temperaturas elevadas. Entre 15 de maio e 2 de agosto, 2.025 pessoas sofreram quadros clínicos relacionados com o calor, segundo um comunicado publicado pelo Ministério. O recorde de calor da Coreia do Sul foi quebrado 3 vezes durante a última semana. 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
3: 8:08.
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0: muito bem, 8 horas e 11 minutos e meio agora aqui na Blau Nunes, muito bom dia, né? Chegando com o olho vivo desta manhã, hoje dia 4 de agosto, gente, 4 de agosto já 2026, como passa ligeiro, hoje é o 216º dia deste ano, a nossa contagem regressiva, 149 dias nos separam do final deste ano. Muito bom dia para você, 4 de agosto, programa Olho Vivo chegando no seu rádio com os nossos apoiadores que estão sempre conosco, nos dando esta força aqui, né, e trazendo as suas marcas aqui na 97, né? 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Muito bom dia, gente. Esperamos que o teu dia hoje seja repleto, né? Que seja um dia de muitas conquistas para você. Hoje aqui no Brasil comemora-se, né, no dia de hoje, o Dia do Padre. Hoje é Dia do Padre. Dia Nacional da Campanha Educativa de Combate ao Câncer. Também comemora-se aqui no país, tá? É o que nós temos para você nesta manhã, né, entre as datas aí comemorativas no dia de hoje. Você que é padre, nosso padre aqui, o pároco, né, da matriz aqui, o Padre João, né? Grande abraço a ele, parabéns pelo Dia do Padre. Ficamos felizes, hoje é o Dia do Padre. A todos que exercem esta missão religiosa, né? O nosso abraço, nossos cumprimentos pela passagem desta data significativa, né? Muito bem, bom dia para você. A temperatura neste momento aqui na cidade já está na casa dos 16 para 17 graus, né? Eu sempre digo que está em elevação já nesta manhã, né? E quando abrimos o programa, estávamos com... agora já está em 18 graus. Estava em 17, estava em elevação, né? Agora está 18 graus já em Santa Bárbara do Sul nesta manhã. Saldanha Marinho registra 17 graus agora. Panambi, 17 graus também. Nesta manhã de terça-feira, Porto Alegre, 20 graus. Olha só, Porto Alegre está 20 graus agora a temperatura, né? A previsão, gente, é que nós vamos ter alguma chuvinha, assim, claro que vai, né? Hoje... Mas amanhã, não sei, né? Vamos aguardar, porque as previsões, às vezes, são previsões, né? Não é uma coisa, não é uma exatidão, né? Então a gente não pode dizer, olha, não pode cravar. O calor vai ser grande hoje, né? E há riscos, há alertas? Existem alertas aí para chuvas de granizo, alertas para isso, para aquilo. É o que mais tem, né? Nós estamos vivendo naquela época de alerta, né? Então temos que nos cuidar aí, todo cuidado... É pouco. 8h14 agora, quero mandar o nosso bom dia, desejar a você uma ótima quinta-feira. Olha, gente, então, nosso programa chegando nesta manhã, o Globo de hoje, trazendo nos seus destaques desta manhã. Greve afeta 3 linhas de trem da CPTM em São Paulo. Rodízio está suspenso. Também, nos destaques desta manhã, centenas de crianças migrantes ficam retidas em Ceuta. Redes sociais convocam para a travessia em massa. Operação no Rio de Janeiro mira Country Club do Comando Vermelho. Influenciador é presa, já foi ligada à gangue. Frente fria provoca temporais no sul e ventos no sudeste. Rio de Janeiro, São Paulo e Minas Gerais segue sob bloqueio atmosférico, diz o Globo desta manhã, que traz ainda: Cássio dá 24 horas para governo tirar posts que exaltam Lula. Bloqueio de ligações provoca guerra entre operadoras. Emendas PIX são até 25% mais caras, segundo relatório da Controladoria Geral da União. Destaques também aqui desta manhã: Trump quer vender milissegundos de vantagem a investidores. Também nos destaques desta manhã, prêmio da Mega Sena pode render 1 milhão e 200 por mês. Olha, gente, sorteio será hoje. Hoje tem sorteio da Mega de novo, né, gente? Olha, se você não apostou, faça a tua aposta aí. Trago aqui também que o ator é preso em flagrante acusado de estuprar crianças de 5 anos durante festa em São Paulo. Ainda no Globo desta manhã, trago para você que advogado encontrado morto em Mogi Mirim queria ser promotor de justiça. Difícil acreditar uma crueldade dessas, diz o tio. E ainda, pintor desaparecido encontrado morto em córrego de Várzea Grande. Destaques do Globo, que também traz o esporte nesta manhã. Olha, Copa do Brasil tem jogos essa semana, né? Grêmio Internacional voltam a campo nesta semana. Neymar deixa futuro em aberto e não descarta se aposentar. Remo e Santos, Juventude e Galo, Copa do Brasil começa a definir quem avança. São as rodadas aí, né, gente? Tem hoje, amanhã, quinta, né? Verdade. Nossa Senhora, vai sair lasca aí, né? Vai sair lasca. Muricy Ramalho, ex-técnico de futebol, analisa a falta de identidade do Brasil e o desafio de Carlo Ancelotti à frente da seleção brasileira. Zero Hora desta manhã traz agora, quando são 8 horas e 17 minutos, de cadeirada a homicídios. Violência política cresce mais de 1000% no Brasil. Olha, o cenário é desafiador para as eleições de 2026. Polícia Federal faz operação contra lavagem de dinheiro em investigação sobre fraude do INSS e mira familiares do senador Weverton Rocha. Carro bate em poste na Avenida Oscar Pereira, em Porto Alegre. Moradores da região ficaram sem luz. Três rios permanecem acima da cota de inundação no estado nesta terça-feira. Avante oficializa a candidatura de Augusto Cury à vice-presidência da República. Também nos destaques desta manhã, Barroso é internado em São Paulo após intoxicação alimentar por bactéria. Classificação do Grêmio na Copa do Brasil está longe de garantida, diz matéria. E cheiro de cachorro molhado nas roupas. Saiba como evitar o problema durante o inverno. Um dito popular, né? A roupa fica assim quando não seca bem, né? Não pega um solzinho, né? Não sei o que. Daí o pessoal, tá com cheiro de cachorro molhado, né? É, ditos populares aí, né? Vamos lá para o Correio do Povo desta manhã, 8h18 agora. O Correio do Povo de hoje está trazendo um dos seus principais destaques desta terça-feira. Grupo que atacaria debate presidencial é alvo de ação no estado e em outros 4 estados. Também Guaíba e Rio Grande assinam cooperação para a limpeza de 28 mil metros cúbicos de entulhos das cheias. Olha, foi uma assinatura de cooperação entre Guaíba e o Rio Grande do Sul, né? O governo do estado, né? Polícia Federal pede abertura de um terceiro inquérito para investigar Lulinha. Mais um. Em tendências de baixa, o estado tem 5 estações em cota de inundação, diz Correio do Povo. Terça-feira será de chuva em várias regiões, com chance de trovoadas e granizo na fronteira do Rio Grande do Sul. Correio do Povo também diz que grupo que atacaria debate presidencial. Olha só, é alvo de ação do estado. E urna eletrônica é patrimônio da democracia. Quem diz isso é o presidente do Tribunal Superior Eleitoral. Ministério Público Eleitoral pede ao Tribunal Regional Eleitoral de São Paulo que negue registro da candidatura de Ricardo Salles ao Senado. Tereza Cristina ainda acredita em negociação para ser a vice do candidato Flávio Bolsonaro do PL. São destaques aqui do Correio do Povo desta manhã, né? Que traz ainda as esportivas aí, todos os preparativos do Grêmio Internacional para os jogos da volta nesta semana pela Copa do Brasil. O Observador Regional traz agora 8 horas e 20 minutos. STF derruba restrição à compra de veículos por pessoas com deficiência. Também, acidente com vítima fatal em Panambi na tarde de segunda-feira, dia 3 de agosto. Motoqueiro, né, gente? Que coisa séria isso aí, né? Morreu, né? Veio a óbito. Bom, alguns dos destaques aqui do Observador Regional desta manhã. 8 horas e 21 minutos agora. 8h21, o Portal Gazeta aqui de Carazinho traz para você. Carazinho mudará em breve o sistema de coleta de lixo e vai criar programa de apoio aos trabalhadores da reciclagem. Volta às aulas teve novo uniforme escolar na rede municipal de Carazinho. E a prefeitura da cidade deverá fazer também o conserto do mastro do trevo da bandeira, que foi danificado pelo temporal. Onde fica a bandeira do Brasil ali, né? Hasteada no trevo da bandeira ali, no trevo de Carazinho ali, né? Você passa, quem vai ali, passa sempre em frente, tá bom? O G1RS desta manhã, né? Deixa eu atualizar para você. Veranico, o estado terá dias quentes antes de chuvas fortes, né? E ciclone com ventos de 90 km por hora. Não é animadora essa notícia, né? Olha, com passagem mais barata, Gramado quer atrair passageiros e reduzir trânsito em alta temporada. O G1RS diz que justiça torna réu cirurgião plástico acusado de crimes contra pacientes no estado do Rio Grande do Sul. Também traz nos seus destaques desta manhã, Magri Fagundes, quem foi o autor de uma das músicas mais famosas do Rio Grande do Sul? Magri Fagundes, que nos deixou, né? Destaques aqui do G1RS. Vamos lá para o que foi postado nas redes. Vamos trazer aqui o que foi postado no Facebook da Blau Nunes nas últimas horas. Vamos lá, deixa eu trazer para você aqui, né? O que foi postado aqui no Facebook da emissora nas últimas horas. Deixa eu trazer para ti aqui, né? Trazer aqui as informações sobre a multivacinação. Começou ontem, né, gente? Começou ontem, né? Mas vamos lá, deixa eu trazer aqui, ó. Acidente em Ibirubá, né? Um acidente entre Ibirubá e 15 de novembro envolveu um Fiat Strada e um automóvel Jeep Compass. Na colisão deixou os veículos com danos de grande monta. Ambos pararam fora da pista. Resgate do Corpo de Bombeiros de Ibirubá deslocou com o caminhão da ABT para atendimento às vítimas. Ambulâncias também foram chamadas e prontamente chegaram ali para o atendimento. A ocorrência, devido ao outro sinistro em Nometoque, mobilizou guarnição de Itapera, gente. Ó, o Corpo de Bombeiros disse que haviam duas crianças e dois adultos na estrada e um tripulante no Compass. Todos foram socorridos. Hã? Que foram apenas ferimentos leves, nada de muito grave, né? Homem foi encontrado morto no centro de Panambi. Que coisa, violência em Panambi, né? Um homem foi encontrado morto na noite de domingo, dia 2, em um terreno baldio na rua Elias Cristiano Lache, no centro de Panambi. De acordo com as informações apuradas, o corpo foi localizado caído sobre a vegetação do terreno. A vítima ainda não foi identificada, já foi identificada. Segundo informações preliminares, a vítima apresentava perfurações provocadas por uma arma branca, né? A causa morte, no entanto, será confirmada pela perícia. A Brigada Militar atendeu a ocorrência. 8 horas 24 minutos agora, 8h24 desta manhã. Olha, eu quero lamentar aqui, externar as nossas condolências à família enlutada do seu Ângelo Marcolino Damiani. O tio Marco, como era conhecido, ele nos deixou ontem, né? E já foi sepultado ontem também, né? Ele faleceu aos 83 anos, né? E nós lamentamos e externamos aí a todos os familiares, aos amigos, né? As nossas condolências aí, os pêsames pelo passamento do senhor Ângelo Marcolino Damiani, tio Marco, como era conhecido. Mulher morre após ser atacada por pitbull no estado do Rio Grande do Sul. Uma mulher morreu após ser atacada por um cão da raça pitbull. Foi na noite de sábado em Arroio do Sal, no litoral norte aqui do estado. O cachorro pertence ao sobrinho da vítima, que estava em outra cidade a trabalho e deixou o animal sob os cuidados dela. O caso ocorreu por volta das 18h15 em uma residência do bairro Quatro Lagos. Segundo a Brigada Militar, a mulher tentava alimentá-lo no momento em que foi ferida. Quando chegaram ao local, os policiais já encontraram-a sem vida. O Serviço de Atendimento Móvel de Urgência confirmou o óbito. O nome da vítima não foi divulgado. O animal estava acorrentado e, de acordo com a Brigada Militar, ele estava agitado. Ele foi retirado do local por uma equipe do 1º Batalhão de Polícia Ambiental. O animal, segundo as informações, apresentou resistência durante a intervenção, porém foi contido com êxito sem sofrer lesões, sendo posteriormente acondicionado em uma gaiola para transporte, diz a Brigada Militar. A área foi isolada. O delegado Adriano Köhler Pinto afirma que será instaurado um inquérito policial para apurar o caso. E ainda, o que diz a nota da Brigada? A Brigada, por meio do 1º Batalhão da Polícia Ambiental de Capão da Canoa e Torres, atuou no sábado, dia 1º, na captura de um cão do tipo Pit Monsters, após uma ocorrência que resultou na morte de uma idosa no município de Arroio do Sal. Após a solicitação de apoio, equipes da Patrulha Ambiental de Torres e Capão da Canoa deslocaram-se até o local. Na chegada, a vítima já se encontrava em óbito nas proximidades de onde o animal permanecia acorrentado. Que coisa, né, gente? Coitadinha da senhora, foi dar comida pro cachorro, hein? Hã? Foi dar comida pro cachorro, rapaz. E o animal atacou a senhora, uma idosa, e ela acabou perdendo a vida. Olha, um corpo carbonizado foi encontrado dentro de um carro incendiado na beira praia do estado. Uma pessoa foi encontrada carbonizada no banco traseiro de um automóvel incendiado na manhã de domingo na praia de Cidreira, no litoral norte do Rio Grande do Sul. O caso aconteceu à beira da praia, na região salina. Olha, a brigada foi acionada, era 8 horas da manhã, por uma pessoa que passava pelo local. O veículo foi completamente consumido pelas chamas. Nas proximidades, os policiais encontraram uma placa de automóvel. Ao longo do domingo, equipes da polícia e do Instituto Geral de Perícias trabalharam no local. Segundo a polícia, há suspeitas sobre a identidade da vítima, mas a confirmação será possível após o resultado de perícia. A ocorrência foi registrada na Delegacia de Polícia de Pronto Atendimento da cidade de Praiana de Tramandaí. 8 horas 28 minutos agora, 8h28. Programa Olho Vivo no seu rádio nesta manhã de terça-feira, né, gente? Daqui a pouquinho vamos falar sobre a chegada do campeonato ontem, né? Olha, lamento também o falecimento da dona Iracema Rodrigues, né, que nos deixou ontem aos 77 anos de idade, tá bem? Dona Iracema Rodrigues, externamos os nossos pêsames e sentimentos a todos os familiares da dona Iracema Rodrigues, né? Que nos deixou ontem aos 77 anos de idade. Ela deixou enlutado seu esposo Luiz Carlos, filhos André, Cláudio, Alexandre, Alex, noras, netos e familiares e amigos. Olha, o corpo está sendo velado na capela da Funerária Fonseca, tá? E os atos vão acontecer hoje, dia 4, às 11 horas da manhã, no cemitério municipal aqui de Santa Bárbara do Sul. Lamentamos aí o passamento da dona Iracema Rodrigues ontem ocorrido. 8 horas e 29 minutos, 8h29 aqui na Blau Nunes. Fortaleza dos Valos. Cara, um vídeo que está circulando pela rede aí, né? Uma violência extrema no futsal, né? Olha lá, o pessoal brigando fora da quadra lá. Rapaz, soco e soco e soco e pontapé. Que barbaridade, o que era para ser uma celebração, segundo a matéria do esporte, né? Tornou-se uma vez em um palco de pancadaria e descontrole. As imagens que estão circulando chocou a população e mostram uma covardia em estado bruto no ginásio de esportes Rossato daquela cidade. Dois homens partiram para cima de apenas um, transformando a quadra do Campeonato Municipal de Futsal em um cenário de pancadaria. O episódio não é um fato isolado, esse é o ponto mais grave. A repetição desses atos de violência expõe uma ferida aberta na organização e também na segurança dos eventos esportivos naquela cidade. Quando o ginásio público vira espaço para acerto de contas e agressões impunes, o esporte perde o seu propósito e a sociedade é quem paga a conta. Diante da repercussão e da gravidade dos fatos, a Prefeitura Municipal de Fortaleza dos Valos manifestou-se publicamente por meio de uma nota oficial assinada pelo prefeito Paulo César Marangon e também pela secretária de Turismo, Esporte e Cultura, Eliana Stefanello Facco. e ainda pelo diretor de esportes Gabriel Toledo. Como medida imediata, a administração determinou a suspensão do Campeonato Municipal de Futsal por 15 dias, período em que as imagens e os relatos serão apurados para a aplicação das sanções regulamentares e legais. Famílias, atletas e torcedores ordeiros não podem mais frequentar uma praça esportiva por conta de meia dúzia de desequilibrados que insistem em estragar tudo. A trégua forçada de 15 dias deve servir não apenas para esfriar os ânimos, mas também para banir em definitivo os promotores do caos no ginásio do município. O esporte local pede socorro. Olha só, lá em Fortaleza, hein? Mas os caras pegaram o cidadão, ficou lá, tá lá um corpo estendido no chão, como se diz, né? Tô aqui parafraseando o saudoso Silvio Luiz, né? Mas olha, dois marmanjão pegaram um, soco, mas o cara tá louco, tchê. E depois ainda pontapé, né? Que violência, né? Com isso, a administração daquele município, lá em Fortaleza dos Valos, cancelou a competição por 15 dias. Olha, gente, às vezes a gente se depara com isso, e não vamos dizer que é um privilégio, né? Somente de Fortaleza dos Valos. A gente sabe que isso já ocorreu em várias cidades, né? Inclusive Santa Bárbara, inclusive Saldanha Marinho, já ocorreu esse tipo de desavença, né? Aonde há bebida alcoólica, vou te contar uma coisa, tem pessoas que não conseguem se controlar, né? Essa é a verdade. E tudo isso, tenho certeza, que isso aí, os caras têm aquelas rixinhas, aquelas coisas, né? Aí bebem, aflora tudo e daí vai pro escambau, né? Mas nós aqui temos um céu aberto. Eu acho que os nossos campeonatos aqui também, né? Não temos esse registro aqui, o pessoal trabalha com segurança, o pessoal trabalha com quem frequenta o ginásio são famílias, né? Isso é importante a gente ressaltar aqui, que tanto aqui quanto Saldanha Marinho, quem frequenta o ginásio, gente, são famílias, né? É o pai, a mãe, né? É o vô, a avó. Quer dizer, o pessoal vai lá para assistir um belo campeonato, muito bem organizado, e vai lá também para se divertir, né? É um lazer o esporte aqui. Uma pena que esse tipo de coisa, essa prática, né, de violência ainda ocorra nesses ginásios. Mas tudo, eu digo para vocês, hein, isso é movido pela bebida alcoólica. Pode ter certeza. Os caras tomam umas, daí acham que viram um homem, né? É verdade. Aí se atracam, né? Aí dá nisso, né? Olha, antes de eu trazer o nosso primeiro espaço do programa, quero mandar um abraço aqui para a Rosane Arruda Rodrigues. Tudo bom, Rosane? Como é que vai? Carla de Lima, Genesi Costa Lira, tudo bem? A dona... O meu amigo Saul, como é que tá, Saul? Bom dia, meu irmão. Um abraço, Saul. Tomás da Silva. O Gilceu Pereira da Silva, bom dia, Gilceu. Ótima terça-feira abençoada para você. A dona Maria Marli Lipper, bom dia, dona Marli, tudo bem? A minha amiga Eva Silva, tudo bom, Eva? Uma abençoada terça-feira para você também. O Vitor Quadros Oliveira, fala, Vitor, meu amigo Fio, tudo bem? Bom dia. A Camila Pertilho, oi Camila, tudo bem? Bom dia. A Elinita Glieber, bom dia, Eleni, como é que você vai? Meu amigo Norton Paulo Trindade, fala, garoto, bom dia. Ótima terça-feira. Meu amigo Alício Assunção, bom dia, meu irmão. Tá lá em Lajeado escutando o nosso programa, hein? O que achou? Ele mandando um abraço a todos aqui da terrinha. Um abraço para você também, Alício, tá? Muita saúde para ti aí. Bom trabalho, meu irmão. A Mari Farias, bom dia, povo de Deus. Meu abraço especial ao Fábio Pezzini e sua família que estiveram há poucos dias aqui em Tangaré da Serra. Ô, Mari, o Fábio esteve aí te visitando, é? Que maravilha, hein? Lá no Tangará da Serra. Bom dia, Mari. Que bom que você mandou essa mensagem pra gente aqui, tá? A Tere Oliveira, tudo bom, Tere? Como é que vai? Maravilha, né? A Daniela Ribeiro, bom dia, Daniela. Tudo bem? A Lúcia Verdinazzi, bom dia. A Lúcia tá lá em Saldanha Marinha acompanhando o programa, né? A Eva Silva, bom dia, dona Eva. Diz Daniel Gonçalves, fala, garoto, bom dia. A Cirlei Alves, bom dia, Cirlei. Vera Altmaier, bom dia, Vera. Dia abençoado para você, tá? A minha amiga Dona Genesi Baggio, bom dia, que Deus abençoe seu dia também. Maravilha, meu amigo Valdir Araldi, fala Valdir. A Dona Ilvena Schaefer, bom dia. A Cirlei Alves, bom dia, gente, que maravilha. Todos vocês conosco aqui no programa, né? Meu amigo, seu José de Quadros, como é que tá, seu Zé? Bom dia. Minha amiga Ana Gardim, bom dia. Ótima terça-feira, abençoada para você também, obrigado. Minha amiga Terezinha Ardengo, ô, dona Terezinha, bom dia. Dia abençoado para a senhora também, que maravilha. Fala, meu amigo Jair. Bom, Moisés,
1: desejo uma ótima terça-feira para você, para todos vocês da Rádio Blau Nunes, e que seja uma terça-feira abençoada. Que Deus prospere muito na vida de vocês e que dê muito sucesso para vocês todo aí da Rádio Blau Nunes. Tá bom, meu amigo Paulo? Um abração e meu amigo.
0: Tá bom, meu irmão. Obrigado, meu amigo Jair, meu amigo Cadu. Bom dia, Cadu. Tá na escuta do programa. Fala, meu amigo. Dia abençoado pra ti também, né? Com muita saúde aí. Tá bom, meu amigo Cadu? Grande abraço. Gente, eu tenho que fazer o primeiro espaço comercial do programa. Chamar atenção pra vocês que hoje nós vamos ter uma entrevista aqui daqui a pouco, tá? Sobre a questão saúde aqui em Santa Bárbara do Sul. As redes sociais andam falando e sistematicamente a reclamação persiste em ser a mesma, né? Falta de medicamentos, demora nos atendimentos, demora na marcação de consultas. Bom, então vamos mais uma vez, nós já falamos sobre isso aqui, mais uma vez vamos tentar desvendar o que ocorre de fato nesse sentido. A secretária da Saúde, Marivane Bazanella Cunha, vai estar conosco daqui a pouco aqui no programa e nós vamos conversar com ela e esclarecer essas reclamações que estão ocorrendo principalmente nas redes sociais sobre a falta de medicamentos, sobre a demora em marcar consultas e exames. Tá bem? É um assunto que a gente vai trazer daqui a pouco aqui dentro do programa desta terça-feira. Bom dia para você, muito obrigado pela carona, obrigado pela sintonia. Nós vamos a um primeiro espaço comercial e eu já volto, gente. Segura que nós já voltamos trazendo as informações desta terça-feira. Até já!
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0: Estamos de volta com o nosso programa. Rapaz do céu, o cara aquele... Acho que eu vou ter que trocar meu óculos aqui, né? Primeiro quero me desculpar com a família aí, com os amigos, né? Porque eu dei errado o nome. O nome dela é Irema Rodrigues e eu consegui ler Iracema. Vou ter que trocar o óculos aqui. De fato, já uso óculos para melhor enxergar, né? E aí faço uma... Que barbaridade. Acontece, gente. Me desculpe, realmente só acontece para quem faz, né? Mas é um erro que não pode ocorrer, tá bom? Lojas Becker, Gilberto, bom dia.
1: Bom dia, Paulinho. Bom dia, ouvintes da Rádio Colombones.
0: Tudo bem, meu irmão? Como é que tá?
1: Tudo bem, graças a Deus. Levando a vida, né?
0: Levando a vida.
1: Pulando com a barriga.
0: Tá certo. 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
0: Valeu. Gente, são 8 horas e 46 minutos. Eu estava aqui hoje, não sei por que, eu acho que eu sonhei com cavalgada, eu sonhei com chama crioula, porque eu cheguei na emissora e digo, mas gente, e a semana falou, filho? Está aqui comigo, chefe da campeira. Tu é o coordenador da campeira do CTG Velha Carreta. E me disseram que tu vai ser coordenador da Semana Farroupilha mais uma vez, meu amigo Marcelo Dilgo. Companheiro Marcelo, seja bem-vindo ao nosso programa. Bom dia.
2: Bom dia, companheiro Paulo. Bom dia aos ouvintes da Rádio Blau Nunes. É com satisfação que estamos aí de novo, né, Paulo? Mais um ano aí na frente da abertura da Semana Farroupilha, da busca da chama nossa crioula, junto com a patronagem, com o patrão Pim, com a patroa Cleide aí. Em nome deles, quero saudar os companheiros lá e amigos da patronagem, né? Que a gente lá também é uma família. Eu acho que o pessoal estranha até a gente chamar de companheiro, né, Paulo?
0: Pessoal,
2: mas é uma forma que a gente tem carinhosamente, que a gente se chama lá dentro do Rotary.
0: Dentro, né, do Rotary fica, né?
2: E a gente fica, a gente acostuma, né? Então a gente fala dessa forma aí, né, Paulo?
0: É, o pessoal já confunde tudo. Acho que é política, acho, sim, que é isso, acho que é aquilo. É uma maneira, é um fino trato, vamos dizer assim, dos companheiros rotários, né? Então é assim que funciona e tá tudo certo. E aí? Sai Semana Farroupilha?
2: Ah, com certeza, né, Paulo? É esperado por muitas pessoas aí a abertura da Semana Farroupilha. A gente fala aí dos tradicionalistas aí. A Semana Farroupilha é que nem o pessoal que gosta de carnaval, né, Paulo? Chega a época ali de carnaval, o pessoal já se acende, né? E a Semana Farroupilha não deixa de ser também, né, um movimento muito grande que nós temos aqui no estado. Então, o pessoal vem se preparando o ano inteiro, né, para a Semana Farroupilha. E se Deus quiser, Deus permitir, esse ano nós vamos realizar ela com uns grandes eventos aí que o CTG tem programado durante a Semana Farroupilha.
0: Bom, dentro de toda essa programação, nós começamos o bojo todo com a busca da chama crioula lá no Capão dos Porongos, né?
2: Isto.
0: Me disseram que a Campo Forte também estaria se organizando para ir buscar chama lá em Tupã, Siretã. Tu
2: Sim.
0: tá sabendo disso aí? Conta para mim dessa história aí, Marcelo.
2: Sim, Paulo. Eu até assim tô meio também que nem aquela por ouvinte, né?
0: Ah, tu ouviu?
2: Ouvi também, né? Assim, Paulo, a princípio, nós estamos nos organizando ali o Rancho Fagundes.
0: É o Rancho
2: Rancho
0: Fagundes.
2: Fagundes,
0: O
2: né?
0: Rancho Fagundes,
2: Esse eu
0: tá bem.
2: posso te falar porque aí eu estou junto com eles ali, né? A princípio, nós estamos nos organizando, já fizemos uma reuniãozinha rápida ali com eles ali, para irmos buscar a chama crioula em Tupã-Siretã, que será entregue dia 30, num domingo.
0: Dia 30.
2: Isso.
0: Daí vocês
2: De
0: trazem.
2: agosto,
0: Tá, 30
2: né?
0: de agosto agora.
2: Sim.
0: Aí vocês iriam a cavalo, né, e voltariam conduzindo a chama de Tupã até o Capão dos Porongos.
2: Sim. Não, aí nós vamos conduzir a chama, trazer ela para Santa Bárbara e vai ficar no eles responsável ali no galpão deles.
0: Tá.
2: Mas assim, ó, Paulo, isso nada impede que qualquer outro grupo de cavaleiros vá também, né?
0: Perfeito.
2: Isso
0: Tá.
2: é aberto, né, ao público, né? Única coisa, o que que acontece? O pessoal tem que ter um entendimento que às vezes acontece uns errinhos por a gente não ter informação. Lá na entrega da chama,

0: estão registrados no MTG.
1: Tem que estar registrado.
0: Isso. Mas nada impede
1: que outros
0: vão lá, acompanhem, né? Podem acender a sua chama junto ali, podem conduzir junto, né?
1: Perfeito, né?
0: Mas assim, ó, porque tudo tem que ter um protocolo, né, Paulo?
1: Lógico.
0: Então, assim, a gente sabe, a gente convive bastante sobre essa questão do protocolo. E a gente sabe que tem que estar legalizado, certinho. Aí eles vão chamar o nome da entidade, vai passar lá, vai ser chamado o patrão da entidade, vai ser chamado o homenageado da entidade. Então tem todo um protocolo. Às vezes, o que acontece? Vão lá, às vezes por falta de informação, os grupos, e não chamam. E aí querem ficar bravo com o CTG da cidade, ou querem ficar bravo com o MTG, né? Ou querem ficar bravo com o pessoal que está organizando lá. Mas a gente, assim, como tem essa oportunidade de falar, a gente fala, né?
1: Uhum.
0: E nada melhor que difundir nos microfones da Rádio Galvunes essa informação, até para a população que não participa entender. Porque às vezes, conforme chega a informação, a pessoa, mas estão boicotando um grupo X. Não,
1: exato,
0: é
1: não.
0: Que tudo tem uma organização.
1: Te pergunto, essa chama viria de Tupã e ficaria sob os cuidados do...
0: Sim.
1: Tá.
0: A princípio
1: é um primeiro passo.
0: Isso, assim, ó, Paulo.
1: Tá em estudo ainda, né? É um embrião, não.
0: É,
1: não.
0: Eu tô atropelando
1: não,
0: o
1: entendi,
0: assunto, né?
1: Entendi. Não. Mas e a chama do Capão dos Porongos?
0: Sim.
1: Como vai funcionar?
0: Paulo, assim, ó, a chama vai ser de forma tradicional, como sempre foi, né, Paulo? A gente faz o pessoal vai e acampa lá um dia antes, faz o seu churrasquinho, confraterniza, né? Tem todo esse ritual, né, que ali o Capão dos Porongos hoje proporciona, né? Que nós temos uma pequena estrutura ali, mas é pequena, mas é grande, né? Você mesmo acompanhou. De muito tempo ali a gente era muito precário, né, Paulo?
1: Uhum.
0: A gente não tinha praticamente nada, né? E hoje nós temos o básico aí. Quero agradecer ao seu Osmar Villani aí, que é um baita parceiraço nosso aí, né? Que hoje nos proporciona lá o lugar, uma pessoa extremamente bacana, caprichoso. Olha, falta dizeres, palavras... adjetivos para essa pessoa, porque ele é fantástico. É um cara 10.
1: Um
0: cara 10, assim. Então,
1: vai ocorrer aquela solenidade lá, como sempre ocorre,
0: isso.
1: Todos os anos.
0: Aí nós vamos fazer um churrasco. Isso aí também, pessoal, eu peço que compre os cartões antecipados, porque na hora não vai ter, né? Nós não vamos levar mais, até por questão de estrutura. Vocês sabem que é carne, pode perecer, então assim, a gente pede que compre os cartões antecipados, quem vai almoçar lá, né? Então essa é uma das informações que a gente passa pro pessoal aí. De manhã nós vamos fazer a abertura,
1: sim.
0: Vai ter ali a confraternização, às 2 horas nós saímos de lá, né? Saímos de lá conduzindo a chama aqui, vamos trazer a chama, vamos vir com a chama até o CTG Velha Carreta, e dali encerramos a busca da chama, Paulo. Esse ano nós não vamos ter baile, não vamos ter a abertura,
1: não.
0: Porque o que acontece, Paulo? Nós ainda... Eu quero vir ainda falar contigo aqui.
1: Vai,
0: bem
1: virar,
0: certinho,
1: virar,
0: né?
1: Virar, com
0: nós,
1: certeza.
0: Nós estamos também decidindo o dia. Nós temos o dia 12, que é num sábado, e o dia 13, que é o tradicional nosso.
1: Pra ir no Capão.
0: Pra ir no Capão dos Porongos.
1: Uhum.
0: Uma coisa que eu posso te falar, que agora há pouco eu estava no telefone com o patrão, por isso que eu demorei um pouquinho.
1: O patrão Pim?
0: Isso. Eu sempre peço a autorização dele para vir falar, né, Paulo?
1: Uh-huh.
0: Eu acho que é normal,
1: hierarquia,
0: né?
1: Hierarquia.
0: Hierarquia, né, Paulo?
1: Parabéns
0: que...
1: por isso.
0: É,
1: parabéns
0: a gente
1: por
0: tem
1: isso.
0: Que tratar dessa forma aí, né, Paulo?
1: Uh-huh.
0: E aí ele me autorizou a falar que o baile da terceira idade sai dia 12.
1: Sábado. Bainho da terceira idade, da tarde, lá aquela coisa toda.
0: É.
1: Movimento CTG.
0: Bah,
1: né?
0: Isso é, nossa, muito bonito, bacana.
1: Verdade,
0: é 10. É 10.
1: É muito bacana mesmo.
0: Então nós estamos estudando como nós vamos fazer.
1: Tá.
0: Há bastante pessoas pedindo que faça no sábado. Até pela questão do domingo, do descansar, para segunda-feira trabalhar, né, Paulo?
1: Uhum.
0: Então assim, a gente está estudando essa forma aí. Então assim, ele está para nós só um ajustezinho na questão da data.
1: Só né? falta ajustar na data,
0: né? Só isso aí. E o restante, assim, ó, é como decorre todos os anos, né, Paulo? Aí a gente já vem na frente da chama aí praticamente há 6 anos, né?

0: fazendo ela, né? Então já tá, a gente não se assusta mais, né? A gente só vem tentando melhorar e procurando mais novas ideias aí, né? E pessoas que queiram ajudar e participar, né?
1: Vamos ter o desfile?
0: Vamos ter o desfile. O desfile vai ser no dia 20, né? Temos vendo ali o horário às 3 horas, né? Até para o pessoal se organizar. Outra coisa que nós vamos pedir para o pessoal, que é 3 horas, não é 3h30. Porque até para respeitar o público que vem assistir o desfile, né? Então, assim, a gente pede, já peço encarecidamente desde agora, quem for desfilar, por favor, chegue no horário.
1: Chega no
0: Chegue
1: horário,
0: no horário. Porque assim, ó, não é eu que tô mandando, não é o patrão que tá mandando, não é ninguém. Na verdade, a gente tem que ter a sensibilidade do público que está ali assistindo, das pessoas que estão ali transmitindo o evento, para não tá, vem, não vem, tá vindo. Ah, mas não é. Ah, mas
1: Mas
0: eu...
1: agora vai.
0: agora vai. Não, mas eu acho que tá vindo lá. Não, mas
1: É,
0: daí é
1: já
0: dois cachorros
1: aconteceu.
0: cruzando. Não, opa, não, tá chegando os cavaleiros.
1: Verdade. Tem que
0: Entendeu,
1: ter uma
0: Paulo?
1: organização, o
0: Isso.
1: pessoal tem que respeitar, né?
0: Isso,
1: Quem não quiser
0: então.
1: respeitar, quem não quiser se adequar, então não vai, fica em
0: É,
1: casa, né?
0: isso
1: Não,
0: aí, Paulo.
1: não vá lá atrapalhar os outros, né?
0: É, então a gente pede
1: É
0: assim,
1: que tem
0: ó.
1: gente que se acha estrela, né? Não pode ser, né?
0: Não, Paulo, mas assim, e outra assim, eu não deixo de ser, porque as pessoas que estão indo ali estão indo para ver você cruzar a
1: É,
0: cavalo, né?
1: exatamente.
0: Então a gente pede assim, ó, encarecidamente que o pessoal
1: Se organize.
0: se organize, questão de horário. Outra coisa que eu peço assim, vou pedir aqui, Paulo, ao vivo na rádio,
1: Com
0: aqui, que daí o pessoal, com
1: antecedência já, né?
0: antecedência para chegar no momento lá, os grupos cheguem e a gente pede que se organizem. Não fica um aqui e outro lado da cidade. Entendeu, Paulo? Se organizem, até para nós cruzar no momento que tiver o protocolo falando, saber que aquela entidade, o fulano pertence àquela entidade. Senão, quando vê cruza avulso, cruzou na frente ali, ninguém falou nada, ninguém sabe quem é.
1: Não teria como vocês ter uma essa isso que você está falando agora, ter um cronograma e nesse cronograma ter uma regra, dizer, olha, o dia do desfile funciona assim, assim, assim, assim, assado. O responsável pelo grupo, o patrão, sei lá o que for, tem que assinar. Se não cumprir, vai ser responsabilizado. No próximo desfile, corre o risco de penalidade. Tu entendeu?
0: Sim.
1: Aí eu acho que fica uma coisa bem mais organizada, todo mundo fica ciente do que está acontecendo. E essa questão que você fala de ter um lugar único para que o pessoal, isso aí eu acho que depende da organização determinar. Eu acho que, olha, esse ano nós não vamos ficar lá na César, aqui na antiga César, nós vamos ficar aqui, todos aqui, não é um na Santinha, outro lá no antigo Jockey. Não, tem que. Eu acho que disciplinar. Eu acho que daí as coisas vão funcionar melhor. Porque
0: Sim,
1: todo mundo quer o melhor, né?
0: isso.
1: Todos querem. Às vezes eu acho que ocorre até uma certa desinformação nesse contexto todo aí, né, Marcelo?
0: Sim.
1: Que no dia todo mundo está naquela ânsia, aquela ansiedade, aquela coisa. E aí eu vou te contar, daí um pouco chove, um pouco não chove, um
0: É.
1: pouco abre sol. Tu sabe que às vezes complica, né?
0: Sim. E assim, ó, Paulo, tu sabe que o pessoal, nós aqui mesmo, Santa Bárbara, nós não temos tanto a cultura do
1: Exato,
0: desfile, né? Então, assim,
1: ele é mais espontâneo, né? Ele não é uma via de regra, né? Ele é mais espontâneo, verdade.
0: Isso. Aí tem muitos que gostam de ir na busca da chama, mas não gostam de
1: De
0: desfilar.
1: desfilar.
0: Tá. Mas assim, ó, eu vejo isso no qual sentido? Essa questão que você falou, Paulo. Às vezes a falta de nós estarmos organizados. Às vezes você tá vindo e tá entrando gente no meio do percurso. Então se torna uma coisa assim que, pá, mas eu, desse jeito eu não vou desfilar, né? Então, assim, ó, outra coisa que o pessoal pede, mas o desfile é muito curtinho. A gente cruza ali, o centro já terminou. Pessoal, a nossa cidade é pequena, ela não é grande. Não adianta nós querer fazer um desfile e cruzar por todos os bairros da cidade, que não é um desfile. Um desfile, ele é uma coisa localizada no centro da cidade, no altar da pátria, é ali. Ah, é curtinho, então vamos aumentar a cidade, vamos trabalhar para a cidade ficar
1: Não
0: maior.
1: daria, não daria, claro. Deixa eu te dar uma ideia aqui, até que me surgiu agora. Como a gente vê no desfile de 7 de setembro, e a gente vê o desfile do CTG na Semana Farroupilha, cada piquete ou cada grupo que desfila, de repente, para se tornar um pouco mais, ter um pouco mais de peso na hora que for desfilar, ter alguma apresentação artística. Não é só passar com o cavalo, placa, placa, placa, placa, placa ali, não. Vem com o cavalo, vem todo o grupo, né? Daí faz um cerco na frente do altar da pátria, sobe desde dos trilhos ali, já é desfile ali, né?
0: Sim.
1: E para na frente do altar da pátria, alguém vai lá, faz, sei lá, dá uma, declama uma poesia, toca uma gaita, toca um violão. Aí prolonga a apresentação.
0: Incorpora ela.
1: Incorpora ela, e aí você, né? Sim. Aí o pessoal fica olhando lá os cavalinhos, aí o cara já tem um esforço a mais para segurar o cavalo, porque o cavalo se assusta, aquela coisa toda.
0: Sim.
1: Isso é bacana.
0: É. Paulo, assim, ó.
1: Tu sabe que nós tínhamos uma vez, que foi feito lá em 2005, se não me engano, acho que foi 2005. Um desfile muito lindo que foi feito aqui, que foi interrompido por uma denúncia no Ministério Público, né?
0: Sim, sim.
1: Que é que foi os farrapos que fizeram um desfile que vai ficar na história, né?
0: Sim, muito bonito.
1: Muito bonito, né? Muito lindo, e aquele negócio, daquela denúncia, naquele negócio que houve da questão da ovelha, de carnear a ovelha ali, todo mundo carneia a ovelha, né? Sim. Só que na rua não podia.
0: Sim.
1: Né? Aquilo ali desanimou muita gente, viu?
0: Ah, sim, com certeza, né, Paulo? Desanima, né? Desanima. Porque assim, ó, Paulo, o que que acontece?
1: Não sei até que ponto a lei é essa.
0: É, mas assim, ó, Paulo, a gente não entra nesse contexto.
1: Pode matar a ovelha no campo, mas não pode matar nas datas.
0: Mas na frente do público fica mais complicado.
1: Ficou complicado, né? Ficou.
0: Tá. Mas isso é uma coisa que é erros que a gente melhora para não acontecer, né?
1: Pode corrigir.
0: Mas assim, ó, Paulo, o que que eu vejo assim, ó, o pessoal tem que entender o que que acontece. Eu mesmo, o patrão Pim, nós somos voluntários, Pim.
1: Sim, Paulo. Sim, entendo.
0: Nós somos voluntários porque nós não ganhamos nada
1: para estar fazendo.
0: E a gente é cobrado como se fosse.
1: Exatamente.
0: Aí o que que acontece? Quem está na frente, às vezes, daquilo ali, se você não gosta, ou se você não tem uma equipe que nem nós temos lá no CTG, o CTG adormece, enfraquece. Porque você vai com todo o teu carinho, você vai com a tua família, você vai com a tua esposa, quer agradar todo mundo. E mesmo assim, bastante críticas.
1: Você é um voluntário na coisa.
0: Isso, e poucas pessoas ajudam. Então, assim, o que que eu peço? A união. Essa questão que você falou das entidades. Paulo, o que eu já corri atrás, o pessoal aí de todas as entidades, pedindo o nome, pedindo a data de fundação, pedindo a história da como foi fundado, uma pessoa homenageada pela entidade. Paulo, muitos nem bola me dão. Muitos só, às vezes, me ligam no dia. Vai sair o desfile? Vai. Então, temos indo. Entende? Então, também o pessoal não leva a sério a questão do desfile.
1: Ah, mas aí é que tem que começar a fazer valer. Se alguém te ligar no último dia e dizer nós estamos indo, tu diz não estão indo, vocês não vão desfilar. Ponto, falei. Daí, aí eu quero ver.
0: Mas daí, Paulo,
1: daí os caras te pegam depois.
0: Não por isso, Paulo, mas aí você tá enfraquecendo mais ainda.
1: É verdade.
0: Entendeu? Então, verdade, a gente tem que ter um jogo de cintura, né? E a gente pede, que nem a gente tem as veias de comunicações aí que a gente convida o nosso para falar, né, Paulo? Então, a gente, assim, ó, aqui também é um momento de a gente explicar, conversar, debater. Eu acho bonito, assim, a questão do debater.
1: Vocês vão ter a ronda? Os piquetes vão ser separados para fazer a ronda da chama esse ano lá?
0: Pim, assim, ó, a ronda fazem nas suas entidades.
1: Nas suas entidades.
0: No CTG não. Hoje, do jeito da estrutura que está o CTG.
1: Fica complicado fazer.
0: Você foi, ali você foi, sabe, essa questão de ronda. Não digo que não vá voltar um dia, né?
1: A ronda da chama.
0: Isso,
1: né?
0: mas assim, ó, no momento que está. Ela não tem como nós fazer ronda. E outra, e está muito em cima do laço também, né? Para nós se organizarmos para fazer uma ronda bacana, né?
1: Uma ronda bacana poderia ser feita no altar da pátria também, já que a chama vai estar ali. Fala com a administração, deixa um espacinho ali para botar uma churrasqueira, claro, não vamos fazer uma bagunça, mas faz um troço, fecha ali e tal. Fica bacana. Sim.
0: Paulo, tu sabe que em Tupã-Siretã, eu passo bastante lá, minha esposa é de lá, lá eles têm a tradicional Ronda da Chama na praça municipal.
1: Fica bacana.
0: Cada entidade fica, como lá tem bastantes entidades, as entidades acabam ficando 2, 3, 4 horas. Cada entidade, a semana inteira, a ronda, cuidando a chama crioula, dois parados ali, na onde está acesa a chama crioula.
1: Sim,
0: a prefeitura monta um galpãozinho simplesinho ali para o pessoal. É um galpãozinho simplesinho de madeira ali.
1: De costaneira?
0: Olha, né? Para te entrar para dentro, entra 5 e...
1: Fica 50 para fora.
0: E 50 para fora, né? E cinco de pé ainda, né? Porque se for sentar lá dentro, já não tem lugar.
1: Mais ou menos é um...
0: É, é uma coisa assim que daí o pessoal, o que que faz? Cada entidade leva um gaiteiro, leva uma churrasqueira pra assar uma carne, tem ali, tu pode fazer um fogo de chão pra se esquentar, você vai mudando as pessoas que estão fazendo a ronda, né? Antigamente, o tio Vitor até me comentou, um abraço aí pro tio Vitor, se estiver nos escutando aí, uhum. Também um tradicionalista... Bárbara aí, de Santa Bárbara, aí um grande tradicionalista,
1: fantástico,
0: né?
1: Fantástico.
0: Ele me comentou que eles começaram também com a ronda muitos anos atrás na praça.
1: Sim.
0: Né? Mas acabou-se que vai se perdendo, às vezes, a essência, né? E acaba se terminando, né? Mas isso faz parte, mas é uma baita de uma ideia, Paulo. Aí, ó, pessoal que gosta, né? Uhum. Temos ali o Altar da Pátria, que é um lugar muito bonito.
1: Dá
0: ali, a praça nossa,
1: dá
0: tá
1: pra fazer
0: muito
1: uma
0: bonita,
1: tertúlia,
0: né?
1: Ao ar livre ali, dá pra... Cara, é só... Dá, que dá, dá. Mas vocês, olha, busquem essa ideia, eu acho que é um diferencial. E eu me referi à ronda, sabe por quê? Que dentro dessa ronda vocês podem conversar e debater como será o desfile. Tu entendeu? Isso. Tá tudo mais próximo ali. Gente, vem cá. Senta ali um chimarrão, aquela coisa. Todos os componentes, os integrantes ali do piquete e tal. E conversem. Gente, olha, o desfile, vamos fazer assim. Qual é a melhor ideia? Ouve eles e depois você vai lá. Não. Ouvi o pessoal, vai ser assim. Tu vai ver que termina.
0: Ah, com certeza.
1: Né? Só que daí o seguinte, eu vou querer que tu te vire em 50 e não dá. É pouca gente para ajudar. Eu sei disso, isso, Marcelo, que você se vira praticamente sozinho lá. Né? Não
0: e
1: é
0: assim,
1: fácil,
0: ó,
1: né?
0: Paulo, uma das coisas que eu tenho, assim, como a gente tem o nosso CTG, e o que acontece? Nós recebemos todas as entidades. Isso eu já entendi como funciona.
1: Uhum.
0: Às vezes eles... Eu não sou do CTG, mas eu ajudo o CTG. Claro. Isso eu ouço bastante.
1: Isso é importante.
0: Mas eu tenho a minha entidade, que é o Campo Forte, é o Rancho Fagundes.
1: É o Rancho,
0: né?
1: Exatamente.
0: Então, assim, são outras entidades que eles têm o nome deles, têm o local deles.
1: Tem o galpão deles, tem tudo deles.
0: Mas aonde eu chegar... Para esse grupo, para os outros, todos os outros grupos, aí eu citei eles, mas me desculpe dos outros que eu acabei não citando, porque são vários, né?
1: Sim, graças a Deus, temos bastante aqui.
0: É, que legal. A gente pede ajuda, eles nos ajudam.
1: Uhum.
0: E assim, Paulo, uma coisa assim, ó, um só não faz nada.
1: Mandorinha sozinha não vai ver, não.
0: Eu tô ali de frente do CTG, mas o que que acontece? A gente tem que conduzir as bandeiras de lá, a gente tem que conduzir a chama de lá. Eu agradeço, quero mandar um abraço aí pro seu Romaldino Carvalho, que é um baita amigo meu, é uma pessoa que mora no meu coração, quero bem demais ele. Ele também tá sempre no meu costado aí, sempre me ajudando, conduzindo a chama, ou se não é conduzindo a chama, é unindo todos os grupos, que ele também é uma pessoa fantástica, conversa com todo mundo aí. E, então, quero mandar um abraço aí à família Carvalho aí, a ele, né? Em nome dele, quero mandar um abraço a todos aí da família, né? Então, assim, Paulo, a gente trabalha junto, é uma equipe. Na verdade, nós somos todos uma equipe. Os tradicionalistas, todos são amigos, todos são parceiros.
1: Maravilha.
0: Todos estão juntos nessa empreitada, né, Paulo? Que é cultuar a nossa atenção, né?
1: Quero até pedir desculpa aí os amigos, né? Que de vez em quando eu meto o bedelho aqui sem saber o que está acontecendo. Mas é uma forma de tentar contribuir.
0: Sim.
1: 9:09. Marcelo, muito obrigado por tua participação. Nós vamos voltar a conversar sobre esse assunto aqui no programa.
0: Paulo, quero agradecer. Pessoal, quero agradecer a vocês aí. Quero agradecer a patronagem do CTG Velha Carreta, que mais um ano me deu essa missão, que eu acho muito importante, né, Paulo, que é a nosso início da Semana Farroupilha, é a abertura, a busca da nossa chama crioula, que a gente sabe que sem ela a Semana Farroupilha parece que não existe, né?
1: Uhum.
0: Então eu agradeço, faço essa abertura, faço o encerramento, né, Paulo? Então são dois momentos aí que eu estou à frente desse pessoal aí, e conduzindo esses tradicionalistas aí, Paulo, é uma honra muito grande para mim, como tradicionalista, para minha família, né, para minha esposa, para Tatiane, para o João Marcelo também, que me acompanha, meu menino, né, Paulo?
1: Uhum.
0: E desde já, vamos lá, pessoal, vamos se preparando, Eu acho que não precisamos mais falar, né, Paulo? Questão de exames. Eu
1: não,
0: acho que
1: isso aí, isso pessoal, é todo ano a gente bate na mesma tecla.
0: Rapidinho eu vou passar, porque o lembrete sempre é bom, né, Paulo? Ah. Pessoal, todo mundo sabe, tá careca de saber, que precisa ter a GTA.
1: Uhum.
0: Tendo a GTA, tem que ter o seu cavalo em dia na inspetoria. Em dia. Então a gente pede assim, ó, quem tem o seu animal que vai buscar chama, crioula, tire sua GTA, faça o exame no seu animal, né? Para nós ter um evento bacana, vai ter, normal, sempre uma pessoa, um veterinário, lá à disposição. Nós somos parceiros da inspetoria veterinária. Então, assim, ó, vão com seus animais, com as GTAs. Não é o Marcelo que está cobrando. Eu sou amigo de vocês. Eu estamos evitando alguma coisa que possa acontecer. E tem consequências, né, Paulo? Se você não tiver o exame do seu animal, a GTA junto, você recebe uma advertência no primeiro momento. No segundo momento, você é multado. E hoje, do jeito que está a escassez de dinheiro,
1: então, tá
0: às
1: fácil.
0: Vezes você levar uma multa, você faz toda a tua semana farroupilha com aquele dinheiro que você levou a multa, né, Paulo?
1: Verdade.
0: Então a gente quer lembrar o pessoal aí que respeitem. Não sou eu que estou cobrando. Isso nós somos cobrados, que vem lá de cima, são leis, né, Paulo? Uhum. Então assim a gente dá uma lembradinha de novo. Pessoal, cuidem. Vão com seus cavalos em dia.
1: Uhum.
0: Paulo, seria isso.
1: Obrigado, Marcelo.
0: Obrigado aos ouvintes.
1: Muito obrigado.
0: Obrigado à Rádio Glau Nunes por mais esse momento,
1: sempre junto
0: espaço aí.
1: Sempre junto aí.
0: E quero agradecer e um bom dia a todos.
1: Conversei com Marcelo Dio, coordenador da campeira do CTG Velha Carreta e também da Semana Farroupilha em Santa Bárbara do Sul. Comerciais, a secretária da Saúde já está na emissora e é o nosso próximo assunto aqui no Olho Vivo. Voltamos em 2 minutos.
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0: Agora estamos de volta com o nosso programa, são 9 horas 17 minutos e meio aqui na 97 Rádio Blau Nunes. Quero mandar um abraço para a dona Vera Schumann. Daqui a pouquinho eu trago o áudio de vocês aí, tá? Daqui a pouquinho eu boto o áudio da Marlene também, da Vera e também da dona Nida França. Fiquem ligadas que eu já boto o áudio de vocês aqui no programa. Um abraço para Eliana Oliveira, para Laura Rubens Oliveira, Marlene dos Santos Oliveira, Berenice Bairros, Nilva Oliveira, Orfila Piscinini e o Vena Schaefer, pessoal que está ligado conosco aqui nesta manhã, aqui no programa. Secretária Marivane, tudo bem? Bom dia.
1: Tudo bem, Paulo Moisés. Um bom dia para a nossa comunidade. Hoje estamos aqui mais uma vez para conversar contigo, com a nossa comunidade, e a gente trouxe hoje, então, uma das nossas farmacêuticas, a Luísa, que trabalha no Posto Central.
0: Ah, Luísa, tudo bom, Luísa? Bom dia.
2: Bom dia, tudo bem.
0: Tudo certo. Olha, o assunto, Marivane, tu sabe que as redes sociais estão falando de novo, né? E que falta remédio, que há uma demora em marcar exames, não sei o que, não sei o que lá. A gente sabe que quando alguém reclama, vem um monte atrás. Uns continuam reclamando, outros defendem, outros dizem que não é bem assim, aí fica naquele impasse. O que está acontecendo? O que tu pode dizer para a gente aqui, secretário?
1: Isso, Paulo Moisés, com a medicação, hoje nós temos na lista básica nossa, nós temos em torno de 170 medicamentos, né? E foram ampliados aonde o município comprou esse medicamento. Hoje nós temos mais de 20 itens que fazem parte da lista básica comprada pelo município, certo? Que a gente aumentou, aonde houve uma reunião com os próprios médicos e os médicos acharam interessante colocar na lista básica. Então, essa lista básica, ela é de autonomia, né? E ela é uma atribuição do município, certo? Então, a gente compra, né? Como o Glênio já teve aqui, nós temos a empresa que nós compramos e então entregamos aos nossos munícipes conforme a orientação médica. O que acontece? Muitas vezes, as empresas, nós temos 3 ou 4 itens aí, depois eu peço ajuda para a Luísa falar quais são eles. Por exemplo, Alprazolam. Veio uma carta da empresa que eles não têm matéria-prima, o Glênio pediu que eles encaminhassem e eles não entregaram, né? Então, neste momento, ele falta essa medicação, assim como nós temos mais alguns itens ali que a Luísa vai falar. Mas de 170 itens, né? Nós temos 3, 4 faltando, mas não é por nós, por falta da compra, não é por falta de dinheiro, não é por falta de organização, não. É que as empresas, muitas vezes, né, eles têm uma demanda muito grande, né? Não é só o município de Santa Bárbara que eles fazem essa venda. Então, o que, que acontece? Muitas vezes eles não têm na distribuidora para entregar para nós. O que, que acontece? Nós temos que aguardar. Né? Não existe outra forma.
0: Então, tu acha que... Bom, a reclamação, então, diz assim, que não tem remédio. Uhum. 2, 3 itens, é isso?
1: É isso aí. Então, faz um cálculo da proporção, né? Uhum. Nós temos 170 itens. Existe, e sempre vai existir, porque de alguma forma vai faltar algum tipo de medicamento. Uhum. Né? Mas são medicamentos que eu sei que se a pessoa precisar comprar um mês, às vezes nem isso, Paulo, mas às vezes nem são valores tão altos assim, né? Porque ela tem esse benefício praticamente de ganhar o ano todo.
0: A vida toda, vamos dizer assim,
1: né? Então, quando falta, a gente pede essa compreensão, só que às vezes as pessoas não entendem. E o que a gente viu também num comentário da rede social, que as pessoas falam dos medicamentos que são os medicamentos do Estado. Que isso não compete esta compra a nós.
0: Não é,
1: nós
0: é apenas, o Estado que é responsável.
1: Estado que é responsável, nós apenas fizemos a distribuição. Né? Então é Perfeito. Isso que eu trouxe a Luísa, que ela é a responsável pelos medicamentos do Estado.
0: Luísa, vamos falar sobre os medicamentos do Estado. O que está faltando? O que tu pode dizer para a gente?
2: Vamos lá. Então, Paulo, eu queria só deixar bem esclarecido para a população, num geral, que hoje na farmácia do Posto Central a gente tem 2 entes governamentais, né? Que é a farmácia básica do município, que, como a Marivane citou, hoje a gente tem 4 itens em falta. O Alprazolam, que é esse medicamento que está em falta, matéria-prima para a gente, para poder ser feito. Então, vários municípios, incluindo municípios grandes como Cruz Alta, que já entraram em contato conosco para ver se a gente tinha como fazer um empréstimo, né? Que ocorre esses empréstimos dentro
0: falta
2: do município.
0: Falta essa medicação lá também.
2: Isso, porque é comprado por um consórcio e esse consórcio não está conseguindo entregar. E tem outros dois medicamentos que dá a impressão que está faltando muita coisa no município, porque são medicamentos que faltam, que as pessoas utilizam muito, que são o propranolol e o simvastatina de 40 mg.
0: Sim.
2: Então, são medicamentos que saem bastante, então parece que está faltando bastante tempo, mas não, está faltando há 1-2 meses no máximo. E são medicamentos que são entregues pela farmácia popular. Então, é só passar por consulta com o médico do seu posto de referência, pegar a prescrição e na farmácia popular aqui do município consegue tirar esse medicamento totalmente de graça.
0: Totalmente de graça.
2: Totalmente,
0: né?
2: De graça.
0: E o simvastatina, de cada 10 pessoas, 11 toma.
2: Exato, são medicamentos muito usados.
0: Muito usados, é verdade, concordo contigo.
2: Por isso que parece que está faltando muita coisa, mas na verdade são poucos itens que estão faltando. E outra atribuição da farmácia, exclusivamente do posto central, são os medicamentos do Estado. Os medicamentos do Estado, eles são de responsabilidade do Estado. A gente faz a parte de dispensação só, a gente executa a dispensação. Então, a gente não é responsável pela compra, pelo financiamento, não é culpa nossa, do município, digo, que esteja faltando medicamentos, que não foram comprados. Enfim, a gente não tem responsabilidade alguma, nem sobre as avaliações. Por exemplo, se uma pessoa chega, faz um processo administrativo para conseguir esse medicamento, demora, às vezes, até 2 meses, 3 meses para ele ser avaliado, se a pessoa vai ter direito ou não de recebê-lo. Só que as pessoas não entendem que a gente não tem como acelerar esse processo.
0: É um trâmite legal,
2: isso,
0: né?
2: Isso, exato.
0: Vai na promotoria, tem que montar o processo para encaminhar para o Estado e lá, quantos processos tem
2: isso,
0: lá, né?
2: Isso é no caso dos processos judiciais, né? Mas nos processos administrativos vai para Porto
0: Também
2: Alegre.
0: Vai para estudo, né?
2: Isso,
0: análise,
2: tem que ser tudo avaliado por peritos, né? Então, realmente demora mesmo. A
0: demora.
2: Gente não tem como, né, acelerar esse processo porque são vários municípios pedindo a mesma coisa ao mesmo tempo. Então, conforme a demanda...
0: Paciência.
2: Exato. A demanda vai chegando que eles vão avaliando.
0: E a pessoa não tem paciência e daí vai para a rede social.
2: Isso.
0: Aí reclama que está tudo errado, que está tudo, tudo assim, não
2: exato.
0: Sei o que é lá. Sabe, quantos itens são do Estado que o Estado manda para Santa Bárbara, assim, que manda para os municípios, melhor dizendo?
2: Então, quanto aos itens, a gente não consegue mensurar, porque são itens que vêm através de processos administrativos, que não precisa de um advogado, de um fórum, nada do tipo.
0: Perfeito.
2: E tem processos judiciais, que qualquer medicamento pode ser passado para o processo judicial e aí o juiz que vai avaliar se...
0: Que vai determinar
2: isso,
0: se...
2: Isso, exato.
0: Se o paciente
2: eu não consigo
0: tem,
2: ter
0: não.
2: mensurar agora quais e quantos, mas hoje a gente tem mais de 1.000 processos abertos no município.
0: Mil
2: mais
0: processos.
2: De 1.000 pacientes, isso.
0: Meu Deus.
1: É bastante.
0: É bastante. É bastante. Contra o Estado. Exigindo que venha que o Estado repasse
2: a
0: medicação. É bastante.
2: É bastante, gente.
0: É, para Santa Bárbara é bastante.
2: A gente tem, acho que 8 mil habitantes, né?
1: É,
0: bastante. Marivane é um número expressivo.
1: É bem expressivo. E, Paulo Moisés, as pessoas também às vezes reclamam. Ah, porque a farmacêutica não está lá. É a farmacêutica, ela tem o tempo dela, são 8 horas de trabalho, né? E ela tem que dividir, a Luísa em específico, ela tem que dividir o horário dela entre a farmácia básica e a parte do Estado.
0: Parte,
1: né?
0: Do Estado,
1: então,
0: perfeito.
1: Então, para poder organizar, o que ela fez? Ela determinou um horário para atender, um horário de expediente para atender a parte do Estado e o restante do tempo para a farmácia básica, junto com as nossas auxiliares ali das farmácias. E as pessoas, às vezes, não entendem. Bah, mas está lá a Albertina. Sim, a Albertina faz todos os processos, né? Depois a Luísa pode colocar bem certinho isso para vocês. Só que quem tem esta responsabilidade da entrega do medicamento é a farmacêutica. Né? Então, isso não foi determinado por mim, não foi determinado pelo prefeito. Isto é a lei. Por isso ela fez uma faculdade, por isso ela é a farmacêutica, por isso ela tem um concurso e a lei determina isso. E às vezes as pessoas não entendem, Paulo Moisés, eles acham que é nós que mudamos
0: pois
1: o sistema.
0: Pois é, e as reclamações elas vão de encontro o quê? Buscam atingir quem? A secretária e o prefeito.
1: A secretária e o prefeito.
0: Porque não sei o quê, porque não sei... Cara, às vezes não é... Bom, tu tá dizendo agora que não é...
1: Por isso que a gente conversou contigo para a gente esclarecer.
0: Não, mas tem...
1: questão,
0: eu acho,
1: né?
0: Interessante
1: para as pessoas entenderem
0: isso,
1: que não é culpa nossa, nós não criamos nada, nós não inventamos, nós estamos seguindo a lei. Então, uhum, gostaria que a Luísa falasse também essa questão, Luísa.
0: Fala, dona Luísa.
2: É, então, a gente teve um comentário na rede social, né, que se referia a leis que pareciam ser só de Santa Bárbara do Sul. Então, eu trouxe ela aqui, é a lei número 13.021 de 2014, que demonstra a obrigatoriedade do funcionamento da farmácia com a presença em tempo integral do farmacêutico. Não existe a possibilidade de um município fazer isso sem a presença do farmacêutico. E não tem como eu ficar lá 12, 18 horas por dia para atender todo mundo. Então, a gente dividiu esses horários. Hoje, a farmácia do estado, a parte burocrática, que ainda é feita pela Albertina, toda a parte de papelada, processos novos e renovações, é das 7 às 11 e do meio-dia às 4 horas.
0: Isso é lá no posto Olímpio Pinto, lá no Central.
2: Isso,
0: tá.
2: Polidoro Pinto, lá tá. Na João Manuel.
0: Tá.
2: Manuel João, perdão. E a parte de dispensação é feita só comigo. Só eu posso fazer, porque isso é atribuição exclusiva do farmacêutico.
0: Sim.
2: Então, a gente faz das 8 ao meio-dia. Porque da parte da tarde, ainda tem toda a burocracia, tudo que a gente tem que fazer a gestão na farmácia básica, né? E de tarde eu fico na farmácia básica fazendo toda essa parte. Uhum. A gente abre a farmácia básica de novo a 1 e fecha às 4 horas. As outras farmácias, até as pessoas perguntam, ah, mas fechou às 4 e das 4 às 5 eu pego meu remédio aonde? Toda a população, conforme a sua prescrição, pode pegar o seu medicamento em qualquer uma das farmácias. Não é porque ele tem o seu posto de referência que a medicação não pode ser pega em outro posto. Pode sim, só não pode a parte da prescrição, porque o médico tem que lançar no sistema, tem que fazer todo o acompanhamento. Às vezes o médico ele não sabe, né, o histórico daquele paciente, então é melhor já passar com o médico que já costuma, né, fazer o atendimento.
0: Pode haver também um bom senso do paciente, né? De se não fecha às 4, por que vai lá às 4h15? Vai às 3, vai às 2, vai de manhã.
1: Com certeza. Né?
0: Que quando o pessoal quer reclamar, ele vai achar um motivo para reclamar.
1: Vai achar um motivo, né? Porque, na verdade, elas também têm que cumprir, né, a carga horária de trabalho.
0: Sim.
1: Delas, né?
0: Uhum.
1: E nós também não podemos exigir, e fora isso, todo mundo sabe que ele se torna hora extra. Aí as pessoas podem perguntar, bah, Marivane, mas por que tu não coloca mais um farmacêutico? Né? E o custo de um farmacêutico? Nós temos em cada farmácia, em cada
0: tem
1: unidade,
0: que ter um farmacêutico.
1: Tem que ter um farmacêutico.
0: É, exatamente.
1: Então, isso seria uma demanda, vamos dizer assim, desnecessária, né? Um farmacêutico a mais nesse momento. Né?
0: Uhum.
1: Então, nós temos que pensar que eles têm as atribuições, o tempo dele, e nós, população, também temos que nos organizar, né, Paulo? Mas é.
0: Sei, eu sei.
1: E
0: entendi.
1: Às vezes a gente reclama. Ontem mesmo, eu estava com a minha pressão bastante alta, e hoje fui tentar a consulta com o meu cardio. Eu só consegui para quinta-feira. Então, não adianta eu espernear, eu gritar, entendeu? Não vai resolver nada.
0: É,
1: então, fica
0: a questão é essa. É.
1: Né, Marivane? Se acalma, toma a tua medicação.
0: Toma
1: e quinta-feira você vai ir. Então,
0: é.
1: Assim é a medicação. É até às 4, mas vocês têm mais duas farmácias, né? Lá no Zózimo e aqui na... Eles não fecham ao meio-dia, eles estão, uhum, atendendo direto.
0: O Zózimo e o Aparecido aqui não fecham
2: então,
0: ao meio-dia.
2: Não,
0: né?
1: Não fecham ao meio-dia.
0: Atendem diretamente, uhum, né? Deixa eu te fazer uma pergunta. E agora, nós vamos ter também, há uma intenção do prefeito de abrir um novo posto, né? Que é lá no bairro, no São José Operário. Vai
1: isso.
0: Ter um farmacêutico lá? Vai ter toda aquela
1: então,
0: estrutura
1: Paulo, mas
0: lá, Marivane?
1: Nós estamos na reforma, né? Você sabe que nós temos que adequar conforme a legislação, né? A vigilância sanitária. Nós, inclusive, tivemos que mandar toda a planta para a Cruz Alta, para eles analisarem na coordenadoria. Então, agora está sendo feita toda essa parte da reforma. E que ele demora um pouquinho. E nós estamos com toda a estrutura montada na planta, né? Lá,
0: uhum,
1: de que vai ter, sim, farmácia. Inclusive, na planta existe já o espaço para um consultório odontológico.
0: Uhum.
1: Toda a estrutura foi montada. Talvez no primeiro momento,
0: sim,
1: a gente não consiga, né? Porque tem que ir se adaptando, tem que estar... Desde a questão dos móveis, a legislação ela é bem rigorosa na saúde,
0: eu
1: né?
0: Sei.
1: Então, aos poucos, nós vamos organizando. Mas a planta em si, ela existe toda essa estrutura.
0: Toda a estrutura
1: toda
0: já?
1: Toda a estrutura.
0: Existe uma previsão aí de... Abre esse ano ainda, secretária?
1: Olha, eu acredito que esse ano ainda não vai abrir.
0: Tu acha que não chega...
1: Eu acho que não chega a abrir, porque agora eles estão... Aquela parte que seria mais fácil, vamos dizer assim, que seria demolir algumas paredes, né? Então, depois disso, tem que adequar, tem que fazer toda a parte elétrica, tem que, toda essa estrutura, desde a pintura interna, né? Tem ela que... exige uma tinta
0: ela
1: especial.
0: Segue um, ela, é. Ela segue um padrão,
1: então,
0: né?
1: Então, eu acredito que não vai dar tempo até o final do ano. Mas, no início do ano que vem, se Deus quiser, vai estar lá, sim, a população vai ter esse benefício.
0: E haverá um remanejamento de
1: isso,
0: novo.
1: Isso, Paulo, mas daí entra uma questão que a população também vem reclamando, e eu concordo com eles, né? Isso não foi mudado agora, isso vem há muito tempo, que nós temos os agentes de saúde, eles têm um número X de pessoas que eles podem atender, então foi dividido a área, né? E existe aqui em nosso município uma rua onde o lado direito... ele pertence ao Zózimo e o lado esquerdo pertence à Aparecida. E que as pessoas reclamam que é uma parte da Morada do Sol que pertence à Aparecida. Sim. E que fica distante, onde eu concordo que o lugar mais próximo
0: seria o Zózimo.
1: Então, quando nós vamos poder organizar isso? Assim que tiver organizado lá na São José Operário, vai ser feita a nova distribuição das áreas, né? Então, aquelas pessoas que pertencem a São José, a Coab... A juventude, ali uma parte do bairro...
0: Concentra lá.
1: Do bairro Loeblen ali, né? Todos vão pertencer lá na São José. Então, nós vamos conseguir trazer mais pessoas para o Zózimo, né? E diminuir um pouco aqui a demanda na Aparecida, que também está bastante, e a Aparecida cada dia cresce mais o bairro, né? Uhum. Então, isso é normal. E é bom para a cidade, que a cidade está crescendo. Então, nós vamos fazer essa nova redistribuição. Também, Paulo Moisés, colocar para a nossa comunidade, aproveitando, nós contratamos, foi acho que o ano passado, nós contratamos 3 agentes de saúde.
0: Uhum.
1: Tivemos a sorte que as 3 passaram no concurso.
0: Olha que bom.
1: Então, as 3 foram nomeadas. E o que que vem? O governo federal paga o salário delas, certo? Mas após 12 meses ininterruptos de trabalho. Então, como elas trabalharam por contrato esse período e estão continuando, a partir do mês que vem ou próximo, esse valor que elas recebem pelo município, elas vão receber do governo federal, assim como as outras. Aí, o que que eu vou fazer? Já estou me organizando, vou chamar mais 2 agentes de saúde. Um vai para o central, que a demanda ali, Cerute, que não tem... não tem agente de saúde ali até o momento, e outro que a população fala bastante e reclama, e com razão, que seria atrás dos Zózimo Ribas ali, toda aquela demanda, né? E uma parte do Morada do Sol. Então, vai ter mais uma agente de saúde.
0: Mais uma agente que vai...
1: Então, mais 2.
0: Mais então, 2 que estarão.
1: E isso é aquela questão, Paulo, mas gestão, né? Nós temos que cuidar, é folha de pagamento. Então, nós estamos aguardando, né, elas passarem a receber pelo governo federal, e aí nós chamamos mais 2 para entrar na folha de pagamento pelo município.
0: Vamos lá. Outra reclamação.
1: Fala lá.
0: Exames. Eita. Consultas fora do município. A demora. Vamos,
1: isso aí.
0: Vamos recapitular como funciona.
1: Vamos lá. Como funciona? Todo mundo já sabe, a população em si, né, que aquela demanda de exames, consultas especializadas, ela fica fora do município, né? Dentro do município é a parte do clínico geral, que eles atendem aqui, os exames laboratoriais normal.
0: Perfeito.
1: Né? Só para te ter uma noção, ontem, né, dia 1º, ontem terminou a cota do SUS. Ontem.
0: Acabou.
1: Acabou. Então, nós estamos trabalhando a partir de hoje com
0: dia 4?
1: Comaja.
0: Dia 4. Só o Comaja.
1: Né? E por isso que foi mudado também, que as pessoas diziam, mas antes nós tínhamos 2 horários, dia 1º e dia 20. Nós fazíamos as pessoas ir 2 vezes no mês, não tem necessidade, porque
0: agora
1: daí elas
0: pessoa.
1: Iriam dia 1º, hoje não teria mais cota do SUS e teriam que voltar só dia 20.
0: Qual é a cota do SUS, Marimane?
1: A cota do SUS, ela dá, eu não tenho certeza o valor específico aqui para mim ter passar. Mas ele não é um valor muito alto,
0: é
1: vou te dizer que é pouco.
0: O Comaja hoje
1: O Comaja
0: é maior.
1: Hoje nós gastamos em torno de, para cada laboratório, em torno de 17 vai até 20 mil reais.
0: Uhum,
1: é bastante.
0: Tu sabe
1: e o Comaja ele é um valor bem menor. Né?
0: Esses exames de laboratório é uma festa aqui também, né?
1: É.
0: Os laboratórios aqui é cheio o dia todo.
1: É o dia todo, você sabe. Eles também estão eles também estão agendando, aí que eu queria chegar. Eles também estão fazendo esse agendamento porque eles não estão vencendo a demanda, né?
0: É verdade.
1: Eles trabalham com Comaja e SUS.
0: Comaja,
1: por exemplo, Elvis e Cavaleiro trabalha com Comaja e SUS. Então eles agendam, eles não estão vencendo.
0: Uhum.
1: Né? E ainda tem o particular que eles atendem.
0: Uhum.
1: Então eles também precisam disso. E aí acontece nos exames para fora. As clínicas, eles não, a demanda deles é muito grande, Paulo, mas eles não atendem somente Santa Bárbara.
0: É,
1: né?
0: A região
1: é
0: toda.
1: É a região,
0: né,
1: toda. Então, o que acontece? São exames caros, como as pessoas falam, ressonância, eu estou à fila há anos. Sim, eu me lembro quando eu assumi, comecei a olhar toda a demanda, nós tínhamos sim, né? E vai ficando, todos os gestores acabam passando por isso, porque acaba tendo uma demanda, pelo que o valor do exame ele é muito alto.
0: Aí vai ficando, né? vai ficando.
1: A gente está conseguindo dar uma acelerada, tem meses que nós autorizamos mais, tem meses que nós autorizamos menos. Por quê? Porque eu não posso pensar somente no exame. Eu tenho aquela demanda de urgência, Paulo Moisés, das pessoas que realmente chegam lá e que precisam ser encaminhado na mesma hora.
0: Tem que ser urgência,
1: né?
0: Não tem
1: é urgência. Então, eu tenho que caminhar com essas duas frentes, né?
0: Uhum.
1: Tem aquelas pessoas da oncologia e que, quando eles mandam, eu não tenho como esperar, eu preciso passar.
0: Tem que ser
1: entendeu?
0: Feito, não tem.
1: Então, nós temos que sempre caminhar com essas duas frentes ao mesmo tempo. Né? E isso exige um pouquinho de sacrifício. E daí acaba quem? A população acaba se sacrificando no sentido de, bah, eu estou esperando há mais de um ano. Acontece. Então, muitas vezes, nós oferecemos a tarifa social. A tarifa social é um meio, né, de você pagar um pouco menor e nós conseguir encaminhar com mais agilidade.
0: Com mais, claro, você, em vez de ficar esperando tanto tempo,
1: isso.
0: Você...
1: Vale a pena o esforço também, né? Não é um desconto que nós estamos dando,
0: as clínicas que dão, né?
1: Dão esse desconto para a população, né? Para facilitar. Então, mas isso sempre aconteceu, vai acontecer e vai continuar acontecendo, tendo essa. Porque a demanda é muito grande do dia a dia, né? E a responsabilidade nossa... A responsabilidade nossa é a saúde básica, não seria a especialidade.
0: Quando o pessoal vai lá na secretaria, o pessoal lá explica para o paciente, olha, não é bem fácil, vai demorar um pouquinho,
1: explica.
0: Eu lhe aviso. Tá? Porque, então, por que o pessoal vai para a rede social chutar o balde? Hein? Não consigo entender.
1: Infelizmente, a gente também fica preocupada, às vezes, porque as pessoas não vêm, a gente explica, né? Eu estou ali na frente com as gurias, orientando as pessoas também. E eles sabem, as pessoas sabem, porque não é a primeira vez. Se tu tá esperando há mais de um ano, dois anos, por exemplo, o cardiologista, nós temos um cardiologista que vem a Santa Bárbara, não é de agora, faz anos que ele vem.
0: Ele atende aqui.
1: Né? Ele atende aqui, mas ele não atende mais que 30 pessoas, Paulo Moisés. Nós temos que entender que quando você entra no consultório, ele precisa conversar contigo, investigar, ver se a medicação que ele te receitou está de acordo. Né?
0: Uma consulta leva em média 20 a 30 minutos.
1: É isso aí.
0: Não pode chegar lá em dois minutos.
1: Não tem. O neuro é a mesma coisa, entende? Então, eles é por questões éticas, eu não tenho como influenciar nisso e exigir que você entre lá dentro e diga assim, doutor, não estou bem, troca o remédio. Isso não existe.
0: Não existe.
1: Eu também não posso chegar lá e dizer assim, doutor, eu quero uma ressonância. Primeiro é ele que vai dizer. E as pessoas, às vezes, são agressivas com os nossos médicos. Porque eles querem, eles vão lá e eles dizem, eu quero.
0: Eles acham que tem algum problema e dizem,
1: eu quero. Entendeu? E não é assim. Nós temos que entender que o médico é uma responsabilidade muito grande quando ele te dá uma receita e ele te dá uma medicação. Porque, e se essa medicação vem a te fazer mal, te prejudicar? Aí você vai culpar quem? O médico.
0: O médico.
1: Então é de responsabilidade dele, nós temos que entender que eles estudaram para isso, que eles têm capacidade para dizer, olha, no momento não precisa, nós vamos fazer outros exames. É assim que funciona.
0: Perfeito.
1: Só que essa demanda acontece muitas vezes porque as pessoas exigem.
0: E
1: tem médicos nossos que eles estão colocando já, quando a pessoa chega lá e diz assim, eu quero que o senhor me dê uma ressonância, daí quando eles insistem muito, eles dizem sim, daí eles já colocam do lado, tarifa social. Porque não é isso que o médico quer.
0: Uhum. Né? Então, o médico já orienta na marca...
1: Já está orientando ali, tarifa social.
2: Uma coisa que se vê muito hoje, né? Que ninguém chega, por exemplo, na polícia dizendo o que o policial tem que fazer. Então, é importante a gente entender que o médico sabe o que ele está fazendo.
0: Exato.
2: Então, ele vai passar o que é necessário. Não é porque a gente quer um medicamento, não é porque a gente quer um exame que vai ser, né, passado.
0: Mas essa de dizer, eu quero tal coisa,
1: eu
0: daí
1: acontece
0: o médico
1: muito.
0: Se vire, né? Ele que lute.
1: Acredito que devem chegar lá na farmácia, eu já vi que um farmacêutico me disse que uma pessoa chegou lá na farmácia e disse assim, o doutor me deu esse medicamento, mas eu não quero isso, tu troca isso pra mim?
2: Eu quero tal, tu pode me dar o outro?
0: Mas então por que foi no médico?
1: É. Só que o médico está ali, ele está preocupado com a tua saúde, né? E isso que nós temos que entender, e às vezes as pessoas não entendem. Então, muitas vezes, essa demanda excessiva de exames, às vezes acontecia e acontece ainda por causa disso, Paulo Moisés. Que as pessoas vão lá e dizem, eu vim aqui porque eu quero uma ressonância. Mas nem sempre a ressonância vai ser. O que, que nós, quando temos reunião na coordenadoria do Estado lá, a nossa coordenadora Cruz Alta, Jussara, ela chega a fazer... vamos dizer assim, um discurso falando alto, ela diz, isso não é nossa atribuição, é a atribuição do especialista. É ele que vai determinar-se. Agora, em algum momento, se precisar, o nosso médico vai solicitar.
0: O médico vai solicitar.
1: Né? Mas são coisas que não é da nossa atribuição, e elas falam. E os médicos, muitas vezes, se sentem acuados porque as pessoas chegam pressionando. Esses dias, nós tivemos um caso, vou falar específico com a doutora Jordana, ela ficou apavorada. Ela deu a prescrição médica e pediu para a pessoa ir até o hospital fazer uso de um soro. A pessoa queria fazer ali na unidade. Ela explicava, aqui não se faz soro. Nós não temos, nós não podemos. Não existe essa forma. Não, eu quero que faça aqui. Tu entendeu?
0: A coisa eu é muito quero.
1: Além do que tu imagina.
0: Eu quero
1: eu
0: que
1: quero.
0: Vira.
1: As que barra, e daí foi lá e ainda reclamou pra mim, Paulo. Mas não, mas isso é no hospital.
0: Não, mas eu quero.
1: Até o hospital, mas eu quero.
0: As que barra, então,
1: assim, cheios de razão, mas não é assim, gente. Então, nós temos que entender que tudo tem leis, que tudo tem normas e que nós temos que seguir a orientação médica.
0: Tudo
1: a
0: tem limites
1: isso, né?
0: Também, né? Enquanto tu atende teu telefone, que não para de tocar, e toma um cafezinho ali, eu vou trazer um rápido intervalo. Nós já voltamos, eu quero falar também sobre a nova médica que chegou em Santa Bárbara, tá? Já voltamos.
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0: 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Marivane, chegou a médica nova na cidade, me conta.
1: Chegou. Nós tínhamos aqui no Aparecida a doutora Gabriela, né, então ela não quis mais fazer parte do grupo dos mais médicos aqui de Santa Bárbara, ela pediu exoneração, inclusive do mais médico, né, ela pediu exoneração. Então, pelo que a gente sabe, ela fez um concurso e deve estar atuando em outro município. Então, nós solicitamos a nova vaga e hoje já estamos aí com a doutora Grace. Ela é uma cubana, ela estava atuando em Jacutinga.
0: Jacutinga, estava aqui,
1: Jacutinga.
0: Né?
1: Jacutinga.
0: Os marinos conhecem ela, diz que já...
1: Isso, ela me falou, verdade. Uhum. E uma médica bem experiente também, e muito querida. Eu acho que a comunidade só tem a ganhar com ela. Mas, eu volto a dizer, como todos os médicos do Mais Médico, eles, pela formação e pela bagagem deles, eles gostam, né? E é o certo também. É quando um paciente entra, eles querem investigar. A consulta deles, como dizem alguns, é muito demorada. Não, não é demorada. Na verdade, eles querem saber do paciente quais as medicações tomo, se realmente precisa dar continuidade nessa medicação ou não. E ela tem exatamente esse perfil, Paulo Moisés, assim como os outros. Então, às vezes, as pessoas reclamam, né, que estão ali na recepção, mas eu já estou aqui há mais de 30 minutos e a médica não me atendeu ainda. Uhum. Eles são assim, eles trabalham investigando. Você sabe que a medicação hoje em excesso, ela só traz prejuízo para a saúde, né? Então eles trabalham exatamente para isso. Quanto menos medicação você consumir, melhor. E ela é uma médica muito focada nesse sentido. Então eu já percebi desde o início, mas eu acho que a comunidade só tem muito a ganhar com ela. Ela é uma médica muito boa também e muito experiente.
0: Deixa eu te fazer uma pergunta. O plantão médico do hospital passa pela Secretaria da Saúde?
1: O plantão médico é pago pela Secretaria,
0: pela Secretaria da Saúde.
1: Né? Nós pagamos o plantão médico.
0: Por que que... sabe que é uma reclamação constante? É que demora muito a ser... Porque o pessoal chega lá sete e pouco e vai ser atendido 9, 10 horas da noite. Por que essa demora, hein? Não seria mais fácil ir atendendo e ir, né, despachando mais rápido do que deixar um paciente lá 2, 3 horas lá?
1: Desde a época,
0: deve estar
1: lembrado, né, desde a época que a gente passou o município junto com a Câmara na época, a gente fez uma reunião, o prefeito Mário, eu e o secretário Neco, não sei se tu tá lembrado.
0: Sim, sim,
1: e
0: sim.
1: O presidente da Câmara era o Pica, o vereador Pica. Então, ele era o presidente e ele repassou uma parte, né, para nós pagar, então, o plantão médico. O que é o plantão médico? O médico tem que estar ali, presente para atender a população.
0: Tá.
1: Né? Então, esta demora de atender o primeiro paciente não deve existir. Ele tem que passar na triagem e ser atendido. Né? Agora, se tiver bastante pessoas na recepção à espera, eles vão ter que aguardar. Né? O sobreaviso é um pouco diferente. Por exemplo, um exemplo sobre aviso, o médico é chamado quando necessita e ele tem um protocolo, né, que está ali exposto na recepção. Por exemplo, uma criança. Eu chego com uma criança no sobreaviso e essa criança não está bem. O médico tem até 30 minutos para atender a criança. Mas o plantão, né, o que, que a gente subentende? A gente subentende-se de que eu estou ali no plantão, o médico está ali, passa na triagem e vai me atender.
0: Exato.
1: Né? Agora, se nós estamos ali aguardando em 10, 12 pessoas,

0: pessoas, ele vai demorar um pouco mais.
1: Uhum.
0: Mas eu não entendo por que, como você falou, que existem essas queixas de
1: É,
0: tanta demora.
1: nossa,
0: Não
1: nossa.
0: tem essa necessidade, porque o médico está ali específico para isso, né? Em alguns momentos eu até tive, Paulo Moisés, porque às vezes as pessoas acham que nós, Secretaria da Saúde, temos o domínio, né,
1: Eu sei.
0: no hospital. A gente
1: Eu
0: não
1: já.
0: tem esse domínio. O hospital, ele tem,
1: Sim.
0: né, a sua equipe, mas como a gente faz esta parte de repassar esses repasses, a gente também faz esse acompanhamento. A gente sempre fez na época, né? E continua fazendo. De quê? Quando tem algum tipo de queixa, as pessoas nos ligam, né? Então, às vezes que eu fui, ele estava com o fluxo acontecendo normalmente. Eu não sei se é porque deu acaso de eu chegar lá e
1: Sei,
0: estava
1: claro.
0: acontecendo. Mas se acontecer, o plantão é isso. Não tem o porquê aguardar tanto para atender,
1: Sim,
0: né?
1: uma vez eu já conversei com o administrador, com o Daniel sobre isso, ele me explicou tudo. A forma de atendimento, tem lá um,
0: Isso.
1: né?
0: Tem o
1: O
0: painel
1: painel que mostra
0: lá.
1: tudo. Mas tu sabe que as pessoas, como nós somos, tu sabe que já me disseram que Santa Bárbara é diferente do mundo, né? Mas as pessoas são imediatistas, na verdade, é uma cidade pequena, né? E as
0: Ah.
1: pessoas chegam lá, de repente, eu acho que em 10 minutos se resolve. Mas daí uma pessoa fica duas, chega lá às 7 e ser atendida às 9h30, 10 horas.
0: É, no
1: É
0: plantão eu te
1: ruim.
0: digo, não tem necessidade, né,
1: É
0: Paulo? Mas
1: ruim,
0: se o
1: né?
0: médico está ali dentro da sala, os enfermeiros e os técnicos estão ali. Então, basta o quê?
1: É o que dizem, né? Eu não sei.
0: Fazer
1: Eu
0: a
1: sempre fui
0: triagem,
1: atendido
0: né? Vamos
1: rapidamente
0: dizer,
1: quando
0: questão de
1: precisei,
0: 10 minutos, faz a triagem, né? E depois passa para o médico.
1: né?
0: Então, se acontecer uma demora muito grande, as pessoas têm que nos comunicarem mesmo, Paulo Moisés.
1: Exato, né?
0: Eu, muitas vezes, e teve uma época que a gente deixou os nossos números do telefone lá,
1: Sim.
0: lembra? Estava o meu número, do Daniel e do Neco, que
1: E
0: era o
1: te
0: secretário.
1: ligaram.
0: E
1: E te
0: ligava,
1: ligavam,
0: e
1: mandavam
0: ligam
1: mensagem.
0: até hoje,
1: É,
0: né?
1: tá acontecendo
0: E eu
1: isso.
0: sempre procuro dar um
1: É,
0: retorno, né?
1: eu
0: Então,
1: sei.
0: que as pessoas nos falem, porque se tu olhar friamente, não tem necessidade, né, Paulo? Mas o
1: Não.
0: médico está ali,
1: Se o médico tá
0: a
1: ali,
0: equipe está ali.
1: não
0: E
1: tem
0: você está
1: porquê.
0: ali na recepção? Vamos atender. A pessoa vai para casa mais tranquila, né? E vamos ajustar. De repente precisa uma medicação, então já sai dali com tranquilidade. Acredito que essa parte já está um pouco diminuiu esse desgaste, né? Mas, enfim, se acontecer, eu acho que devem falar, né? Ou
1: Sim.
0: comunique o prefeito também, enfim, né?
1: Exato,
0: A gente vai
1: fala,
0: ajustando. Eu
1: vai
0: acho que através,
1: ajustando.
0: eu sempre digo, através do diálogo nós vamos conseguir, né, resolver muitas coisas,
1: Nos
0: né?
1: postos está tudo certinho, os médicos tudo
0: Nos
1: bem.
0: postos também, nós temos dois médicos em cada posto, né? Nós temos lá no central hoje a Isabela e o José, né? Então nós
1: Tá.
0: colocamos um médico e uma mulher, porque muitas gestantes gostam de mulheres, né? Assim como homens gostam de consultar mais com o lado masculino, então a gente fez essa alteração junto com os médicos.
1: Tá.
0: Aqui no Aparecida, então, ficou a doutora Grace e a doutora Vitória, então uma médica mais experiente e uma médica mais nova, né? Então as duas são ótimas. E lá no Zózimo, então, ficou o doutor Luiz e a doutora Jordana. Então nós estamos bem servidos de médicos, né? Então, mas eu tenho que dizer para ti que a demanda é grande. É
1: Grande,
0: grande, né,
1: é
0: Luísa? Hoje
1: grande.
0: de manhã, 7 horas da manhã, eu cheguei no central, 7h30, desculpa, 7h30, eu cheguei no central para verificar minha pressão e já tinha pessoas para ser atendida
1: Já
0: lá,
1: tinha gente lá
0: né?
1: para ser
0: 7 horas
1: atendida.
0: já tem gente chegando, né, Luísa?
2: Eu cheguei às 7h03 e já tinha uma senhora na porta aguardando para.
1: Às 7h03 já tinha gente
0: Já tinha.
1: lá. Que coisa. O que vocês gostariam de ter falado? E eu não perguntei, não questionei. Eu acho que era.
2: Então,
1: Diga, dona
2: Paulo, a
1: Luísa.
2: gente tem no âmbito nacional agora ocorrendo a transição das insulinas, que eu queria só passar rapidinho para o pessoal.
1: Passa.
2: Foi publicado nas redes sociais do governo federal e do governo do estado que estaríamos recebendo em todos os municípios do Rio Grande do Sul, a insulina glargina. Mas a gente queria deixar claro, esclarecer, né, que por enquanto não vai abranger todo o público. Por enquanto, a ideia do Ministério da Saúde é que sejam crianças e adolescentes de 2 a 18 anos com diabetes do tipo 1 e idosos com 70 anos ou mais, diabetes do tipo 1 ou tipo 2. Essa transição, ela não é só chegar na farmácia e retirar, precisa passar por consulta médica. Então, a gente pede já que os usuários de insulina já vão se organizando para agendar, né, para que a demanda não fique muita. Quando a gente conseguir trocar, não fique muita demanda para os médicos, né? E frisar uma coisa que tem acontecido bastante: a gente bastante cobrado pela Coordenadoria de Saúde, que não entregue insulina sem caixa térmica. E as pessoas costumam ir sem a caixa e não pode porque ela degrada e ela não vai funcionar da forma...
1: Não vai ter o efeito, né?
2: Da forma que precisaria, né?
1: Exato.
2: Então, a gente pede de novo, frisa que é obrigatório levar a caixa térmica tanto para medicamentos do estado quanto para medicamentos do município. Então, a gente pede que a população se organize, né? Ali no mercado, as caixinhas térmicas estão por R$6. Então, é só uma questão de se organizar, tá?
1: R$6 uma caixinha térmica.
2: Uhum.
1: Barato.
0: Baratinho.
1: Todo mundo tem acesso aí.
2: E dura, né? É bastante duradouro.
1: Ah, que maravilha, que bela dica. Secretário, é isso?
0: Olha, Paulo Moisés, é isso. Eu recebi várias mensagens das pessoas felizes que vai ter como diz, o postinho na São José.
1: Ah, isso
0: é. Né? É o postinho. Isso é um sonho que já vinha, né, da administração passada. E eu tenho que falar que eu fazia parte, eu e o Mário, a gente já tinha... estava dentro das nossas... do nosso plano, né? E que bom hoje, né? A administração também pensando nisso, dando sequência nisso, que também foi uma das características da administração atual e que isso vai se concretizar, né? Então a gente vê que é bom quando os gestores dão sequência, né?
1: Uhum.
0: No trabalho. E o mais importante é a comunidade feliz, as pessoas falando aqui, lembrando de ver nós envolvidos há anos atrás, hoje dando sequência aí o prefeito e queira ou não, estou junto, né, fazendo a parte dentro da saúde. Então, a gente fica feliz com a população, quando a população dá esse retorno. Né,
1: reconhece
0: o que está sendo feito, o que foi feito. Eu acho que isso é a pessoa crescer, né? Não independente de política, é ter o olhar naquilo que está sendo feito de bom, né? Uhum. Tanto os gestores quanto a população. Só porque é do meu partido, do partido atual, isso eu não gostei, isso eu não quero ouvir. Não, gente, né? Tudo é um contexto. Olha quantos gestores, nós começamos lá, vamos lembrar do seu Zósimo Ribas, né?
1: É.
0: Quanta coisa linda eu escutei na época dele e outros gestores, todos os que passaram. Então, isso é uma sequência e quando tu vê... essa sequência, isso te deixa muito feliz, né? Porque tu vê as coisas acontecerem. E quando isso acontece, o único propósito é esse dos gestores, é que a comunidade, né? A comunidade consiga ser beneficiada da melhor forma. E isso a gente está vendo acontecer. Então, isso é bom. Parabéns a todos os gestores que passaram, que têm essa mentalidade e essa preocupação com a saúde, né?
1: Tu já tinha essa ideia, então, do postinho lá?
0: Nós tínhamos, sim. Inclusive, estava no nosso...
1: No plano de governo.
0: Nosso plano de governo. Hoje estava também no plano de governo, está no plano de governo do prefeito atual.
1: Uhum.
0: E é isso que eu te digo. Então, a gente vê as coisas acontecendo onde todos os gestores estão preocupados, seja com a saúde, com a educação, né? Todas as áreas, na verdade, né?
1: Que maravilha.
0: Parabéns para todos nós.
1: Né? Claro, vai dar certo, vai dar certo. Logo o postinho lá na São José. Obrigado pela participação. Luísa, foi um prazer te conhecer aqui. Que
2: obrigada,
1: bom que você veio,
2: igualmente.
1: Tá? Eu vou te convidar mais vezes para vir aqui falar com a comunidade.
2: Combinado.
1: Explica muito bem. Secretária Marivane, obrigado.
0: Obrigada a você, Paulo Moisés, mais uma vez. E um bom dia a toda a nossa comunidade. Foi um prazer estar com vocês.
1: Capaz. Bom dia e bom trabalho, tá? Gente, são 10h05 da manhã. Deixa eu trazer a Agrosul está me chamando aqui, vamos lá.
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1: Vamos lá, gente, 10 horas 5 minutos agora. Nesta manhã de terça-feira, o trigo R$ 69,00 até o meio-dia. O milho R$ 58,02 até o meio-dia. E a saca de soja R$ 124,00. Até o meio-dia. Deixa eu repetir aqui. Trigo R$ 69 até o meio-dia, milho R$ 58,02 e a soja R$ 124,02 até o meio-dia desta terça-feira.
4: Indicadores agropecuários com Diego Brião. Soja.
5: Os contratos futuros de soja com vencimento em agosto registraram queda nos Estados Unidos na segunda-feira, na Bolsa de Chicago. A cotação era de $11,68 por bushel. Valores no mercado físico no Brasil por saca de 60 quilos. Estado do Mato Grosso, cidade de Rondonópolis, R$ 133,50. E Rio Grande do Sul, Nonoai, R$ 124.
4: Boi gordo.
5: Em São Paulo, na B3, os contratos com vencimento em agosto eram negociados ao final da segunda a R$ 340,75 por arroba. Houve queda de 1,96% no dia. Boi à Vista, no Mato Grosso, em Cuiabá, R$ 317,67 por arroba.
4: Café.
5: Os contratos futuros de café arábica com entrega prevista para setembro terminaram a segunda-feira em Nova York, nos Estados Unidos, em queda. A cotação era de R$ 2.151,21 por saca de 60 quilos. No Brasil, no mercado físico, valores do café arábica, tipo 6, por saca de 60 quilos. Minas Gerais, Varginha, R$ 1.770 e São Paulo, Franca, R$ 1.800.
4: Milho.
5: Valores no mercado físico, por saca de 60 quilos. Paraná, Marechal Cândido Rondon, R$ 57,00, valor em estabilidade na comparação com a cotação anterior. E Goiás, Rio Verde, R$ 51,00, também em estabilidade.
4: Trigo.
5: Valores no mercado físico, por saca. Rio Grande do Sul, Nonoais, R$ 70,00, em estabilidade. E Paraná, Marechal Cândido Rondon, R$ 75,00, também em estabilidade.
4: Cana-de-açúcar.
5: Os contratos futuros de açúcar com entrega prevista para outubro terminaram a segunda em Nova York em elevação. A cotação era de 15,01 cents de dólar por libra-peso.
4: Feijão.
5: Preço médio do feijão no atacado no Paraná. Feijão carioca tipo 1, R$ 267,55 por saca em estabilidade. E feijão preto tipo 1, R$ 190,68 por saca em queda.
4: Arroz.
5: Valores no mercado físico, por saca de 50 quilos, Rio Grande do Sul, média estadual, R$ 65,00 em estabilidade. E Santa Catarina, Rio do Sul, R$ 60,00, também em estabilidade.
4: Indicadores Agropecuários, um conteúdo do Grupo Rádio Web. 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
1: Agora são 10 horas e 8 minutos. 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Corsan, nossa natureza movimenta o Rio Grande. 10 horas e 9 minutos, chegando ao final do nosso programa de hoje. Lembrando que temos hoje no hospital, hoje é o dia do ultrassom, né? Dia 4 de agosto hoje, gente. É dia do ultrassom hoje, tá? Exame de ultrassom ali no nosso hospital. Tô aguardando aqui já para as novas datas aí, o Daniel vai mandar pra gente aqui, as novas datas que a gente possa divulgar aqui as datas dos exames aqui no nosso Hospital Santa Bárbara, tá? Mas hoje, então, dia 4 de agosto, é o dia do ultrassom no nosso Hospital Santa Bárbara Beneficente. 10 horas, 10 minutos agora, 10 e 10 para encerrar o programa. 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Olha, vamos fechar o nosso programa, gente. Vamos lá. Não consegui falar sobre o esporte, mas quero dizer, parabenizar aí o meu amigo Diogo, toda a equipe aí do que compõe a administração da Secretaria da Educação aí, né? Pelo brilhante início da competição ontem. Foi uma festa maravilhosa, como sempre, né? O futebol aqui de nossa cidade, uma maravilha mesmo. Uma festa muito bonita, né? Muito bonita, tá? Então, nós vamos parabenizar aí que tudo seja a contento e seja um grande campeonato. O pontapé inicial foi dado ontem, hein, gente? Só jogão, uma brincadeira. Organização fantástica, né? Parabéns aí. Casa cheia, aquela coisa toda. Muito legal ontem, tá bom? Olho Vivo fica por aqui. Voltamos amanhã, 8h30 da manhã. Bom dia, ótima terça-feira e até mais. Música.

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3: Olá, minhas queridas amigas e ouvintes. Andressa Pires chegando aqui no nosso Toque de Mulher com a energia leve que a gente tanto ama. É um prazer ter você aqui pertinho, me fazendo companhia. A gente começa com dicas que fazem a diferença. Primeiro, hidrate-se mais. Beber água ao longo do dia ajuda o corpo a funcionar bem, melhora a disposição e ainda deixa a pele mais bonita e saudável. Tenha sempre uma garrafinha por perto para criar esse hábito, viu? Pequenas atitudes fazem grande diferença na saúde. Gostou? Eu já volto. Não saia daí, porque logo tem muito mais pra gente compartilhar.
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0: Oi, gente! Tá legal? Tá na Blau? 10 horas e 24 minutos! Acharam que eu não ia vir, né? Mas eu vim, tô aqui, linda de bonita!
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0: Alegria geral! Bora dar risada, bora curtir, bora ouvir muita música. É show da manhã, tamo junto! Ligadinho, é... O que eu fiz hoje? Eu fui consultar, né? Sim, é um bom dia para toda a equipe aí do posto de saúde, né? Sempre aí com o radinho ligado, muito obrigada pela audiência. Sim, a Tuca acordou com uma dor nas costas, sabe? Isso, mas agora já tá, já tô medicada, né? Já atualizei a galera ali no grupo, né? Isso aí. E um bom dia para o pessoal ali que tava consultando também, minha amiga Rosa Brizola, bom dia, mãe da minha Maria, né? A Maria. É, comecei uma prosa, mas daí fui chamada, né? E daí não deu pra terminar a prosa, né? Rosa, tamo junto. Minha amiga Mara, bom dia. E toda. O Juvenil também estava ali no posto de saúde, né? Meu amigo de longa data, o Juvenil, pai do Rafinha, né? O Fenemé. Vai ou não vai, Fenemé? Dona Maria Lírio, aquele abraço pra senhora. A Dona Maria também estava ali, né? E o Dr. Glênio, né? O Dr. Glênio. É Paulo Moisés, né? É Paulo de Tarso, não? É Paulo Moisés. Brincamos ali, né, Dr. Glênio? Aquele abraço aí para todos vocês. Tamo junto, é Rádio Blau Nunes, é show da manhã. 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Temperatura em Santa Bárbara do Sul, estamos na casa dos 19 graus. Bom dia, é show da manhã, muita música.

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4: Olá, meus queridos ouvintes do Toque Astral. Eu sou a Letícia Leal e que bom ter você em mais uma parte do nosso programa. Vamos direto às previsões para Áries, Touro e Gêmeos. Áries. Você vem processando muitas informações, seja por cursos ou no campo filosófico. As sensações fazem com que mude seu ponto de vista. É um dia intenso com família e assuntos domésticos. Crie consciência de que não está no controle de tudo e aceite. Sua cor é amarelo. Número da sorte é 3. Touro. Reveja suas posturas com amigos ou em atividades em equipe, pois há quem não colabore. Use sua expressão para deixar clara sua real intenção. A cor do dia é cinza. Número da sorte, 12. Para Gêmeos, o cônjuge ou quem participa dos seus planos futuros está com dificuldades de interagir. Uma conversa é importante para integrar as ideias. Assuma um controle saudável para lidar com contas e investimentos. Sua cor é vermelho. Número da sorte é 9. Daqui a pouquinho eu volto com mais previsões do Toque Astral. Não saia daí.
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0: 10h33. Parabéns, parabéns para os aniversariantes do dia de hoje, dia 4 de agosto. Saúde, paz, felicidades mil a todos vocês, aniversariantes do dia.
1: Você

0: Hoje é teu aniversário.
1: Hoje é teu aniversário, minha cunhada Carol Moraes. Parabéns pra você, cunhada. Tudo de bom e melhor. Felicidades mil, que Jesus abençoe com muita saúde, com muitas bênçãos, homenagens de toda a família que te ama, te gosta de montão, viu, cunhada? Carol Moraes, aquele abraço, parabéns, homenagem especial, claro, do papai, seu Ismael, dona Elvira, sua mãe, né, dos filhos, o Alexandre, a Tauana e de todos nós. Aqui da sua família, né? O Diego, o Stefano, familiares, parentes, amigos, parabenizando você, tá bom? Tudo de bom, de melhor, que Deus abençoe.
0: Vamos brindar.
1: Vamos brindar também a ela, né? A sobrinha, né? Como diz a Carol, é a sogra e a norinha, né? A sua nora, a Fernanda Passani Ávila, de Niver também. Parabéns, tudo de bom e melhor. Que Jesus abençoe você ricamente, tá bom, Fê?

0: parabéns. Receba os nossos parabéns também, você, minha amiga linda de bonita, Jussara. É a Jujuba, tá de aniversário. Tem recadinho todo especial aqui, olha só os áudios deles, né, da Maria Vitória e do Bernardo, te parabenizando a vovó Jussara.
1: Oi, Tuquinha, eu queria oferecer uma música bem bonita para minha avó que tá de aniversário hoje, a Jussara. Muito obrigada.
2: Oi, Tuquinha, tu dá uma música para minha avó, porque ela tá de aniversário hoje, muito obrigado.

Vamos brindar com Perigosa e Linda, porque eu sei que é a preferida do Bernardo, né? E a mulherada com certeza vai gostar muito dessa música, né? As aniversariantes do dia de hoje, em especial, então, a Jussara, a Carol e a Fernanda.

0: Tuca, que legal o programa Show da Manhã! É bom demais! Uhul!
1: Menina, te quero!
2: Isso aí, minha amiga Eliane! É bom demais! Uhul! Cadê o gritinho da galera? É show da manhã, alegria geral, alegria que contagia. Eu daqui, vocês daí, é nós juntinhos aqui nas ondas da 97. Tá legal, tá na Blau, tamo junto. 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
2: Estamos sempre do ladinho, coladinhos, de ouvidinho, de orelha aí no radinho. Você que está no carro, muito obrigada pela carona. Você no trabalho, muito obrigada pela audiência. Bom trabalho, bons negócios, boas vendas. O pessoal do comércio sempre sintonizado aqui nas ondas da 97. Bom, tudo de bom para vocês, queridos amigos ouvintes. Para você em casa, minha amiga Vera Regina Schumann, sempre junto com a gente, liga. Daqui a pouquinho tá chegando então para curtir uma com a banda Os Atuais, tá bom? Já preparei aqui. Vamos de Os Atuais, a coisa melhor do mundo. E bom dia para o Ivan, tudo bem, Ivan? Ivan, nome completo, Ivan Adriano Machado Batista, mas o que é que achou do vivente, né? Franco Arruda também, sempre sintonizado, bom trabalho. Tem áudio aqui do Franco, vamos atualizar o Franco Arruda.
4: Bom dia, minha amiga Tuca. Podia mandar aqui, ó, pro pessoal da obra a música Página Virada, pro Soneca, Kid Bigodinho, DJ Sapão, Arruda e o Boquinha de Mel, conhecido como Gerrão.
2: Ah, tá bom. Eu conheço, né, apelidei ele de legendário, né, por causa que é uma legenda humana esse personagem, né, esse vivente aí, o nosso amigo Gerrão, grande Gerrão, amigo de todos, e o Franco Arruda também, né, sempre um gainho de arruda atrás da orelha, né, não faz mal para ninguém, né, espanta os maus olhados, como se diz, né. Ainda mais carregar a Arruda, né, no sobrenome, mas nem precisa do gainho, né? Gente, muito obrigada pela energia positiva de vocês, muito obrigada pelo carinho. O Emir Marques, né? Melhoras, Tuca. Valeu, Emir. Já tô aqui 100%. 100% não, né? Uns 99, vamos dizer assim, né? 99 e alguma coisa. Valeu, Emir. Daqui a pouco tem música para curtir aí do corpo e alma, Gotas de Amor. Olha só, agora é ele, sim. Agora é ele. Ele marcando presença aí. Fala, vivente!
5: Oi, amiga Tuca. Deu Gerrão, roda pra nós o tirinho. Tá ladrão, tá legal.
2: Bah, escutei quase mais o som de fundo ali do que o próprio vivente falando, né? Mas deu para entender. Valeu, Gerrão! Legendário! Intervalinho e eu já retorno com as músicas de vocês.
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0: Grupo que planejava ataque a debate presidencial preparava invasão a prédios públicos e fabricação de explosivos. Agora na Rádio Pampa, 11 horas e 1 minuto, a temperatura é de 21 graus. Eu sou Josiane Aguiar e este é o Pampa Notícias, atualizando as principais informações do momento. O grupo investigado por planejar um ataque durante um debate presidencial nas eleições deste ano discutia a invasão de prédios públicos, analisava mapas e plantas arquitetônicas de edificações em Brasília e compartilhava manuais de fabricação de explosivos. Os detalhes foram divulgados hoje pela Polícia Civil do Distrito Federal, responsável pela operação Rede Interrompida, que cumpriu 8 mandados de busca e apreensão em 5 estados, entre eles o Rio Grande do Sul. E a produção industrial nacional apresentou uma queda de 1,8% em junho, na comparação com maio. Isso conforme dados divulgados pelo IBGE hoje. O resultado ficou acima da expectativa, que apontava para uma queda de 0,6%. As 4 grandes categorias econômicas registraram um desempenho negativo, com destaque para bens de consumo semi e não duráveis, com menos de 4,1%, e bens de consumo duráveis, com menos de 3,2%. A Prefeitura de Porto Alegre começou a demolição das moradias do trecho 1 da Vila Dique, localizado na Zona Norte. Nessa primeira etapa, 70 casas serão derrubadas. De acordo com o Departamento Municipal de Habitação, essas famílias contempladas nessa fase, 53 já estão em imóveis adquiridos pelo programa Compra Assistida. Das demais, 2 são atendidas pelo aluguel social e as outras 15 foram realocadas temporariamente para casas desocupadas na comunidade. Segundo a pasta, com a liberação da área, será possível iniciar as obras de recuperação do sistema de proteção contra as cheias. Nesta terça-feira, a Organização Mundial da Saúde informou que os testes de tratamentos e vacinas experimentais contra a cepa do ebola, responsável pelo surto na República Democrática do Congo, apresentam resultados promissores e avançam rapidamente. Apesar do progresso, a Organização Mundial da Saúde ressalta que apenas os ensaios clínicos poderão confirmar a eficácia dos medicamentos e das vacinas. Capitão Mohamed Aslan e 31 tripulantes voltaram para casa após passarem 115 dias presos em um navio no Golfo Pérsico, em meio ao conflito entre Israel, Estados Unidos e Irã. Eles enfrentaram explosões, falta de comunicação e precisaram racionar água e alimentos enquanto aguardavam autorização para cruzar o Estreito de Hormuz. O cargueiro, ele só conseguiu seguir viagem no dia 23 de junho e, apesar da experiência traumática, o capitão afirmou que pretende continuar navegando. E agora, informações do mercado financeiro. O dólar comercial opera em alta de 0,02%, cotado a R$ 5,09. O euro comercial opera em alta de 0,2%, cotado a R$ 5,86. O principal índice da Bolsa de Valores brasileira, a B3, opera em alta de 0,24% aos 178.429 pontos. 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
2: De volta ao Toque Astral, com as previsões para o seu signo. Começando por Câncer. Finanças exigem atenção. Pense em autonomia, ou nas pessoas que colaboram ou dificultam negócios. O céu traz amplitude de visão e oportunidades profissionais. Branco, sorte 58. Para Leão. A energia para cortar tudo e todos. Atenção com ações abruptas e imprevisíveis. Com conversa importante para analisar seu papel. Afetivo, autoestima e o que lhe faz feliz são questionados. Cinza, sorte 9. E para a Virgem? Segredo importante interfere no profissional. Examine expectativas, principalmente a busca por reconhecimento. Recebe ótima orientação e notícias que abrem oportunidades. Roxo, sorte 55. Daqui a pouco volto com as previsões. Fique no Toque Astral.
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6: 11 horas e 8 minutos, é show da manhã, tá legal, tá na Blau, é Rádio Blau Nunes. Bom demais.

11 horas e 11 minutos, é show da manhã, partimos para a nossa segunda hora de show da manhã com eles, a Comercial Hartmann Loja do Coração, a loja que tem tudo, e hoje tem live da Comercial Hartmann, imperdível, não fique de fora. 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

0: Obrigado, obrigado aos amigos ouvintes. A Adriana mandou vídeo aqui, né? Tá com... O radinho tá mil ali, olha só o som bombando. Bom dia, amiga Tuca! Tô ligadinha nas ondas da rádio Blau Nunes. Show da manhã com a Tuca. Amo essa rádio. Manda qualquer música pra mim curtir e aumentar ainda mais o volume. A Adriana e o Mikael. Bom dia, meus queridos. Tá chegando o céu e Cantos, hashtag nós dois, hashtag nós três, hashtag todo mundo junto, né? Sintonizados aqui nas ondas da Blau. Tá legal? Tá na Blau, é nóis.
1: Bora, banda andare!
2: Hashtag nós dois.

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3: Olá, queridas ouvintes. Sejam muito bem-vindas de volta ao Toque de Mulher. A sua companhia de sempre pra gente bater um papo leve e cheio de dicas que fazem a diferença no nosso dia a dia. Eu sou a Andressa Pires e tô super feliz por você estar aqui com a gente. Nesta parte, vamos direto a um segredinho que pode rejuvenescer o seu rosto num piscar de olhos: as sobrancelhas. Sim, amigas, sobrancelhas bem preenchidas dão uma estrutura incrível. A dica é usar um lápis ou sombra na cor dos seus fios, com traços leves, imitando pelinhos. O segredo é evitar aquele efeito muito marcado ou reto, tá? E para finalizar, um gelzinho transparente para fixar tudo no lugar. Sobrancelhas organizadas levantam o olhar e dão um ar mais jovem, mais descansado, imediatamente. É um truque simples, mas poderoso. Gostaram? Pois é só o começo. Já já a gente volta com mais dicas fresquinhas aqui no Toque de Mulher. Não sai daí.
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0: Pô, olha o Tirim! É a música do Gerrão, olha o Tirim do Gerrão! 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

0: sucesso da música Peito Apaixonado.
1: É agora que o peito chona, é agora que o peito chora, chona, enfim, agora que o peito fortalece, né? Tá na hora do almoço, né? O pessoal, seu Luiz Miguel já tá saboreando uma boia, né? De sustância, ao som da foto 3x4. E ele oferece pra nós aqui da 97, pra toda a família Antunes e Menezes e pra todos os colorados na sintonia. Valeu, seu Luiz Miguel. Bom almoço.

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1: Estamos de volta com o Toque Astral. Libra. Pode ter afastamentos de amigos e pessoas que interferem em sua atuação. Seja sábio para examinar como agir daqui para frente. Mas existem boas notícias e caminhos abertos para se expressar com qualidade e promover projetos elaborados. Sua cor do dia é verde e o número da sorte é o 15. Escorpião. Você está sendo testado na autoestima e no seu valor. É importante examinar como atuar diferente com pessoas do trabalho. Uma notícia abre novas oportunidades. Seja sábio para aproveitar, comprometendo-se com seu conhecimento. Sua cor é preto e o número da sorte é o 12. Sagitário. Um dia ótimo para estudar e viajar, viu? Você está otimista para lidar com os estudos e divulgar ideias que promovem seus talentos. Sua postura pode trazer respostas importantes sobre amigos e principalmente sobre o campo afetivo. Agarre as oportunidades com sabedoria. Sua cor é azul e o número da sorte é o 41. Daqui a pouco estaremos de volta com as previsões finais do Toque Astral. Não saia daí!
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5: Bom dia aos nossos ouvintes. Vamos de receitinha do dia, então. Receita essa da nossa amiga Adriana Pessoa, e é rapadura de nozes. Você vai precisar de 2 xícaras de nozes, 2 xícaras de açúcar, 1 caixinha de leite condensado, 2 colheres de margarina, 1/2 xícara de leite. E os seus nozes têm que estar bem trituradinho, tá? Você vai misturar todos os ingredientes antes de levar para o fogo. Depois você leva para o fogo, em fogo baixo, e vai mexer sempre, né? Até ele misturar e desgrudar do fundo da panela. Como se você fosse fazer rapadurinha de amendoim, tá bom? Aí depois você vai colocar num refratário, né? E vai levar para esfriar. E logo depois você vai cortar os pedacinhos e está pronta a sua rapadura de nozes. Essa foi a receita dica do dia de hoje, da nossa amiga Adriana Pessoa. E até a próxima.
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2: 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Em algumas praças do estado do Rio Grande do Sul, a soja subiu de R$ 129 para R$ 140 em julho, melhor período do ano puxado pela alta em Chicago e pela demanda aquecida no mês passado. O Brasil pode superar o recorde de 108 milhões de toneladas exportadas. Para a próxima safra, o Brasil deve ampliar a área, mas com menor uso de

0: Tecnologia. Você ouviu pela Blau Nunes, Minuto Agro, oferecimento Agropecuária Campeira, empresa natural aqui de Santa Bárbara do Sul, há mais de 12 anos, trabalhando para melhor atender seus clientes e amigos. 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
6: 11 horas e 44 minutos, Grupo Revoar, Eterno Amor, tá bom, minha amiga Aline de Oliveira Araldi? Não achei o amor eterno aqui, né, com o Renan e Raí ali, tem também, não achei com o Renan, tá? Mas estou te mandando essa daqui, tá? Eterno Amor, inverti os amores, tá bom, minha querida? E tem também, De Corpo e Alma, Seu Amor é Tudo Que Eu Quero para curtir. E tem também Pérola Negra, Eternizar. E para fechar o bloquinho Planeta Som, Nosso Amor é Lindo. É Show da Manhã.
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1: Estamos de volta para a última parte do Toque Astral. Vamos conferir agora as previsões finais do zodíaco. Capricórnio. A afetividade indica novos caminhos, seu valor. Desafie conceitos. Uma conversa amplia a autoestima. Cor, bege, número 60. Aquário. Alguém especial busca bem-estar. Boas notícias ativam crescimento para essa pessoa. Cor, marrom, número 30. Peixes. Ótimas notícias para o profissional. Atenção a imprevistos financeiros. Examine investimentos. Novas oportunidades vêm. Cor vinho, número 24. Foi um prazer estar com você em mais uma edição do Toque Astral. Muito obrigado pela sua companhia. Espero você no próximo programa com novas previsões e muita energia positiva. Até a próxima.
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6: É show da manhã aqui nas ondas da 97, tá legal, tá na Blau, meio-dia pra você que está almoçando, bom almoço pra você e sua família. Alô, bairro São José Operário, Dona Maria, tá almoçando? Bom almoço pra senhora.

Bairro Juventude, bom almoço para vocês. Morada do Sol, bom almoço para vocês. Bairro Fátima, bom almoço para vocês. Padroeira, bom almoço. Bairro Aparecida, bom almoço para vocês. Pessoal da cidade interior, bom almoço para vocês, queridos amigos ouvintes, nas bênçãos de Deus, que Jesus abençoe o seu almoço, a sua casa, o seu lar, a sua família, que nunca falte alimento na sua mesa.

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3: Olá, minhas queridas. Que alegria estar de volta aqui com vocês no Toque de Mulher. Que bom ter a sua companhia, viu? E para começar essa nossa conversa, um assunto que a gente sempre esquece, mas é tão importante. Nossos pés. Que tal um carinho especial? Olha essa dica. Todas as noites, antes de dormir, lave os pés com água morna, faça uma esfoliação suave com uma pedra pomes e finalize com um creme hidratante bem grosso. Depois, coloque meias de algodão por cima e durma assim. Em apenas 2 semanas, você vai sentir a diferença. Pés mais macios, sem rachaduras e com muito menos inchaço. É um autocuidado que faz toda a diferença. E ó, essa é só a primeira dica, porque o Toque de Mulher está só começando. Daqui a pouquinho a gente volta com mais pra você. Não saia daí.
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Meio-dia e 16 minutos, fica amor, participação do Bandeirinha na sintonia, mandando um abraço para sua amiga Fátima.

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Barbarella ou Carol, né? Isso aí, encerro minha participação de hoje com essa bela canção, agradecendo a todos vocês, queridos ouvintes. Olha, minha sacolinha de remédio hoje aqui. Tá legal, tá na Blau, né, gente? Bom demais, agradeço todos os recadinhos de melhoras pra mim, né? Fico faceira, fico contente. É, esse é um grande remédio também para a gente. E para quem está dodói, né, boas melhoras. Minha amiga Mara também estava lá consultando, né, hoje no posto Zózimo, né, pela parte da manhã. É, melhoras, então, para ti, para mim, para todos nós. Que assim seja, em nome de Jesus. E amanhã, se Deus quiser, estaremos juntos em mais uma edição do nosso Show da Manhã. Tá legal? Tá na Blau? Tchau, tchau!

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0: dia 38, tá aí Don't Cry Tonight, na versão mix com Sawaze. Boa tarde pra você, ótima terça-feira. Estamos chegando com as velhinhas de hoje. Vamos juntinhos, né, gente? Vamos juntinhos até as 2 da tarde por aqui.
1: Oi, boa tarde!
0: Esse primeiro bloco assim é pra você dançar um pouquinho, né? Legal, ligado aqui na 97.9 Rádio Blau, Santa Bárbara do Sul.

0: Aba, Dancing Queen, meio-dia 46 nas 97 nas velhinhas. Já volto, tá, gente? Segura aí que tem muito mais música. Até as duas, né? Aqui na tua companhia. Vamos lá.
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0: Que maravilha, hein? Você ligado aqui na 97.
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0: O melhor som. Essa aqui é de 1979, foi tema de novela. Jimmy Buffett com Survive. 1979 na parada aí nas velhinhas, hein? Boa tarde pra ti, então. Vamos juntos nessa viagem, hein?

0: música linda aqui nas velhinhas. LTD, Shine On. 1:08 aqui na 97. Já voltamos, fica ligado que tem muita coisa linda pra rodar.
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11: Olá, queridas ouvintes. Que alegria ter você de volta aqui com a gente no seu Toque de Mulher. Que bom que você sintonizou para mais essa nossa conversa. E olha só, pensando em você, no seu dia a dia, a gente sabe que muitas vezes a gente se pega pensando que precisa ser forte o tempo inteiro, dar conta de tudo sozinha, não é mesmo? Mas ó, um segredo bem importante. Pedir ajuda também é um sinal de maturidade, de autocuidado. Dividir as responsabilidades não só alivia o peso, mas evita aquele esgotamento que a gente conhece bem, tanto físico quanto emocional. É um carinho com a gente mesma, viu? E tem muito mais vindo por aí. Não sai daí não, porque na nossa próxima parte ainda teremos outras dicas especiais, feitas pra você. Fica com a gente.
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13: Boa tarde.
0: vamos lá, gente. Até as duas por aqui na 97. E aí, como é que tá? Tudo bem? Boa tarde pra ti. Meu amigo Emir, como é que tá, garoto? Tá aí o teu som, ó. Roupa nova.

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de Jacaré com P.O. Box aqui na 97 das Velhinhas. Maravilha pra você. Ligado com a gente, né, gente? Aqui é uma melhor que a outra, assim, ó. Essa aqui é demais, essa música aqui, né?

0: Patrícia, Sonho de Amor. 1h25 aqui na 97, hein? 1h25 da tarde, ótima terça-feira. Já volto depois dos comerciais, tem mais sucesso pra rodar. Uma melhor que a outra, né? Fala sério. É aqui na 97, hein?
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0: 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Maravilha, gente. Agora 1h27 aqui na Blau. Olha só que vem chegando aqui, bloco, hein? Dá volume na máquina aí que as velhinhas vai até as duas na tua companhia.

0: Baita bloco, hein? Roxette, fechando a Mostin' Bein' Love. Antes nós tivemos por aqui, gente, olha, começou o blocaço, né, com o Rod Stewart, Soul and Soul, e a primeirinha foi o Roberto Carlos, A Distância. Maravilha, dá um tempinho que eu volto já, tem muita música. Dá tempinho de rodar mais música? Claro que dá, segura aí.
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2: Beleza, gente? Olha aqui, boa tarde para você, 22 graus a temperatura aqui na cidade, 22 graus a temperatura na cidade nesta terça-feira, hoje dia 4 de agosto, que beleza, maravilha ter você aqui na nossa companhia e as velhinhas do Moisés, né? Até as duas por aqui, Adriana Ribeiro, sempre sou eu.

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Vamos fechar por aqui o nosso programa de hoje. É o som do grupo Sambô, com a participação da Luciana Mello, né? Não deixe o samba morrer. Que balanço gostoso, hein? Amanhã estamos de volta, hein, gente? Amanhã, quarta-feira, estaremos cá mais uma vez com as velhinhas, tá bem? Ótima terça, até amanhã.

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8: Ex-chefe de gabinete de Lula admite ter recebido empréstimo de amigo de Lulinha. Duas horas, um minuto, esse é o Pampa Notícias e vamos atualizando as principais informações do momento. O ex-chefe de gabinete da presidência, Marco Aurélio Santana Ribeiro, admitiu ter recebido um pagamento da lobista Roberta Lutzinger, investigada pela Polícia Federal por suspeita de tráfico de influência. Em nota, ele afirmou que o valor era um empréstimo pessoal já quitado e negou irregularidades. A Polícia Federal apura se o repasse teria sido usado para facilitar acesso ao governo federal. O nível do rio Jacuí continua baixando na região das ilhas de Porto Alegre. Na Ilha Grande dos Marinheiros e na Ilha da Pintada, a água recuou, mas ainda há pontos alagados e acúmulo de troncos e detritos deixados pela cheia. Equipes do DMLU retomaram a coleta de lixo e seguem com a limpeza das áreas atingidas. Nesta manhã, o Guaíba marcou 1,99 metro no cais do porto e voltou à faixa de normalidade. A emergência de adultos do Hospital de Clínicas de Porto Alegre passou a receber apenas pacientes encaminhados pelo SAMU pelas próximas 24 horas. A medida foi adotada devido à superlotação. São 165 pacientes para uma capacidade de 56 leitos. A emergência pediátrica também opera acima do limite, com 33 crianças em atendimento para 14 leitos. UPA restabeleceu nesta terça-feira o sistema elétrico nacional após um apagão que atingiu todo o país desde domingo. Este foi o sexto blackout nacional registrado em 2026 em meio à crise energética enfrentada pela ilha e ao embargo de petróleo imposto pelos Estados Unidos. Os rebeldes Houthis afirmaram ter atacado com um drone o aeroporto de Najran, no sudoeste da Arábia Saudita, próximo à fronteira com Iêmen. Segundo uma fonte do Golfo, o radar principal foi atingido, provocando a suspensão das operações. O ataque ocorre em meio à escalada do conflito entre grupos apoiados pelo Irã e a coalizão liderada pela Arábia Saudita. Agora as informações do mercado financeiro. O dólar comercial opera em alta de 0,47%, cotado a R$ 5,11. O euro comercial opera em alta de 0,53%, cotado a R$ 5,88. O principal índice da Bolsa de Valores Brasileira B3 opera em alta de 0,39%, aos 178.685 pontos. 2 horas, 4 minutos. 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
10: E a gente vai chegando ao finalzinho desta parte do Toque de Mulher. Mas não sem antes deixar uma dica super importante pra você, que tem um coração gigante e às vezes esquece de si mesma, né? É sobre aprender a dizer não sem culpa. Meninas, estabelecer limites é essencial pra nossa saúde emocional. E não é egoísmo, é amor próprio. Lembre-se, quem te respeita de verdade vai entender seu não. E quem não entende, talvez não mereça tanto da sua energia. Cuidar dos seus limites é cuidar da sua própria paz. É uma forma linda de cultivar a autoestima. Valorize suas qualidades, celebre suas conquistas. A confiança, ela começa dentro da gente. Um beijo carinhoso no coração de cada uma de vocês que nos acompanharam. Muito obrigada pela sua sintonia, pela sua companhia. O Toque de Mulher volta no mesmo horário. Até lá, viu? Se cuidem.
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0: Segura essa mombomba aí, gente.
1: Bando safado. Claro que não.
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0: 14 horas e 18 minutos.
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0: 14:33.
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2: Não tem jeito, meu compadre. Vambora. Ela vacilou comigo, nós estamos aí, né? Tudo certo.

0: Coração partido!
1: 14 horas e 47 minutos.
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0: 11 horas e...
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0: Esse é perigoso, esse perfume, viu?
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2: Essa moça é pra casar.
3: Vocês estão falando besteira.

0: essa moça é pra casar, São Paulo.
1: Essa é pra casar, viu?
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0: Eu sou o dono da sua cama.
1: Faz barulho pro Luan Pereira aí, gente!
2: Que sensacional!

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1: 15 horas e 13 minutos.
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0: 11 horas e 27 minutos.
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1: Lucas Luque e Paulo Pires. Segura o foguete.
2: Paulinho, rodando, rodando, rodando.

0: 11:42.
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0: Ministro Alexandre de Moraes manda a Procuradoria-Geral da República se manifestar sobre proibições a visitas de Bolsonaro. Horas em ponto, esse é o Pampa Notícias e vamos atualizando as principais informações do momento. O ministro Alexandre de Moraes concedeu um prazo de 5 dias para a Procuradoria-Geral da República se posicionar sobre restrições a visitas a Jair Bolsonaro. A defesa do ex-presidente pediu ao magistrado que reconsidere tanto a proibição de visita do senador e pré-candidato à presidência da República, Flávio Bolsonaro, até o primeiro turno das eleições deste ano, quanto às visitas de caráter eleitoral até o final do ano. A Feira Internacional da Construção, ConstruSul, inicia nesta terça-feira no Centro de Eventos da Federação das Indústrias do Estado do Rio Grande do Sul, em Porto Alegre. Com mais de 300 expositores, 50 horas de conteúdo técnico e a estreia da rodada de negócios, a 27ª edição do evento reforça seu papel como vitrine de tecnologia, sustentabilidade e oportunidades econômicas para o setor. O ministro da Defesa, José Múcio, vai ao Tribunal de Contas da União defender aumento da mistura de etanol na gasolina para 32%. Ele afirmou nesta terça-feira que se reunirá com o ministro Bruno Dantas para tratar da legitimidade das medidas obrigatórias para aprovação da elevação da mistura do etanol na gasolina de 30% para 32%, como aprovado pelo Conselho Nacional de Política Energética em julho. A Áustria bateu seu recorde histórico de calor nesta terça-feira. A máxima de 41 graus foi registrada em Viena pelo Serviço Meteorológico Local. A medição foi feita em uma estação a noroeste da capital e superou os 40,8 graus registrados horas antes. Foi localizado um incêndio em uma zona florestal da cidade, combatido por um helicóptero da polícia responsável por despejar água sobre o local. O barco em que migrantes tentavam atravessar o Canal da Mancha sofreu incêndio na manhã desta terça-feira. A navegação dirigia-se ao Reino Unido quando seu motor pegou fogo. Desde então, mais de 170 migrantes foram resgatados. O governo britânico afirmou que todos serão devolvidos à França. Agora as informações do mercado financeiro. O dólar comercial opera em alta de 1,04%, cotado a R$ 5,13. O euro comercial opera em alta de 1,17%, cotado a R$ 5,92. O principal índice da Bolsa de Valores brasileira, B3, opera em baixa de 0,07%, aos 177.831 pontos. 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
3: Quatro horas e quatro. Nós voltamos no seu rádio agora com o Roda de Chimarrão aqui pela Blau Nunes FM 97.9. Tardezita de terça-feira, tchê. Dia 4 de agosto. E vamos atracando as primeiras da tarde, vamos trazendo Vaneira Maniqueira e depois Wilson Paim pandorgando.

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5: Quatro horas e 15 minutos, agora 4 horas e 15, nós voltamos com Roda de Chimarrão aqui pela Rádio Blau Nunes FM. Temperatura 24 graus, temos previsão de chuva, não sei se vai se conformar para hoje, para amanhã, quarta-feira e para quinta. A partir de quinta-feira, ali sexta-feira já o tempo é bom. Bueno, vamos com Roda de Chimarrão aqui, né, tia? 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Eu disse Fortifol, força máxima em nutrição vegetal. 16 horas e 16 minutos. Vamos trazendo Mano Lima, Oco do Chão e depois Grupo Manotaço Vaneira Campeira.

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16 horas e 26 minutos agora, 4 horas e 26 já, né, chefe? E nós seguimos aqui com Roda de Chimarrão, falando agora para Calef Imóveis e Negócios Rurais. 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Agora são 16 horas e 27 agora, né? 28. 17h28 no pulo do relógio, no Corcóvio do Tempo. Vamos dando sequência então aqui, vamos falando agora em música novamente, vamos trazendo Os Mirins, O Tranco da Morena Rosa. Essa aqui é das antigas, mas olha o tranco da Morena Rosa, revocada de Ruge Batão. E depois o Newton Ferreira, Baile do Bigode. Mas o que achou da gaitinha, hein?

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8: Dezesseis horas e 38 minutos. 4 horas e 38, esse é o Roda de Chimarrão aqui pela Rádio Blau Nunes, FM 97.9. Deixa eu ver aqui, dar uma tenteada na temperatura, 23 graus hoje, 23 graus agora, né, Tchelo? E nós seguimos aqui abanando o pala e tocando a tropa por diante, falando agora para os nossos amadrinhadores, falando para o escritório contábil AG. 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Disse escritório contábil AG. 4 horas e 40, vamos trazendo agora João de Almeida Neto, provinciano, e depois o Jean Kirchhoff Itacunha, Rincão de Posteiro.

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7: 16 horas e 52 minutos, faltando 8 minutinhos para 5. Nós seguimos aqui com Roda de Chimarrão. 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Agora são 8 minutos, faltando para as 5, 7 minutos no pulo do relógio. Vamos trazendo agora o grupo Querência de Bombache de a Cavalo e depois o grupo Reponte Caçador de Tatu.

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6: Agora 5:03. Nós voltamos com o Roda de Chimarrão, falando para os nossos amadrinhadores, falando agora para Fortifol. 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Vamos trazendo Barranca e Fronteira, Querência e depois o Grupo Rodeio de Tanto Pelhar.

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5:14, agora 5:14, esse é o Roda de Chimarrão. Estou fazendo um costadito aí no teu finalzinho de tarde. 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Vamos trazendo agora os quatro gaudérios do fundo da grota.

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Bueno, 5 horas e 26 minutos, 5 horas e 26. Vou ficando por aqui, meus amigos. Agradecendo a todos pela companhia, pelo carinho da audiência. Fiquem todos com Deus, que eu vou com ele também e volto. Volto amanhã, se Deus quiser, às 6 horas com o Pampiquerense. Tenham todos uma boa, feliz e abençoada noite de terça-feira.

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Boa tarde, começa agora mais um programa Conexão Regional deste 4 de agosto de 2026, audição de número 21. No Brasil, dia 4 de agosto é celebrado principalmente como o dia do padre ou dia do sacerdote. A data homenageia os ministros da Igreja Católica e coincide com a festa litúrgica de São João Maria Vianney, o padroeiro de todos os sacerdotes. Ela foi instituída em 1929 pelo Papa Pio XI, baseada no dia dedicado ao São João Maria Vianney, conhecido mundialmente como o Cura d'Ars. E tem o objetivo de incentivar orações pelos líderes religiosos e agradecer pela vocação. 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Notícias locais, regionais, estaduais, nacionais e internacionais. Os acontecimentos das últimas horas passando por aqui. Eu sou Osmarino Santos e fico na companhia de vocês até às 19 horas. Sejam todos bem-vindos a mais um Conexão Regional.

Hoje é terça-feira, mais uma vez temperatura agradável. Será que a condição do tempo vai continuar assim? Já já nós iremos atualizar a previsão do tempo. Logo após os nossos comerciais, o nosso intervalo publicitário, vamos abrir o segundo bloco do Conexão Regional com a previsão do tempo. Olha, muitas informações circulando hoje, muitas notícias, informações que circulam em toda a região. Um acidente entre trator e carro deixa 7 feridos. Lamentavelmente, nesta terça-feira, 7 pessoas ficaram feridas em uma rodovia estadual. E a colisão aconteceu por volta das 7 horas, quando o Corpo de Bombeiros e o Serviço de Atendimento Móvel de Urgência chegaram ao local. Todos os envolvidos já estavam fora dos veículos. O trator era conduzido por um homem, enquanto o carro transportava outros 6 ocupantes. Essa é uma notícia de grande repercussão, porque mais uma vez envolve-se em uma colisão um automóvel e um maquinário agrícola. Entre os feridos, um dos ocupantes do automóvel apresentava ferimento no couro cabeludo, confusão mental e suspeita de traumatismo craniano. Já o motorista do trator sofreu suspeita de fratura no ombro, dores no tórax e um corte no rosto. As outras vítimas tiveram suspeitas de fraturas e lesões, sendo encaminhadas ao Hospital Bom Jesus para atendimento. Isto foi em Ituporanga, em Santa Catarina. Fotos demonstram a gravidade do acidente, lamentavelmente. Também circulando com grande movimentação nas redes sociais, a tragédia em Santa Catarina. Irmãos de 7 e 14 anos morrem atropelados ao atravessar uma rodovia. Fato absolutamente lamentável que aconteceu nesta manhã de terça-feira, hoje dia 4, no Vale do Itajaí, que está completamente em luto. 2 irmãos de 7 e 14 anos morreram após serem atropelados na BR-480, no trecho localizado entre os municípios de Pouso Redondo e Trumbudo Central, em Santa Catarina. Mais um fato lamentável. Você acompanha na página da Rádio Blau Nunes de Santa Bárbara do Sul a cena impressionante, onde um veículo ficou pendurado em árvore após acidente em Itaguajé, no Paraná. Esse acidente de trânsito chamou a atenção de moradores de Itaguajé, no noroeste do Paraná, após um automóvel ficar pendurado em uma árvore depois que o motorista perdeu o controle da direção. Esta notícia também está na página da Rádio Blau Nunes. Em Passo Fundo Notícias, um encontro fez parte da programação dos 169 anos do município e destacou os resultados do programa Rumo Certo. Outras informações que ainda repercutem desde ontem. Polícia, bloqueadores de sinal avaliados em mais de 200 mil são apreendidos em ônibus vindo do Paraguai, no norte do Rio Grande do Sul. Essas notícias estão a cada minuto recebendo mais interação e você acompanha aqui no Conexão Regional e na página da Rádio Blau Nunes. Olha, Campeonato Municipal de Futsal Semana da Pátria 2026 iniciou ontem à noite, segunda-feira. Inclusive, a Rádio Blau Nunes esteve em cadeia com a Rádio Liberdade trazendo todas as informações deste evento. Mãe e filha ficam feridas após acidente com carro na cidade de Erechim. Uma colisão entre 2 carros foi registrada na manhã desta terça-feira em Erechim, no norte do estado. Após a batida, um dos carros, um Honda Civic, pegou fogo. A condutora de 32 anos e sua filha de 1 ano tiveram ferimentos no rosto. Também com grande volume de acesso às informações, grupo que atacaria debate presidencial é alvo de ação em 5 estados, incluindo o estado do Rio Grande do Sul. Um grupo que atacaria o debate presidencial é alvo de uma operação da Polícia Civil na manhã desta terça-feira no Rio Grande e em outros 4 estados. A intenção seria realizar o crime durante o encontro entre os candidatos que chegassem ao segundo turno. São cumpridos 8 mandados de busca e apreensão também em São Paulo, Pernambuco, Paraná e Santa Catarina.
Outras notícias que repercutem às 17h41, CNJ acaba com aposentadoria compulsória como punição máxima para juiz. Magistrado pode perder o cargo por infrações graves como venda de sentenças ou assédio. Justiça Eleitoral manda a candidata remover vídeos de descontextualizados contra Manuela Dávila. Candidatos gaúchos ao Senado debatem energia e desenvolvimento no estado no Sind Energia. E ainda, Moraes pede parecer da Procuradoria-Geral da República sobre proibição de visitas ao ex-presidente Jair Bolsonaro. Decisão da Jergues proíbe cobrança de tarifa por quartos de hotéis pela Corsã. Morte de menino em Viamão. Depoimento de mulher presa aponta isolamentos e também abusos. Tribunal Regional Eleitoral do Rio Grande determina a remoção de trechos ofensivos a Maria do Rosário de vídeo no YouTube. Justiça ainda do Tribunal Superior Eleitoral mantém multas por doação eleitoral acima do limite e propaganda irregular em tempo. São notícias que estão repercutindo nesta tarde. Inter só ganhou de dois grandes fora. O Corinthians foi uma das vítimas. E ainda no segmento esportivo, Rochette fará cirurgia na coluna e futuro no Inter passa a ser incerto. Grêmio apresenta croata Filip, novo reforço no meio-campo. São destaques que repercutem nesta terça-feira, dia 4 de agosto de 2026.

0: Preço da soja se mantém firmes no Brasil por prêmios e dólar, apesar de despencada em Chicago. Oportunidade para disponível continua com valores próximos de R$ 7,50. Milho despenca em Chicago com pressão do petróleo e recua também na B3. Greve paralisa atividades nos portos exportadores de grãos da Argentina. Já já tem mais informações, já já vamos à primeira entrevista do Conexão Regional de hoje. É hora do nosso intervalo. Já já eu volto, continue ligado e até mais.
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Muito bem, agora são 17 horas e 48 minutos, 17h48. Vamos atualizar a previsão do tempo para esta terça-feira. Olha, tivemos uma terça-feira, conforme o Inimet já previa, previsão ainda de chuva e de raios, queda de granizo e rajadas de vento no extremo sul do estado, na campanha e no litoral sul, né? Mas isso tudo, esse risco de temporais já vai diminuir, embora os prognósticos ainda indiquem alguma precipitação para Missões, Noroeste, Norte, Centro, Vale e Serra, Nordeste, região metropolitana e Costa Doce. O tempo ficou parcialmente nublado durante a tarde, de umas horas em diante, mas as temperaturas ainda estão acima da média para o mês de agosto, mas essa diminuição de instabilidade deverá ocorrer nos próximos dias. Ora, conforme a Climatempo, na manhã, quarta-feira, uma nova área de instabilidade deve voltar a influenciar o estado, principalmente na metade sul. A previsão indica a possibilidade de temporais entre a campanha e o sul gaúcho. E na quinta-feira, a tendência é de melhora gradual nas condições do tempo na maior parte do Rio Grande do Sul. O sol deve voltar a aparecer entre nuvens em diversas regiões, especialmente no oeste, campanha, centro, Missões e noroeste, enquanto a chuva tende a ficar restrita a pontos isolados do sul e do litoral sul nas primeiras horas do dia. Essa é a previsão atualizada do tempo.

0: Muito bem, vamos adiante com mais informações e notícias aqui no Conexão Regional desta terça-feira, 4 de agosto de 2026. Olha, a Ascamaja é uma associação que muito importante, né? Associação das Câmaras Municipais de Vereadores do Alto Jacuí Região, e representa as câmaras municipais de vereadores dessa região. Ela é uma instituição jurídica associativa que representa politicamente os interesses regionais. Ela é destaque por ser uma das maiores instituições representativas a nível estadual e nacional. Tem muita força política, né? E nesse momento está comigo o vereador César Formentini. César Formentini é um vereador que atua na cidade de Santo Antônio do Planalto e uma liderança política que atuou como presidente da Ascamaja e de forma recente passou para o seu sucessor, Paulo César dos Santos. E eu estou com ele na linha, César Formentini. É isso, vereador César, boa tarde.
1: Boa tarde, Osmarino, boa tarde a todos os ouvintes da Rádio Blau Nunes, né? Dessa querida comunidade aí de Santa Bárbara do Sul e ouvintes também da região do programa Conexão Regional. Uhum. Realmente, nós tivemos aí, até quero aproveitar aí minha querida Santa Bárbara do Sul, quero mandar um abraço, né, primeiramente para vocês aí da imprensa e também para os vereadores do Poder Legislativo aí de Santa Bárbara do Sul, né, em nome do presidente Anderson. Também temos grandes amigos aí na cidade de Santa Bárbara, vereador Bia, vereador Brizola, a Janete Pazinato, que inclusive é minha prima, né? Então, um abraço para todo mundo. Realmente, Osmarino, a gente teve agora na última sessão aí no município de Campos Borges, onde a gente repassou o cargo, né, para o nosso vice-presidente, o Paulo César Brandão, lá do município de Jacuizinho, onde nós tinha acertado no momento da posse, né, do ano 2026-2027, que o PDT comandaria essa importante associação, a gente passaria de forma tranquila e nós iríamos compartilhar esse nosso mandato com o vice-presidente. Então, assim o fizemos na última reunião, já findando esses 6 meses aí, primeiros aí da nossa administração. Agora o Paulo César irá tocar realmente essa importante associação, como você bem falaste no momento da abertura desse espaço aqui. Então, a gente está bem tranquilo, fizemos uma transição pacífica, tranquila, né, e acreditamos muito no potencial também do nosso vice-presidente para que os trabalhos sigam na nossa região.
0: Uhum. Como é que o senhor caracteriza a importância da Ascamaja, vereador César?
1: Na verdade, eu estou passando aqui, né, já pelo segundo mandato, né. Eu tive um mandato também de presidente em 2022, onde tenho aqui no meu município 6 mandatos de vereador, e sempre fui um vereador que acreditei na Ascamaja e sempre ouvi muito bem falar, né, não somente na nossa região, como em outras regiões, inclusive do estado e até mesmo fora dele, né, a nossa região aqui do Alto Jacuí. Essa associação dos vereadores, ela é muito atuante, né? E realmente eu vejo com grande expectativa futura e também no passado, pois a gente teve bastante conquistas, né? Não só de minha gestão, logicamente, né? Mas de outras gestões que nos antecederam, onde as demandas dos municípios associados, principalmente, às vezes que levam até a Ascamaja, e a Ascamaja, através de uma comissão, tanto da diretoria quanto vereadores daquele município, porque, na verdade, a Ascamaja, ela tem uma reunião mensal de todos aqueles municípios associados à Ascamaja, aonde levam as suas demandas de seus municípios da nossa reunião. Depois disso, posteriormente, quando se trata de algum assunto a nível estadual ou federal mesmo, né, porque já tivemos audiência, inclusive, em ministérios em Brasília, transportes, enfim, Casa Civil em Porto Alegre, secretarias, DAE, EREGEA, Corsã, enfim. Então, a gente vê isso como com bastante tranquilidade, pois às vezes a força que é nos fortalece, inclusive é o nosso slogan, né? A força nos fortalece, e com certeza quando você une municípios, une vereadores, às vezes até os próprios prefeitos se fazem presente em nossas reuniões, assim como nós tivemos a última aí que eu participei, na Casa Civil, defendendo moções, indicações aí de municípios...

0: região, dando suporte, né, aos munícipes, né? Porque, na verdade, o vereador ele levanta alguma atividade do seu município e leva até as Camargas, e as Camargas tenta resolver aquele determinado problema nos municípios, né?
1: Perfeito, perfeito. Durante a atuação desse seu último mandato, o que o senhor gostaria de ter realizado que não foi possível por questão de tempo ou que ficou articulado e ainda pode acontecer, ex-presidente César?
0: Realmente, nós tivemos aqui, inclusive no município de Santa Bárbara do Sul, nós tivemos uma audiência pública das Camargas, inclusive com os munícipes aí de Santa Bárbara do Sul, que é a Egea Corsã, né, com problemas de todos os municípios que a Egea faz o abastecimento de água, né? Então nós tivemos uma audiência aí no município, depois tivemos uma audiência lá em Porto Alegre, e nós não conseguimos marcar ainda uma participação deles numa reunião das Camargas. Eu acredito que essa seria a minha maior, não digo frustração, porque eu tenho certeza, inclusive temos o presidente da comissão aí do município de Santa Bárbara, que é o vereador Bia, né? Aonde, inclusive, na última reunião nós conversamos e ainda nós temos a expectativa que, quem sabe, na próxima reunião, fazer com que o pessoal da Egea Corsã venha até o município que sediará essa nova reunião e venha explanar, né, os problemas que temos nos nossos municípios. Eu, particularmente, aqui no município de Santo Antônio do Planalto, nós não temos, eles não fazem a distribuição de água, onde nós temos aqui outro tipo de distribuição, mas eu sei que a maioria dos municípios da região tem, e todos eles relatam os mesmos problemas, né? Então, a gente foi até Porto Alegre, e ainda espera, né, que próximos meses, ou quem sabe no próximo mês, essa demanda seja atendida por eles e venha explicar para todos os munícipes, principalmente os vereadores, para que nós, através de nós, porque o vereador, ele é a pessoa que está mais envolvida com a comunidade, né? Que me perdoem os prefeitos, mas realmente o vereador, você sai de dentro da tua casa, você sai de qualquer estabelecimento, ele está lá na farmácia, está lá no açougue, está lá no posto, está lá na cancha de bocha. O vereador, ele está em todo lugar da comunidade. E com certeza não é só vereador da oposição ou situação. O vereador é vereador. Então ele recebe as demandas de todo mundo e tenta resolver assim como a gente faz, né? Então, acredito que essa parte ainda, eu ainda tenho a esperança de ver essa reunião e tentar resolver os problemas dos municípios que têm esse abastecimento, que tem com certeza grandes problemas, inclusive aí em Santa Bárbara do Sul. Teve essa audiência e a gente sentiu na comunidade que realmente o serviço não é bem prestado segundo os contratos que cada prefeito fez com a Egea Corsã. Então, acredito que, dentre os pontos que eu ainda gostaria de ter feito e não fiz, mas com certeza eu não vou desistir das Camargas, né? Eu deixei a presidência, mas como participante, eu ainda sou vereador aqui no meu município, então a gente vai participar com certeza.
1: Pois é, eu acredito que sem a união da representatividade das Camargas ficaria bem mais difícil, né, vereador César, nessa empreitada aí, nessa situação, né?
0: Eu acredito que sim, porque às vezes os prefeitos, eles, na verdade, foi eles que fizeram o contrato, né? Então, é mais difícil para eles, às vezes, cobrar esse tipo de situação. Mas o vereador, ele é um fiscal, né? Em primeiro lugar, ele é um fiscal de cada município. Inclusive, a gente não sabe se esses convênios, né, todos eles passaram pelas câmaras. Eu tenho relatos de vereadores de alguns municípios aí que nem passou pela Câmara de Vereadores esse tipo de contrato que o prefeito assinou há anos anteriores aí, né? Então, realmente, quem sabe isso foi uma falha, se é que isso aconteceu, porque, na verdade, como eu falei, aqui no meu município eu não tenho esse problema, mas relatos de colegas vereadores falaram que isso aconteceu. Então, realmente, para os prefeitos cobrar, realmente, às vezes é mais difícil, mas o vereador, ele precisa cobrar porque o munícipe, realmente, ele procura mais o vereador do que o próprio prefeito, né? Porque, por todos os motivos que eu te falei antes, é mais fácil de encontrar o vereador, né? Além de mais, como meu município são 9 vereadores, outros 11, 13, enfim. Então, é mais fácil, logicamente, pelo número até de vereadores que você tem, que cada um é um representante, né?
1: Verdade, verdade. Pois é. O

0: é, e a agricultura chegou a ter alguma pauta das Camargas, porque uma grande parte da população de todos esses municípios aí tem como fonte de renda esse setor primário aí, que é importante para o estado e para o país, sem dúvida, né?
1: É, nós tivemos uma demanda específica aí, na questão da produção de leite, né?
0: Ah, sim.
1: Onde nós também tivemos uma reunião na Casa Civil, em Porto Alegre, para que o governo, a gente sabe que tem um projeto aí, o 412, né? Que está tramitando na Assembleia Legislativa e ele não está sendo votado, né? Então a gente tentou sensibilizar a parte do governo, porque a gente acredita que tem um pouquinho do dedo do governo também essa não colocação em pauta desse projeto, né? É, claro que tem autores, tem relatores, mas a gente sabe como funciona a política, né? Então a gente tentou sensibilizar lá naquele momento, né, a Casa Civil, para que tentasse reunir com a base e fizesse com que esse projeto fosse votado. Esse projeto ele pretende eliminar, né, aí a importação do leite em pó, né, que às vezes aqui ele é revitalizado, né, e vendido como para fazer chocolates, achocolatados, enfim, bolachas, sei lá. Mas ele preocupa porque o leite fica mais barato, né, sendo assim. E aqui da nossa produção, com certeza, então, ele tem dado. O produtor reclama muito que o custo de produção dele está mais alto, tá maior do que o próprio recebimento do litro, né? Então, a gente fez essa reunião lá na Casa Civil, mas até agora, infelizmente, também não tivemos respostas. Mas isso é como a gente fala aqui, por exemplo, quando a gente visita um determinado ministério, um deputado ou um deputado do próprio partido da gente, a gente tem sempre fica plantando a semente, né, Osmarino? E daqui a pouco a gente colhe, né? Então, nada é de uma hora para outra. Você sabe como funciona o governo e a administração, enfim, é assim mesmo. Mas sem aquela luta, sem aquela pressão que normalmente a gente faz nessas reuniões, realmente eu acredito que não aconteça nada, porque, infelizmente, o nosso estado, o nosso país, é tudo mais ou menos na base da pressão, né? É
0: Certo.
1: porque a gente acompanha, porque às vezes eles não conseguem atingir tudo, falta dinheiro e tal, mas como é que é o ditado? Quem não chora, não mama, né? Então, quem mais reclama, quem faz esse tipo de cobrança, que seria para o produtor, seria o básico, né? Mas infelizmente tem que ter assim, né? Tem que ser na base da pressão mesmo.
0: Verdade, verdade. E a candidata Juliana Brizola, do PDT, nesta dobradinha com o Edgar Preto, do PT, é dessa vez que ela emplaca, Darcy?
1: César.
0: César, aliás. Perdão.
1: Olha, é uma pergunta que eu sou bastante suspeito para responder, né? Porque afinal de contas eu sou do partido dela, sou do PDT, né? Tenho uma história do meu nono, que a gente chama como italiano, né? Que é meu avô, que é pai do pai. Quando lá em 78, 79, eu devia ter 7 ou 8 anos e eu ficava na casa dele, nas minhas férias, para puxar a água gelada que ele tinha numa fonte que era longinha de casa, né? E ele já estava com os seus joelhos doendo na época. E ele falava que estava afundando o PDT através do Brizola naquela época, né? E aquilo ocorreu no sangue aí da gente essa vida, né? Então a gente está aí já no sexto mandato do PDT, tive 5 mandatos seguidos no PDT aqui no meu município. Então a gente é suspeito de falar, mas eu acredito, né, que depois do Colares aí, quem sabe o PDT consiga emplacar uma candidatura. Acredito que é uma. Ela tem um nome forte, né? Ela tem um nome forte. Ela é mulher. Ela é descendente do Brizola, onde a chama do Brizola ainda está acesa em muitos no nosso estado, né? O trabalhismo. Então, a gente realmente não é fanatismo, mas acredito que realmente ela possa emplacar dessa vez, né? Temos candidatos bons, logicamente, né? A direita tem candidato bom. O próprio Gabriel Souza, que é vice-governador, é uma pessoa muito preparada até para governar o nosso estado. Mas a gente, com certeza, defende, fará campanha e tem a convicção de que chegou a hora do PDT novamente mandar do nosso estado, né? Mudar, trocar um pouco, né? Quem sabe aí um centro, centro-esquerda aí faria um trabalho diferenciado. É o que a gente espera, é o que eu defendo e não tem como ser diferente, né?
0: Verdade. Vou liberar o amigo, tendo em vista que tem compromisso já às 18 horas, já passamos 6 minutos. Obrigado, um grande abraço, César Formentini. E a parentaiada aqui em Santa Bárbara do Sul é realidade ou não?
1: Sim, na verdade, eu já falei, acho que com o Moisés, é teu colega aí?
0: Sim, Paulo, colega.
1: É, o Paulo Moisés, eu já falei com ele. Eu tenho laços tanto de um lado quanto do outro da família, né? Porque o meu pai eu sou formentino, eu tinha aí, tenho, inclusive, moradores aí no município de Santa Bárbara do Sul, a Saldanha, aí nas redondezas Formentini, e Pazinato, que a minha mãe é Pazinato, é irmã do seu Duvílio, que inclusive leva o nome do Poder Legislativo de Santa Bárbara do Sul, seu
0: Sim,
1: Duvílio
0: sim.
1: Pazinato, né? É, então são tudo tios, tudo família, né? Então, hoje em dia, né, a gente não tem mais esse hábito de tanta visita, mas a gente se encontra ainda nas festas de família, pelo menos uma vez ou duas por ano aí a gente se encontra e a gente vai trocando essas ideias, né, Osmarino? Mas
0: Tá
1: realmente a
0: certo.
1: gente tem muito parente e tem muito apreço aí pelo município de Santa Bárbara do Sul, onde quando eu estudei em Campinas ainda pertencia a Santa Bárbara do Sul, porque eu sou natural de Ibirubá, né?
0: Perfeito. Boa jornada política, bom mandato na Câmara de Vereadores, um grande abraço e uma boa noite, meu amigo César Formentini.
1: Muito obrigado, Marino. Obrigado pelo espaço, por nos ouvir, por nos dar essa oportunidade em falar também nessa grande emissora que é a Blau Nunes, né? Que é ouvida com certeza em toda a região. Realmente hoje a gente tem um compromisso, mas sempre a gente tem um tempinho quando precisar de alguma informação, alguma coisa, a gente está sempre às ordens porque a gente gosta da palavra, gosta de conversar e realmente isso faz bem para todos nós, né? Um grande abraço para ti também, para toda a comunidade de Santa Bárbara do Sul, de toda a região, e um bom trabalho para ti também, e um grande abraço.
0: Obrigado. Eu conversei com César Formentini, ex-presidente da ASCAMAJA, Associação das Câmaras de Vereadores, aqui da região do Alto Jacuí. Envolve todos os municípios, inclusive Santa Bárbara pertence para a ASCAMAJA. Intervalo. Antes do intervalo, notícia que chega nesse exato momento aqui em nossa redação. A CNJ condena a juíza. Substituta de Moro há 2 anos de afastamento. Gabriela Hartz teria participado de conluio para desviar 2,5 bilhões recuperados da Lava Jato à fundação privada que seria gerida por integrantes da própria Força Tarefa. Aí está uma notícia de grande repercussão, pois o Conselho Nacional de Justiça decidiu hoje afastar a juíza de suas funções. A magistrada atuou como substituta de Sérgio Moro na 13ª Vara Federal de Curitiba durante a Operação Lava Jato. Por maioria, os conselheiros fixaram a duração da punição em 2 anos. Conforme o voto do relator, parte do colegiado defendia que a magistrada permanecesse afastada por 1 ano. Durante a disponibilidade, a juíza continuará recebendo remuneração proporcional ao tempo de serviço. A punição foi aplicada no julgamento do processo administrativo disciplinar, que apurou a participação da magistrada na tentativa de criar uma fundação privada com cerca de 2,5 bilhões recuperados pela Lava Jato. 18 horas e 10 minutos, agora 18 e 10, 23 graus é a temperatura 71% é a umidade relativa do ar neste exato momento, aqui em nossos estúdios em Santa Bárbara do Sul. Já já eu vou atualizar a temperatura a nível regional. Intervalo. Intervalo. Depois nós vamos trazer aqui informações atualizadas sobre os festejos farroupilhas, né? Estamos no mês de agosto, setembro vem aí. E o responsável pelo departamento campeiro do CTG já está aqui comigo, grande tradicionalista, estava bem pilchadito no baile, trabalhando bastante no baile do sistema antigo, e já já Nós vamos falar então com o Marcelo de Almeida Dil, que já se encontra aqui em nossos estúdios. Ele que hoje pela manhã concedeu uma entrevista a olho vivo, uma entrevista bem explicativa, pormenorizada, mas tem novas atualizações a respeito da programação do evento que vai acontecer a partir do dia 12, já já depois do intervalo. São 18h11.
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2: 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Dois eventos climáticos extremos em duas semanas causaram perdas de animais e danos a propriedades leiteiras do estado do Rio Grande do Sul, especialmente na região Celeiro e Missões. A Gado Lando relata que um produtor com mais de 40 vacas decidiu encerrar a atividade. A entidade pede um fundo federal para apoiar famílias que perderam a sua estrutura produtiva devido aos temporais no estado. 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

Muito bem, de volta. Agora são 18 horas e 18, a hora da coincidência, 18 e 18. A temperatura continua em 23 graus, baixou um pouquinho aí, né? Baixou um pouco a temperatura, neste momento é de 22 graus a temperatura. Para amanhã, para quarta-feira, temos uma temperatura variante entre 23 e 16, 16 e 23 graus. Na quinta, entre 11 e 23. Na sexta, entre 7 e 15 graus. No sábado, entre 8 e 17. No domingo, entre 5 e 15. Na segunda-feira, entre 7 e 13 graus de temperatura. É o que está apontando a meteorologia para os próximos dias. 18 e 19, mais uma entrevista neste momento. Aqui comigo, o Marcelo de Almeida Dil. Ele é o diretor campeiro do CTG Vera Carreta, aqui de Santa Bárbara do Sul. E a exemplo de todos os municípios do Rio Grande do Sul, e outras cidades fora do Rio Grande, na região sul, Santa Catarina, Paraná, e em outros estados como Mato Grosso do Sul, o MS, o MT, o Mato Grosso, enfim, Bahia, Tocantins, minha nossa, Semana Farroupilha por todos os estados do Brasil, né? Onde tem uma descendência gaúcha, tem festa farroupilha. Aqui em Santa Bárbara do Sul, nós temos uma fatia muito grande de gaúchos e tradicionalistas, né? Gaúchos e tradicionalistas. Este segmento é muito forte aqui em Santa Bárbara, principalmente no que se refere aos costumes tradicionais da lida do cavalo, né? A gente percebe cavalos na via urbana, aliás, em grande número, como em outras cidades do Rio Grande do Sul, muitos cavalos na via urbana, significa que muitos gaúchos, apesar de não estarem na lida de campo, estão concentrados nas cidades, nas vias públicas, e não abandonam a sua origem, não abandonam as suas raízes. Santa Bárbara do Sul tem uma estrutura elogiada,

0: porque nós temos aqui muitos produtores de equinos, as chamadas cabanhas, e com um potencial enorme, né? E há muito tempo que eu não presencio um desfile Farroupilha aqui em Santa Bárbara do Sul. Mas há muitos anos atrás, também já se tinha um potencial muito grande. Com garbosidade, os gaúchos iam para a avenida, né? Com seu cavalo bem encilhado. E, aliás, este é um detalhe que a gente sabe que o pessoal organiza e cuida muito para se apresentar bem no desfile. E outra, nós sabemos que esse potencial que Santa Bárbara tem com a projeção de muitos criolistas, muitos adeptos do cavalo, vai se passando para as novas gerações. Muito garboso na avenida ou em eventos tradicionais do tipo tiro de laço ou cavalgadas, a gente vê uma grande lida dos pais levando seus filhos. E isso é um patrimônio nosso. Esse gesto é enaltecedor, ou seja, a tradição que já vem lá dos nossos antepassados segue esta rotina muito, muito, muito boa, né? E muito viável para o Rio Grande do Sul e suas tradições, que é manter esse costume, o pai com o filho, com os filhos, envolvido na lida, envolvido no tradicionalismo. Isso não é somente em desfile. Nós percebemos isso dentro do CTG, né? Percebemos isso através das invernadas de danças folclóricas, percebemos isso na música, enfim, nós podemos bater no peito e dizer que a nossa cultura, a nossa tradição tem uma identidade muito grande e é muito bela, é riquíssima. Boa noite, diretor campeiro do CTG Velha Carreta, Marcelo de Almeida Dil.
1: Boa noite, Osmarino. Boa noite aos ouvintes da Rádio Blau Nunes. Boa noite aos tradicionalistas, aos amigos aí que estão na escuta aí da nossa querida Rádio Blau Nunes, para saber as informações, né, da nossa busca da chama e a abertura da Semana Farroupilha de Santa Bárbara do Sul. Osmarino, se tu me permite, eu quero mandar um abraço ao pessoal de Pinheiro, em nome do Guri, que é um grande amigo nosso lá, que foi este ano aí, recepcionou nós na segunda cavalgada no Caminho das Tropas, né, que saiu de lá. Quero mandar um abraço a ele, à esposa dele. Fomos muito bem recepcionados por eles lá. E em nome dele aí, um abraço a todo o pessoal de Pinheiro, né? E os nossos amigos aí que também estão na escuta aí, Rancho Fagundes, Campo Forte, aos amigos todos aí que quando a gente vem assim, eles acabam escutando, porque escutam a Rádio Blau Nunes, né? Então a gente também manda um alô para eles aí que estão na escuta aí.
0: Perfeito. Os preparativos, como é que estão os preparativos para toda a festança? O senhor se pronunciou pela manhã, né?
1: Sim.
0: Uma bela entrevista.
1: Sim.
0: E reitera-se nesse momento que o CTG é o organizador do evento, é isso?
1: Isto. Já vem de tempo, né, Osmarino, que o CTG organiza essa parte da Semana Farroupilha. A busca da chama, desfile, né? Então, envolvendo esses eventos, ficou-se que o CTG é o responsável. Mas o que acontece, Osmarino, nisso aí? A gente une todas as entidades, né, de Santa Bárbara do Sul. O CTG venceu concentrar ali, né? Uhum. Mas todas as outras entidades que estão aí ajudam nós nessa Semana Farroupilha, na busca da chama e no desfile, né?
0: Certo. Já tem data marcada e horário, Marcelo?
1: Temos, assim, ó, Osmarino, nós estamos ainda só pré-definindo as questões ali da busca da chama do dia ou 12 ou 13, uhum. Mas é coisinhas assim que até eu conversei com o patrão, né, nós estamos ajustando aí e vamos logo logo definir certinho se nós fizemos o dia 12 no sábado ou no domingo dia 13. Uhum. Até porque teve várias pessoas aí que entraram em contato comigo E me alegaram a questão de nós fazer no sábado, até porque aí no domingo a gente teria mais um tempinho assim para descansar. E você sabe muito bem que você também é um cara que gosta muito do cavalo, sempre teve o cavalo, né? A gente precisa de um tempinho também ali para organizar o animal. A gente vem de uma cavalgada que vai ser ali, por mais que ela é curta, né? Mas ela, a gente acaba chegando de tardezinha e no sábado é mais fácil da gente se organizar. No domingo a gente descansa, corta um pasto pro cavalo, né?
0: Verdade.
1: E a gente se organiza melhor, né? E no domingo ele fica mais complicado pela questão da segunda-feira, então é tudo meio corrido ali, né? Então a gente tá ajustando para ficar da melhor forma, Osmarino.
0: Certo. Como é que foi o movimento na cavalgada do ano passado, em relação aos participantes, a cavalo e aquela confraternização que se faz lá nos porongos, é isso?
1: Sim, sim.
0: Como é que foi a movimentação?
1: Bah, Osmarino, assim, nós ficamos felizes porque, assim, ó, cada ano que vem, que passa, no caso, né, a nossa busca da chama, ela fica maior. O pessoal vem, a gente tá notando, você propriamente falou ali, eu achei muito bonito, a questão dos pais, das crianças, envolve a família. Hoje, o esporte, eu chamo de esporte, é um tradicionalismo, mas é um esporte também. Então, tem muitas pessoas que têm o seu cavalo, às vezes não tem a habilidade de laçar, mas ele gosta de andar a cavalo, tem o filho que gosta de andar a cavalo, e tem esse momento que a gente proporciona da busca de uma chama para poder vir a família, pai, mãe, filho, esposa, os avós, e vem o pessoal da equipe de apoio. Então, assim, é muito bonito, é muito bacana. A gente envolve a família, né? Então, é um evento assim que cada vez ele vem crescendo mais, tá ficando bonito. O ano passado, se eu não me engano, olha, passou de 200 cavaleiros. Eita. Cara, foi muito grande.
0: Que bom.
1: Então, assim, é um evento como se fosse quase um evento de rodeio. Às vezes a gente sabe muito bem, que eu também participei de rodeio e às vezes vou. A gente sabe que às vezes 200 cavalos num rodeio é difícil ter, né? Então, assim, numa cavalgada que nem nós temos ali, que ela já se tornou tradicional, o acendimento da chama crioula no Capão dos Porongos, ela vem crescendo cada ano, né?
0: Verdade.
1: Cada ano ela vem crescendo mais.
0: Quais são os requisitos que o interessado em participar da cavalgada deve ter? Pode abrir o peito. Desde pilcha, desde animal,
1: sim,
0: desde encilha, essas regras aí, que não são colocadas pelo CTG.
1: Sim,
0: são colocadas pelo movimento tradicionalista gaúcho.
1: Isso.
0: O CTG que não obedecer essas normas está sujeito à punição. Né?
1: Com certeza. Osmarino, assim, a gente sabe que tudo, as coisas para dar certo, ela tem que ter regras, né? Então, assim, o movimento tradicionalista, às vezes a gente questiona um pouco o regimento muito grande que o MTG tem. Mas se ele não tivesse, o nosso movimento tradicionalista já teria, né, acabado. Então, o que que acontece? Nessa parte aí, o que que a gente vem, a norma de lá, a gente repassa ao pessoal. O cavalo tem que estar ferrado, né? Tem que estar com o seu exame da GTA na mão,
0: exame,
1: né?
0: Exame de anemia.
1: Exame,
0: né?
1: de mormo, né?
0: Anemia.
1: Não, de anemia, isso.
0: Mormo é liberado.
1: Isso. O de mormo é liberado, então, isso. Perdão. Então a gente pede isso aí, né? Ter a GTA na mão, né? A gente pede a encilha completa, né? Que o cavaleiro venha com a encilha completa. A questão da roupa do cavaleiro é pilchado, né? Porque é um evento que a gente faz a comemoração da Semana Farroupilha. Então a gente pede, nesse segmento, que o pessoal venha pilchado como se fosse participar de um evento de laço, um evento promovido assim de tiro de laço, né? Que é o que é mais cobrado, a questão da vestimenta. Né? A gente pede também, assim, na questão, a gente tem um termo, né? Nós temos um termo que todo mundo assina, que é responsável por si mesmo, né? No evento, responsável pela criança que está levando, né? Então, assim, a gente fez algumas alterações ali nas regras, né? Propriamente aí o pessoal já sabe, tá bem tranquilo nessa parte aí, não pode carregar arma de fogo. Então tem toda essa questão aí que a gente pede, porque é um evento que tá a família, né? Então, assim, a gente pede essa compreensão aí que o pessoal tenha quando vai no evento, né? E aquela questão assim, ó, que nós estamos aos poucos trabalhando, né, Osmarino, a questão da própria bebida, o pessoal dá uma maneirada, dá uma segurada aí, pelo menos vindo no percurso, né? No acampamento está liberado. Mas durante o percurso a gente pede que o pessoal dê uma controlada aí, né? Uhum. Mas assim, no mais, tá muito tranquilo, tá beleza. Aí o pessoal tá bem, entenderam bem, sabe que tem que ter um veterinário. Nós tivemos aí anos aí que foi bem complicado. Tinha uns quantos aí que queriam me pegar pelo pescoço, achando que era eu que estava inventando regras. Propriamente um dia eu vim falar na rádio aqui, aí entrou em contato uma pessoa. Ah, mas teve uma portaria de 2014 ali que foi proibido a GTA dentro do município. Eu digo, cara, dá uma olhadinha a data. A data ela já venceu. Dessa portaria que você falou, já passou, acho que já deve ter umas 5, 6, né? Então, assim, a gente cuida muito isso aí também. Porque a gente, estando certo, tu levanta a cabeça e vai embora, né?
0: Na verdade, a legislação prevê para o caso de descumprimento dessas normas que são fiscalizadas pela inspetoria veterinária, pelo agente administrativo, digo, o médico veterinário responsável pela regional, inclusive, né? É passível de multa, né? Multa.
1: Sim.
0: E eu não sei te atualizar com 100% de certeza. Mas a multa acontece para o proprietário do animal, para o promotor do evento e para o médico veterinário responsável pelo evento,
1: Pelo
0: chamado
1: evento.
0: RT,
1: Isso
0: né?
1: aí.
0: E não é valor baixo. Acredito, mas isso nós vamos trazer à baila aqui, vamos entrevistar a regional e manter o contato com a inspetoria veterinária para fixar bem essa responsabilidade aí. Pode chegar a R$ 1.900 por animal.
1: Isso.
0: Por animal, né? E aí, o cavaleiro recebe uma multa aí em torno de R$ 1.900. O veterinário pode ser responsabilizado pela não fiscalização, inclusive perder a sua credencial. E o promotor do evento também ser multado, né?
1: Sim, isso
0: Então,
1: aí.
0: essa é a regra e essas são as exigências legais. O que que acontece? O que que acontece? Esse assunto de que vai contra o tradicionalismo, eu tenho um animal aqui no fundo da fazenda, não posso ir lá desfilar porque tenho que tirar a GTA. Tenho que tirar a GTA. Não é somente no município de Santa Bárbara, né? Todos os municípios têm que seguir essa norma. É uma questão polêmica, é. Mas teria que passar na Câmara dos Deputados aí, né, no Rio Grande do Sul, através da Secretaria de Agricultura do Estado, alguma nova determinação que, de repente, nesses eventos, que se liberasse, então, não fosse necessário tirar a GTA. Mas, por enquanto, é obrigatoriedade, né?
1: Sim, são coisas que vêm, as regras a gente tem que cumprir, né, Osmarino? Mas graças a Deus aí o pessoal tá bem ciente aí, tá bem tranquilo nessa parte aí, tá entendendo que precisa, né? Até a questão do valor da multa para quem organiza o evento. A última vez que a Alessandra, que era responsável aqui em Panambi, eu acho que tá de volta ali, um abraço a ela aí, era R$ 87.000 para quem promove o evento.
0: Sim, é
1: Então, tu
0: altíssimo.
1: imagina assim, Osmarino, para nós ali, eu, o Pim, a Cleide, nós ali da
0: Fecha o
1: patronagem,
0: CTG.
1: CTG,
0: Fecha o
1: tá?
0: CTG por um período.
1: Somos voluntários, tá? Somos voluntários para estar tá ali. A gente sabe que às vezes a gente tira, o tempo da gente não tem preço, né? E a gente está ali se envolvendo para fazer uma promoção, para nós ter esse tradicionalismo funcionando, trabalhando, funcionando, correndo. E aí acaba acontecendo eu digo um sinistro desses aí, ó, de você acabar sendo multado num evento. Eu não acho justo, até porque assim a gente sabe a luta que teve para o CTG Velha Carreta se reerguer de novo, com as pessoas que estão lá dentro, pessoas que já passaram lá dentro também, de patrões que já tiveram lá dentro, desde o início do CTG. Então, assim, é até um desrespeito nosso em não cobrar. Pelo menos ali, cara, o exame é R$150, né? Tu tem ele por 6 meses. Então, assim, você pode ir em outros eventos também com esse valor e aí você tomar uma multa de mais R$1.900. Você vai tomar uma advertência no primeiro momento. Às vezes nem é uma multa, mas é uma advertência. Depois é a multa, né? Mas a gente não precisa, né? É uma coisa que a gente trabalha, não é o Marcelo que está cobrando, não é o patrão Pim que está cobrando, mas são leis, né? E as leis são feitas para ser cumpridas, né? Mas o pessoal aí tá bem de boa, bem tranquilo aí, Osmarino. É. A gente sabe que vai decorrer assim, ó, fantasticamente.
0: O que acontece, Marcelo?
1: Mas é bom lembrar o pessoal entender, às vezes até propriamente a população que não participa do que tem um animal, que tem um cavalo, às vezes não entende. Às vezes ela não entende aquilo ali, ela vai dizer, mas isso aí não precisava ser cobrado. Mas infelizmente é, porque também é uma forma de você manter o seu animal sadio, em dia, né?
0: Certo. O que acontece, ó? A pessoa que ainda não tem cadastro na inspetoria veterinária, procure a inspetoria veterinária, faça o seu cadastro, que daí já fica autorizado a poder emitir GTA. Faz o exame do seu animal, fica tudo regularizado, né? Esse é o primeiro passo. Tem almoço lá, Marcelo?
1: Sim, temos almoço lá.
0: Como é que faz para participar do almoço?
1: Seguinte, assim, ó, explicar rapidinho aí para o pessoal entender, de novo aí, né? Que o que acontece? Nós temos o pessoal vai, acampa, né? Pode ir um dia antes lá, tem um acampamento, temos banheiros, temos luz. Claro, que é um acampamento simples, né, Osmarido? A gente propriamente fez com recursos limitados lá, né? A gente conseguiu com um churrasco feito de carne de ovelha. Nós ganhamos aí umas ovelhas aí, chibos aí do pessoal, fizemos um churrasco, arrecadamos o valor e construímos uns banheiros lá, fizemos umas melhorias lá. Quero mandar também um abraço ao seu Érico Pereira da Veiga, que é proprietário, mora lá já há anos, é parceiro nosso. Seu Osmar Villani, que hoje também é um parceiraço nosso, aí não tenho palavras para dizer aí o quanto ele nos ajuda aí. Então nós temos aí uma parceria bem bacana com esse pessoal, Osmarino, lá. E a gente tem um mínimo de um acampamento. Até porque assim, ó, foi feito dessa forma e nós não cobramos nada de ninguém para ir acampar lá. Certo. Então, o proprietário lá, ele dá água, ele dá luz. O que a gente pede pro pessoal? Que respeite, que tenha um cuidado. Propriamente, ele nos ajuda muito lá, né? Ele dá limpo o lugar. Nós chegamos lá, montamos o acampamento, os portões estão abertos para nos receber lá na abertura da Semana Farroupilha. Então, assim, o seu Osmar Villani é um cara fantástico. Tem o William Assink lá, que é o responsável dele lá, que é o capataz dele lá. É um cara 10 também, que nos ajuda bastante. Então, o que a gente pede para o pessoal que vai lá? Que tenha cuidado, que não deixe sujeira, que não deixe lixo, porque é um lugar muito bonito, é um mato muito bonito ali, que tem ali uma área de preservação permanente ali, bonita. Então, assim, ó, o mínimo, né, Osmarino, que a gente pede que o pessoal tenha cuidado. Na questão da alimentação, nós vendemos churrasco antecipado. Nós temos a venda de cartões de churrasco, né? Ainda não definimos o valor, mas ele não vai fugir muito do ano passado, o valor, né, Osmarino? Então a gente pede, a única coisa que a gente pede pro pessoal que ele nos procure, que ele compre antecipado, porque assim, ó, o espaço lá que nós temos para fazer é limitado também. Então a gente, para levar essa carne, a gente tem que levar e já fazer ela, não tem como nós manter ela resfriada, não tem como levar a mais, né? Então a gente tem assim é um quebra-galho, né? E é uma forma também de nós arrecadar valor para poder pagar os encargos que acaba tendo a chama. O pessoal acha que não tem custo, mas, Osmarino, você começa a mexer ali. Sim. O ano passado nós não escapamos de R$11.000 de custo, sendo que isso é disponibilizado de graça para o pessoal. Quem vai lá, vai buscar a chama, não paga R$1. Não é cobrado uma inscrição, não é cobrado nada. O que a gente pede em contrapartida? Que participe dos eventos do CTG, que compre o espeto de carne ali que no dia, né? Que vá nos eventos que o CTG faz durante a Semana Farroupilha, que é dessa forma que a gente acaba arrecadando os valores para poder disponibilizar esse evento para a comunidade. Né?
0: Uhum. Geralmente, que hora sai de lá a cavalgada?
1: A cavalgada sai a partir das 2 horas, 2h30, né?
0: Uhum. Então chega aqui pelas 5.
1: Isso.
0: Certo.
1: Isso.
0: Ali, após as 5, tem alguma atividade além do ato solene de recebimento da chama? Tem jantar, alguma coisa assim?
1: Ou não, Osmarino, esse ano nós optamos por não fazer nenhum evento durante a noite, né? Uhum. Até porque nesse mesmo dia, se nós fizermos no dia 12, ele vai estar decorrendo o baile da terceira idade. Então a gente não tem o espaço, já está sendo ocupado, né? Uhum. E se for fazer no domingo, domingo à noite o pessoal vai querer também descansar, né? Mas assim, voltando rapidinho na questão dos valores ali que eu estava falando, a prefeitura também nos ajuda bastante, ajuda o CTG Velha Carreta. Quero também mandar um abraço ao prefeito Leandro, quero mandar um abraço ali ao o presidente da Câmara, o Anderson Costa, que também é um parceiraço nosso aí, também nos ajuda com recurso. Eu não posso dizer que a prefeitura não nos ajuda, porque ela também, Osmarino, ela tem a sua contribuição muito grande nesse evento da Semana Farroupilha. O CTG mesmo ali, eles nos repassam valores, né? Então a gente é parceiro de todas essas entidades também, né? Então eu gostaria de deixar esse relato, porque às vezes pode a gente aqui falando acaba esquecendo, né? Uhum. Então quero mandar um abraço aí ao prefeito e ao presidente da Câmara da Câmara aí, o Anderson.
0: Certo. Tá? O Paulo está acompanhando a nossa entrevista aqui, ele é do Rancho Fagundes.
1: Sim.
0: E agradece pelo convite da busca da chama, esperando estar emanado com todas as entidades e piquetes nesta lida, que da busca do símbolo maior da Semana Farroupilha, que é a chama crioula, registrado, né?
1: Sim.
0: Qual que é o sobrenome do Paulo?
1: Paulo Fagundes.
0: Paulo Fagundes, do Rancho Fagundes.
1: Uhum. É, não, são um pessoal aí que são parceiro nosso. É que assim, Osmarino, nós temos uma modalidade ali do CTG, o que que acontece? Uma andorinha só não faz verão, né? Então, o que que acontece? Eu sou uma pessoa que eu peço ajuda de todos, né? Eu peço ajuda pro Rancho Fagundes, peço ajuda pro Campo Forte, me perdoa as outras entidades, se a gente for falar, são várias, né?
0: São.
1: Mas a gente pede ajuda. Pessoal, vamos ajudar, nós somos uma coisa só. A tradição é uma só, vamos se unir, vamos trabalhar junto, vamos fazer um evento bonito, e você acaba se envolvendo e assim toma um corpo muito grande, né? Uhum. E tu tem vários braços te ajudando, né? Às vezes tem o pessoal lá no fundo que acaba cuidando aqueles retardatários, ajuda a trazer, ó, pessoal, não vamos se esparramar, não vamos ficar muito longe.
0: Tem uma equipe de apoio.
1: Tem uma equipe de apoio paralela, além da do CTG, né?
0: Beleza. O Marcelo, obrigado pela entrevista. É, Marcelo de Almeida Dil, diretor campeiro do CTG Velha Carreta. Obrigado por ter vindo aí, passado mais esse chasque.
1: Osmarino, quero agradecer a Rádio Blau Nunes aí por nos abrir esse espaço. Eu tive hoje de manhã, já falei com o Paulo Moisés. Agora, propriamente, é o teu convite aí também, vim aí no teu programa, que é muito, muito bacana, está sendo muito proveitoso nesse horário aí que também o pessoal gosta de ter a informação, né? E a gente acompanha, está acompanhando aí, está sendo muito bacana, muito informativo. Parabéns para ti aí.
0: Obrigado.
1: É uma forma diferente para nós aí, está sendo um grande apoiador, principalmente da nossa causa aí tradicionalista. A gente tem vários outros assuntos aí que a gente pode conversar,
0: claro,
1: né? Mas assim, agradeço, né? E fico para uma próxima oportunidade de chegar e dizer, ó, pessoal, vamos se preparando que está chegando a Semana Farroupilha, vamos encilhar o cavalo e vamos sair para o povo, né?
0: Ajeitar a documentação, deixar em dia.
1: Isso aí.
0: Abraço, Marcelo.
1: Obrigado, um abraço a todos.
0: Olha, encerrada essa entrevista, quero dizer que foi uma satisfação ter participado do baile à moda antiga. Eu não sabia desse tipo de baile, achei uma iniciativa extraordinária que já contempla vários anos de sua realização. Mas, com certeza, mais de 300 participantes estiveram lá, inclusive de outros municípios, nesta verdadeira integração. Então, veja bem, além da qualidade do baile, uma música boa, um som tranquilo, né? Dava para dançar.

0: passar, escutar em todas as posições do salão de festas do CTG, e dava também para trocar uma conversa, bater uma charla com o companheiro de mesa ou com o vizinho mais próximo. Muito bom, muito bonito. Outro detalhe, uma fartura de alimentação, né? O pessoal não sabia se dançava ou se degustava os vários pratos que ali foram disponibilizados. Registre-se. Com cuidado, alimentos bem preparados, o pessoal que atuou na cozinha, tanto homem como mulher, com capricho, com higienização, os bufês todos bem montados, talheres, o pessoal levou de casa e, olha, uma infinidade, não sei quantificar quantos tipos de comida tinha, mas foi uma maravilha, né? Esta verdadeira integração. Eu reconheci amigos e conversei com amigos de Saldanha Marinho, fiz amizades com o pessoal lá de Colorado, tinha gente de Ibirubá. Então, é isso aí, ó. O baile do CTG é para isso. É para ir lá num ambiente seguro, num ambiente tranquilo e aproveitar, né? Gente de todas as idades, pessoas com mais de 70 anos por lá também, participando dessa festança. Então, parabéns ao CTG por esse dinamismo, por essa competência, por essas realizações. E dizer que sobrou espaço. Quem sabe no ano que vem, que se duplique isso aí para 600 pessoas, 500 pessoas, que lote completamente as dependências do CTG. Que isso aí é a nossa tradição que ganha força e, com certeza, quem participou do baile teve assunto para o domingo, para a segunda, para a terça e tem assunto para mais uns quantos dias aí. Vamos ao nosso intervalo. Já já eu volto para o encerramento do Conexão Regional. E atenção, notícia que chega em nossa redação nesse exato momento. Crise dos Estados Unidos e Brasil ganha capítulo inédito e perigoso. Além disso, em destaque no fechamento do programa: Eduardo Amaral, operação cumpre mandados de investigação contra fraudes no INSS. E ainda, Dino autoriza a abertura de novo inquérito contra Lulinha. São notícias de grande repercussão, ocupando todas as fontes de comunicação no dia de hoje.
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3: 18 horas e 50 minutos.
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0: Eu estou de volta, 18 horas e 52 minutos agora, repetindo 18h52. Crise nos Estados Unidos e Brasil ganha capítulo inédito e muito perigoso. Atenção. Se a diplomacia como instrumento racional e civilizado já estava enfraquecendo com a guerra tarifária, com essa decisão, Trump confirma para o mundo que a regra do jogo nas relações internacionais mudou para valer, hein? O governo do presidente americano Donald Trump revogou o visto da embaixadora brasileira nos Estados Unidos. Revogou. Não renovou, revogou. Uma decisão sem precedentes. Diplomatas e cientistas políticos estão surpresos e assustados com a informação. A crise diplomática entre Brasil e Estados Unidos, portanto, ganha mais um capítulo inédito. Estranho às relações históricas entre os dois países e bastante perigosa. O argumento para essa revogação é retaliação ou a reciprocidade à decisão do governo brasileiro de negar a entrada de representantes de Donald Trump no Brasil, porque viriam atacar o nosso sistema eleitoral. Olha, se a diplomacia como instrumento racional e civilizado já estava enfraquecido com a guerra tarifária, com essa decisão, Donald Trump confirma para o mundo que a regra do jogo nas relações internacionais mudou para valer. Agora, vale tudo. Vale tudo. Tudo o que o presidente dos Estados Unidos quiser. Vamos acionar nesse momento o repórter Eduardo Amaral. Eduardo Amaral diz que a operação cumpre mandados de investigação contra fraudes no INSS. Eduardo Amaral diz que a operação...

A nova fase da operação sem desconto. A nova fase da operação sem desconto, deflagrada nesta terça-feira, tem como alvo os familiares do senador Everton Rocha, do PDT do Maranhão. A operação, comandada pela Polícia Federal, investiga descontos ilegais feitos em aposentadorias do Instituto Nacional do Seguro Social, o INSS. Os investigados são suspeitos de lavagem de dinheiro obtido a partir da fraude no INSS. Ao todo, a PF cumpre 18 mandados de busca e apreensão no Distrito Federal e no Maranhão. Embora seja um dos investigados no caso do INSS, o senador Everton Rocha não foi alvo das ações realizadas nesta terça-feira. Os alvos são apenas seus familiares, além do advogado Willer Thomas, investigado pelo empréstimo de uma aeronave ao senador Everton Rocha. Tomás se manifestou por nota, na qual afirma não possuir qualquer vínculo com o esquema das fraudes apuradas pela PF. E no texto, ele também alega que o empréstimo da aeronave teve um caráter particular. 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Produção e reportagem, Eduardo Amaral. Terça-feira, 4 de agosto de 2026. Este é o Giro de Notícias, eu sou Eduardo Amaral e você acompanha os destaques do momento. O ministro Flávio Dino, do Supremo Tribunal Federal, autorizou a abertura de dois inquéritos.

0: investiga tráfico de influência por parte de Lulinha, envolvendo empresas parceiras do filho do presidente. Já outra apuração aborda vazamentos ilegais de dados sigilosos de investigados. Neste segundo caso, Lulinha pode ter sido vítima dos vazamentos. Anteriormente, o ministro André Mendonça, também do STF, já havia autorizado a abertura de outros dois inquéritos para investigar Lulinha por tráfico de influência. Começa nesta terça-feira a quinta reunião de 2026 do Comitê de Política Monetária, Copom, órgão do Banco Central que define a taxa básica de juros, Selic, no país. A expectativa é que o comitê anuncie sua decisão já nesta quarta-feira. O quinto encontro do Copom acontece logo após o mercado financeiro projetar uma Selic de 13,25% para 2026. Atualmente, a taxa básica de juros do país está em 14,25%, o menor nível do ano depois de três reduções em pontos percentuais promovidas pelo Copom entre abril e junho. O comitê se reúne a cada 45 dias. A paralisação parcial de três linhas de trem da Companhia Paulista de Transportes Metropolitanos, CPTM, provocou congestionamentos acima de 2 km na manhã desta terça-feira na capital paulista. A região mais afetada é a Zona Sul, com 648 quilômetros de trânsito. Com a paralisação parcial das três linhas da CPTM, a Prefeitura de São Paulo cancelou o rodízio de carros na cidade. O presidente do Tribunal Superior Eleitoral, TSE, Cássio Nunes Marques, determinou que o governo federal remova publicações em canais oficiais que promovam a atuação pessoal do presidente Luiz Inácio Lula da Silva, do PT, candidato à reeleição. Segundo Cássio Nunes, devem ser removidas as publicações que não tenham caráter apenas informativo e passem a promover pessoalmente o presidente ao destacar sua atuação em programas, obras, serviços, entregas e pronunciamentos oficiais. O Partido Republicanos anunciou nesta terça-feira que adotará uma posição de neutralidade na disputa pela presidência da República durante as eleições deste ano. A decisão foi formalizada na convenção do partido em Brasília e, segundo o presidente da legenda, é um entendimento firmado depois de a diretoria nacional ouvir a posição de escritórios do partido em todo o país. O Giro de Notícias é uma produção da agência Rádio Web. Texto e apresentação, Eduardo Amaral. Edição, Mário Melo.
1: Vale atenção para a última notícia de hoje do Conexão Regional. Um casal colhe uma mandioca de 27 quilos e impressiona. Uma colheita surpreendente chamou a atenção em uma propriedade rural do bairro Vale Esquerto. O casal Maria Lúcia e Carlos Miguel retirou da terra um pé de mandioca que rendeu impressionantes 27 quilos, resultado que rapidamente despertou a curiosidade de moradores da região. Além do peso total, uma das raízes se destacou pelo tamanho. A mandioca chegou a aproximadamente 1,20 m de comprimento, tornando-se a principal atração da colheita e rendendo um belo registro ao lado dos produtores. É um mandiocão esse aí. 19 horas pontualmente, vem aí a Voz do Brasil. Um grande abraço e até amanhã neste mesmo horário. Tchau e obrigado.
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3: Grosso do Sul, após a morte de uma menina de 13 anos. A secretária nacional de acesso à justiça, Sheila de Carvalho, comentou que a operação conseguiu impedir outros crimes.
4: A operação permitiu evitar que mais uma menina fosse vítima, que já estava mapeada para isso acontecer nos próximos dias. Então, esse esforço integrado que a gente tem realizado é para manter as nossas mulheres vivas.
3: Nas duas operações, o Laboratório de Operações Cibernéticas atuou na análise de evidências digitais, na identificação de conexões entre investigados e na articulação entre as forças de segurança envolvidas. O ministro da Justiça e Segurança Pública, Wellington César Lima e Silva, destacou a importância do trabalho integrado.
5: Nós temos um fluxo de cooperação permanente com a Polícia Federal, com as polícias civis dos diversos estados, com os ministérios públicos dos diversos estados, com os diversos órgãos de inteligência. Esse tipo de colaboração possibilita uma atuação integrada e qualificada no combate a esses crimes.
3: As investigações permanecem em andamento para análise do material apreendido, a identificação de outros envolvidos e a responsabilização dos investigados, conforme o avanço dos respectivos inquéritos policiais. Lembrando que os casos de violência contra mulheres podem ser denunciados pelo Ligue 180, que funciona 24 horas por dia, gratuitamente. Reportagem Márcia Fernandes.
6: E estão abertas as inscrições para o curso Gestoras em Rede, voltado à formação de gestoras estaduais e municipais que atuam com políticas públicas para as mulheres.
7: A capacitação é gratuita e será realizada de forma online.
8: Estão abertas as inscrições para o curso Gestoras em Rede, formação em gestão de políticas públicas para as mulheres. A iniciativa é destinada a gestoras estaduais e municipais responsáveis pela elaboração, coordenação e implementação de ações voltadas à promoção dos direitos das mulheres. O curso é gratuito, tem carga horária de 96 horas e vai ser realizado com atividades online, ao vivo e também em formato assíncrono. A formação integra uma estratégia nacional de fortalecimento da gestão pública e de cooperação entre União, estados e municípios. O objetivo é oferecer instrumentos para planejamento, execução, monitoramento e avaliação das políticas públicas, além de criar uma rede permanente de troca de experiências entre as equipes que atuam nos organismos de políticas para as mulheres. Ao final do curso, as participantes devem elaborar diagnósticos e planos de ação voltados aos próprios municípios e estados. Para se inscrever, acesse gestorasemrede.com.br. Claudimário Carvalho, para a Voz do Brasil.
7: A As propagandas e publicidades sobre apostas de cota fixa, as chamadas bets, passaram a ter novas regras voltadas à proteção aos consumidores.
6: Elas estabelecem, entre outras coisas, limites sobre o que pode ser dito nessas propagandas, responsabilização solidária de quem veicula, as publicidades e proteção às crianças e aos adolescentes.
7: Além disso, as propagandas de bets terão também que exibir mensagens de alerta sobre os riscos envolvidos nas apostas.
6: Sobre tudo isso, nós conversamos com a secretária de Prêmios e Apostas do Ministério da Fazenda, Daniele Correia.
7: Eu e Mariana Jungmann também falamos com ela sobre saúde e bets. Acompanhe.
9: Secretária Daniele Correia, muito bem-vinda à Voz do Brasil. Vamos falar um pouco sobre essas duas portarias que regulam a publicidade sobre as apostas de cota fixa. A gente pode traduzir que é uma regulamentação sobre as propagandas de bets, assim, para ficar mais claro para o nosso público. E o que estabelecem essas portarias?
10: Bom, obrigada. Para a gente é sempre importante aqui na Secretaria de Prêmios e Apostas ter a oportunidade de tratar sobre o tema. E, de fato, quando a gente está falando dessas duas portarias, as portarias mais recentes aqui, a gente está falando desse universo de publicidade, propaganda e ações de marketing nesse mercado de aposta de cota fixa. Acho que é sempre importante dizer que esse mercado de aposta de cota fixa é um serviço público, né? E a lei, a 14.790, é a lei que traz ali a regulamentação e traz ali diretrizes legais na implementação não só desse tema de publicidade, mas diversos outros temas. E a nova portaria interministerial ali, a 73, ela traz ali, reforça alguns conceitos, acho que amplia ali a questão da proteção ao consumidor apostador, mas também traz ali a distribuição da responsabilidade solidária em todo esse veículo de comunicação, de divulgação, seja pessoas físicas e jurídicas, nesse mercado de apostas. E a gente tem uma outra portaria que altera a portaria que trata de jogo responsável, que trata dessas obrigações também legais que os agentes operadores precisam cumprir entre publicidade, ações de marketing e propaganda, que é justamente as frases de advertência, né? O 18+, e foi importante para a gente ali trazer e clarificar sobre o tema.
7: Essas frases de advertência, né, que vão ter que conter nas publicidades, elas devem dizer o quê? E que tipo? E por que que esse tipo de mensagem é importante, secretária?
10: Bom, as frases é: o Ministério da Fazenda adverte. E aí você tem: aposta não é investimento. Essa é uma das frases. A outra é: apostar pode causar dependência, né? E uma questão de que apostar faz você perder dinheiro. Então, é justamente nessa perspectiva, seja da saúde mental, seja da saúde financeira, do endividamento.
7: Ainda falando das mensagens, ela tem um tamanho mínimo, né? Ou seja, tem que estar num formato legível, facilmente visível, né, para o consumidor.
10: Exatamente. A gente traz ali, e aí, de novo, né, a necessidade de que eles estejam ali num tamanho mínimo de 10%, e a gente reforça, inclusive, nessa nova portaria, que eles precisam estar de uma maneira horizontal, né? Porque muitas vezes, né, tornar essa frase de uma maneira muito mínima e verticalizada dificulta até a leitura por parte, né, da sociedade.
9: Praticamente escondendo a frase.
10: Exatamente.
9: Né?
10: Então, a necessidade de se ter isso de maneira legível, né, num contraste visual ali também, né, você ter um fundo ali que a pessoa consiga ler. E eu acho que são todas essas informações que são importantes.
9: Agora, um outro ponto importante dessa nova regulamentação sobre a publicidade de jogos é que ela passa a responsabilizar também quem faz a propaganda, né? Quem veicula a propaganda. E aqui a gente está falando, inclusive, dos influenciadores digitais, secretária, dos veículos de comunicação, e aí enxergando os influenciadores digitais também como uma espécie de veículo de comunicação, é isso? O que está previsto nessa responsabilização?
10: Sim, a ideia é a portaria, ela traz isso tanto voltado para pessoas físicas quanto para pessoas jurídicas, né, que veiculem, que distribuem, que impulsionem, né, que propaguem, não só a questão das bets ilegais, aí eu acho que é importante também, né, você ter essa responsabilização, porque quando você está falando de um ambiente ilegal, você não tem essas ferramentas à disposição daquele consumidor, daquele apostador, então, né, você fica muito mais frágil no desenvolvimento de riscos e de transtorno de jogo e do endividamento, então elas não precisam cumprir as regras e também no processo, né, de junto com as operadoras legalizadas, mas no processo de cumprir o que está dizendo ali a lei, né, no sentido e das portarias, reforçado agora pela portaria interministerial, no sentido de que o jogo ele tem restrições na sua publicidade, né? Você não pode dizer que o jogo, ele substitui a renda, você vai ficar socialmente aceito, né? Você é mais bonito porque você joga. Então, a própria proteção que a gente comentou aqui, né? Da criança e do adolescente. Então, você não pode veicular para a publicidade para a criança, né? A criança não pode ser alvo da publicidade, ela não pode estar na publicidade. Então, eu acho que a distribuição da responsabilidade aí, eu acho que é importante, né? nesse mercado.
7: Secretária, esse tipo de regulação sobre a publicidade deve ter efeito para reduzir a quantidade de apostas, né? Especialmente nos casos de compulsão, não é isso?
10: A ideia é justamente isso, né? Se você está num ambiente ou no mercado onde você está falando de entretenimento, né? E quando isso passa, isso não é mais um entretenimento, isso não, você está colocando aquela pessoa em risco, né? Então, de novo, essa é uma série de mecanismos que eu acho que é importante, né, colocar à disposição. E aí eu queria ter a oportunidade aqui para dizer que a gente lançou no final, obviamente, o Ministério da Fazenda, junto com a SPA, isso já estava na agenda regulatória, a gente lançou a plataforma centralizada de autoexclusão. Então, hoje, se um cidadão ele não quiser apostar, ou ele não quiser estar nessa atividade, ou, enfim, estar nesse mercado, ele pode utilizar essa plataforma onde você fica auto-excluído de todas as plataformas autorizadas pela SPA em âmbito nacional. E aí você pode dizer se é por um prazo determinado ou por um prazo indeterminado. Então, você pode se auto-excluir por um mês, por 3 meses, por 6 meses, por 9 meses, por 12 meses, ou indeterminado. E lá, você pode dizer o motivo também. E a gente percebe que um dos principais motivos é justamente a perda de saúde, de controle mental, né? Então, acho que, de novo, essa é uma outra ferramenta também à disposição de qualquer pessoa da sociedade, obviamente, né? Que queira utilizar. E a gente traz ali uma série também de outras questões, como ferramenta de autoteste da saúde, autoteste financeiro. Enfim, são todos os mecanismos e ferramentas nessa questão do jogo responsável.
9: É importante aqui a gente lembrar também que quem tiver identificando que tem problemas de saúde mental relacionados à questão do jogo, deve procurar ajuda,
10: sim,
9: né, secretária?
10: Exatamente.
9: E aí dentro do SUS a gente tem possibilidades,
10: sim,
9: de acompanhamento e de tratamento, né?
10: Exatamente. A gente tem um acordo de cooperação técnica com o Ministério da Saúde, que é um grande parceiro. A gente, ano passado, começamos com um grupo de trabalho interministerial junto com o Ministério da Saúde, Ministério do Esporte, a Secretaria de Comunicação Social, justamente nesse trabalho de se pensar, né, quais são as ferramentas, porque quando você tem identificação de que você tem um risco, né, ou desenvolvimento de um potencial risco ali, você também precisa procurar caminhos. Então, o SUS, ele desenvolveu ali, ele fez um trabalho junto com toda a rede de colaboradores, não só da Unidade Básica de Saúde, mas também do próprio CAPS, né, na formação, né, no desenvolvimento da capacitação dessas pessoas, no recebimento dessas pessoas, na identificação dessas pessoas. Também fez ali um teleatendimento, então eles construíram, desenvolveram um teleatendimento voltado para essa parte de transtorno do jogo, de identificação, e o desenvolvimento ali de capacitação junto às unidades do CAPS, né, mais próximo da localidade da pessoa. Então, a gente também, na página da plataforma centralizada de autoexclusão, a gente fornece todos esses telefones, esses endereços, a página do DataSUS, se a pessoa também quiser fazer o seu autoteste da saúde, né, porque você se identifica, mas você precisa também achar um caminho ali.
9: Muito bem, nós conversamos com Daniele Correia, secretária de Prêmios e Apostas do Ministério da Fazenda. Secretária, muito obrigada pela sua entrevista à Voz do Brasil.
10: Obrigada a vocês.
6: Como nós ouvimos, o Sistema Único de Saúde oferece ajuda para quem enfrenta problemas relacionados a jogos e apostas.
7: O serviço de teleatendimento em saúde mental teve início em março e, a partir de hoje, oferece 100 mil acompanhamentos por mês.
6: O atendimento é remoto, sigiloso e pode ser o primeiro passo para o acesso à rede pública de cuidados.
11: Segundo o Ministério da Saúde, mais de 25 milhões de pessoas fizeram apostas em 2025. Desse total, cerca de 4,4% apresentam dependência de jogos, condição que pode causar prejuízos à saúde mental, às finanças e às relações pessoais. Alguns sinais podem indicar a necessidade de buscar ajuda, como o aumento do tempo ou do dinheiro gastos com apostas, preocupação constante com jogos e mudanças no sono, no humor, na rotina ou nos relacionamentos. O Sistema Único de Saúde oferece atendimento sigiloso para pessoas que enfrentam esse problema. O serviço funciona como porta de entrada para a rede de atenção psicossocial e disponibiliza orientação, acompanhamento profissional e apoio também aos familiares, como explica o ministro da Saúde, Alexandre Padilha.
12: Então, além de abrir a porta do cuidado individual, de quem sofre com vício e dos seus familiares, a gente está abrindo uma outra porta, que é ter um diagnóstico cada vez melhor do problema, para ter ações cada vez mais preventivas, regulatórias.
11: Para acessar o atendimento remoto, basta entrar no aplicativo ou na versão web do Meu SUS Digital, fazer login com a conta gov.br, acessar a área de mini-apps, e selecionar a opção Problemas com Jogos de Apostas. Em seguida, o usuário responde a um autoteste que auxilia na identificação do tipo de cuidado mais adequado. Quando o resultado indica risco moderado ou elevado, o encaminhamento para o teleatendimento é feito pela própria plataforma. Nos demais casos, são apresentadas orientações sobre os serviços disponíveis na rede de atenção psicossocial. De acordo com o Ministério da Saúde, o serviço remoto teve início em março e passa a oferecer 100 mil atendimentos mensais, explica o diretor do Departamento de Saúde Mental, Marcelo Quimate Dias.
13: Então, nessa primeira ação, nós tínhamos uma média de mais ou menos uns 600 atendimentos por mês. Tivemos uma procura muito grande e, a partir de agora, a gente vai passar a oferecer até 100 mil atendimentos por mês.
11: Quem preferir, também pode procurar atendimento presencial em uma unidade básica de saúde. No local, a pessoa e seus familiares recebem acolhimento, orientação e avaliação inicial. Quando necessário, a equipe pode encaminhar o paciente para o Centro de Atenção Psicossocial, o CAPS, onde é oferecido atendimento multiprofissional. Reportagem Thaís de Araújo.
7: E relembrando, pela plataforma de autoexclusão, é possível solicitar o bloqueio do acesso às plataformas de apostas.
14: Para isso, basta acessar a página da ferramenta e entrar com a conta gov.br.
7: Doadores de sangue que colocaram piercing, fizeram tatuagens ou cirurgias não precisam mais esperar 12 meses para voltar a doar.
14: Pois é, as regras para doação foram atualizadas e devem estar implantadas nos hemocentros do país até setembro.
7: O objetivo é aumentar os estoques de sangue, garantindo a qualidade e a segurança do material.
15: Doar sangue salva vidas. Para se ter uma ideia, uma única doação pode ajudar até 4 pessoas. A funcionária pública Axa Cruz, que mora em Brasília, já doa sangue há 16 anos.
16: Um ato tão simples, rápido e que pode salvar vidas. Então eu me sinto muito honrada. 3 vezes por ano, inclusive uma delas é no dia do meu aniversário. Para mim já virou uma tradição.
15: E quem recebe esse sangue pode ficar tranquilo. Todo o material coletado passa por um rigoroso controle de qualidade e por testes que garantem a segurança das transfusões. Para reforçar ainda mais esse controle e ampliar a segurança de doadores e pacientes, o Ministério da Saúde atualizou os regulamentos técnicos que orientam os serviços de hemoterapia em todo o país, como explica a gerente de captação de doadores do Hemocentro de Brasília, Kelly Barbie.
17: Cada vez mais no sentido de aprimorar, de melhorar os exames para testar uma qualidade cada vez maior desse sangue coletado. Então, você não vai precisar esperar mais 12 meses para muitos impedimentos. A maioria agora é de 4 meses. Como eu falei do piercing, da tatuagem, de medicamentos, de cirurgia, enfim, a novidade é muito boa e muito bem-vinda.
15: O Felipe, que doa sangue há 30 anos, sabe da importância desse ato de amor.
18: Me traz um sentimento muito bom, né? Um sentimento de solidariedade com o próximo. E, além disso, a gente nunca sabe quando vai precisar, um familiar também, né? Então, é muito importante. Eu saio com o coração aquecido.
15: E para você que nunca doou sangue, é muito simples. Basta procurar um hemocentro mais próximo, ter entre 16 e 69 anos, pesar no mínimo 50 quilos e estar em boas condições de saúde. Não apresentar sintomas de gripe, resfriado ou febre. Não precisa estar em jejum, mas nas 4 horas que antecedem a doação, deve evitar a ingestão de comidas gordurosas. Reportagem Cleide Lopes.
14: Se você é responsável por crianças ou adolescentes com menos de 15 anos, fique atento.
7: A campanha nacional de multivacinação já começou em todos os postos de

0: saúde do país.
1: Essa é a chance de proteger o público infanto-juvenil contra doenças como poliomielite, influenza e hepatites.
0: O dia D da campanha vai ser em 22 de agosto e a mobilização vai até 1º de setembro.
2: A campanha nacional de multivacinação teve início nesta segunda-feira e vai até 1º de setembro. Crianças e adolescentes menores de 15 anos são o foco principal para atualizar a caderneta de vacinação. Pela campanha, são ofertados os imunizantes previstos no Calendário Nacional de Vacinação do Ministério da Saúde, como poliomielite, tríplice viral, hepatites A e B, febre amarela, HPV, influenza, COVID-19 e dengue. Para receber a vacina, basta comparecer à unidade básica de saúde mais próxima da sua residência e levar documento de identificação, cartão do SUS, se tiver, e a caderneta de vacinação. Já o dia D da mobilização será em 22 de agosto. Para informações sobre horários de atendimento e disponibilidade das vacinas, basta consultar a unidade de saúde do seu município.
1: Priscila Machado, para a Voz do Brasil. Contribuintes que têm pendências com a Receita Federal, começou a valer hoje mudanças no atendimento presencial relativas ao imposto de renda.
0: A portaria proíbe o fornecimento de cópia de declaração do imposto e recibo de entrega nas unidades de atendimento.
1: Saiba o que muda no atendimento com Daniele Popov.
3: Portaria publicada nesta segunda-feira traz mudanças como a proibição do fornecimento de cópia da declaração do imposto sobre a renda da pessoa física. A entrega do recibo relativo à declaração também foi proibida nas unidades de atendimento da Receita. As mudanças foram adotadas para reduzir os riscos de acesso indevido a informações protegidas por sigilo fiscal, já que documentos como a declaração do imposto de renda contêm dados pessoais sigilosos e que podem ser usados indevidamente. A partir de agora, a cópia da declaração e o recibo de entrega passam a ser disponibilizados exclusivamente por canais que utilizam mecanismos de autenticação e controle de acesso. Outras alterações que a portaria traz são ajustes relacionados ao atendimento presencial, ao atendimento orientado e à recepção de documentos em processos de atendimento digital. Daniele Popov para a Voz do Brasil.
0: O Curso Nacional de Escrita Criativa tem inscrição aberta até quarta-feira, dia 5 de agosto.
1: Com ele, o participante vai aprender a produzir textos que buscam envolver, emocionar ou prender a atenção do leitor ou ouvinte por meio da criatividade na linguagem, na estrutura e na narrativa.
0: A chamada pública vai selecionar 1.000 participantes.
1: Os selecionados vão receber de forma gratuita formação em escrita criativa em todas as regiões do país.
0: Mais informações no site da Universidade Federal do Rio Grande do Sul, em ufrgs.br/territórios da escrita.
1: E essas foram as notícias do governo federal.
0: Uma realização da Secretaria de Comunicação Social da Presidência da República.
1: Com produção da empresa Brasil de Comunicação.
0: Fique agora com as notícias do Poder Judiciário e do Congresso Nacional. Boa noite.
1: Boa noite para você e até amanhã.

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1: Você vai ouvir agora notícias do Poder Judiciário.
2: CNJ aprova perda do cargo de juiz e extingue a aposentadoria compulsória como punição máxima.
3: Para o STJ, olheiro que atua durante venda de drogas responde por tráfico, não por colaboração.
2: Eletricista terá plano de saúde mantido, mesmo após ter sido demitido.
3: Boa noite, eu sou Marcela Luiza.
2: E eu sou Marta Ferreira.
3: O Conselho Nacional de Justiça aprovou nesta terça-feira a perda do cargo de juiz e acabou com a aposentadoria compulsória como punição máxima a magistrados que cometerem infrações graves.
2: Pelas novas regras, nos casos mais graves, o juiz poderá ser colocado em disponibilidade com proposta de perda do cargo.
3: Nessa hipótese, o magistrado será imediatamente afastado das funções e passará a receber remuneração proporcional ao tempo de contribuição até a decisão definitiva do Supremo Tribunal Federal.
2: Com isso, o CNJ adequa as normas ao entendimento firmado em maio pela primeira turma do STF, segundo o qual a aposentadoria compulsória deixou de ter fundamento constitucional como sanção disciplinar após a reforma da Previdência.
3: Em 10 meses, gestão do ministro Edson Fachin responde por 10% das aposentadorias compulsórias do Conselho Nacional de Justiça.
2: Hoje, o plenário do CNJ extinguiu a aposentadoria compulsória como punição máxima a juízes que cometerem infrações graves. Pablo Lemos.
4: No início da sessão desta terça-feira, o presidente do STF e do Conselho Nacional de Justiça, ministro Edson Fachin, destacou alguns dados sobre os processos disciplinares julgados pelo Conselho.
5: Do final de setembro a julho deste ano, esse plenário concluiu o julgamento de 24 processos administrativos disciplinares, aplicando 11 penas de aposentadorias compulsórias, 8 disponibilidades, 4 censuras e 1 advertência. Ainda em sede de revisão disciplinar, foram aplicadas outras 2 penas de aposentadoria compulsória e mais 2 de disponibilidade. Assim, 14 juízes que cometeram faltas gravíssimas foram afastados dos quadros da magistratura. Trata-se de 10% do total de aposentadorias compulsórias até hoje aplicados pelo CNJ, sendo essa penalidade administrativa mais grave até então vigente.
4: Fachin destacou que a atuação disciplinar é uma das competências constitucionais mais relevantes do CNJ para a preservação da confiança da sociedade no judiciário.
3: Quem atua como olheiro ou vigilante de forma integrada e indispensável à comercialização de drogas responde pelo crime de tráfico e não por colaboração como informante.
2: Essa conclusão é do STJ, Fátima Uchoa.
6: Moradores de Goiânia enviaram um vídeo a policiais militares com 2 homens comercializando drogas. Um vendia entorpecentes enquanto o outro permanecia ao lado observando a movimentação. Os policiais os abordaram e concluíram que o segundo homem era um vigilante durante a negociação. A Justiça de Goiás considerou que ambos atuavam na comercialização das drogas, cada um com papel específico no crime. A quinta turma do STJ negou o provimento ao recurso da Defensoria Pública que buscava desclassificar a condenação por tráfico de drogas para o delito de informante. Segundo o relator ministro Ribeiro Dantas, quem permanece ao lado do vendedor e ajuda a garantir a segurança da negociação participa diretamente da prática do crime.
3: Eletricista terá plano de saúde mantido mesmo após ter sido demitido.
2: Para o TST, por se tratar de contrato de trabalho, a Justiça Trabalhista tem competência para julgar o caso. Larissa Batista.
7: O eletricista foi demitido após 37 anos de trabalho e foi informado que poderia continuar com o plano de saúde da empresa. Porém, a única opção oferecida pela companhia de energia representava um aumento de mais de 5 mil na mensalidade. No TST, ficou decidido que a empresa deve garantir, tanto para o eletricista quanto para os dependentes dele, o mesmo plano de saúde dos trabalhadores ativos. Ainda cabe recurso da decisão.
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3: Uma boa noite.
2: Boa noite.
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8: Está no ar o Jornal do Senado.
9: Eu sou Paula Groba.
10: E eu sou Humberto Pinheiro.
9: E estes são os destaques de hoje do Jornal do Senado, que começa agora.
10: Botão do pânico para corridas por aplicativo avança no Senado.
9: Incentivo à violência contra a mulher pode virar crime específico.
10: Leis ambientais aprovadas pelo Congresso serão analisadas pelo STF.
9: Boa noite.
10: Boa noite.
9: Mais segurança para motoristas e passageiros de aplicativos de transporte. Um projeto em análise no Senado prevê a criação de um botão do pânico para ser acionado em situações de violência durante as corridas.
10: A proposta já foi aprovada pela Comissão de Ciência e Tecnologia e agora será discutida pela Comissão de Transparência e Defesa do Consumidor. A reportagem é de Herman Kulitz.
11: O botão do pânico tem por objetivo aumentar a segurança, tanto dos passageiros quanto dos motoristas de transporte por aplicativo, como Uber e 99, e deve ser acionado em casos de violência. O texto original do senador Carlos Viana, do PSD de Minas Gerais, determinava um cadastro prévio com foto do titular da conta e do cliente que irá embarcar, e reconhecimento facial antes de cada viagem. Mas, na Comissão de Ciência e Tecnologia, o relator, senador Carlos Portinho, do PL do Rio de Janeiro, conseguiu aprovar duas alterações. Eliminou a exigência de reconhecimento facial e exigiu identificação visível nos veículos usados para o transporte pago privado de passageiros. Portinho falou sobre a importância da regulamentação.
12: O motorista também vai estar seguro, porque ele sabendo quem é o usuário, se amanhã ele sofrer algum crime, ele fica muito vulnerável e ele poder identificar, não só com os dados na plataforma, mas reconhecimento da foto, né, ou de um documento com foto.
11: O projeto aguarda a análise da Comissão de Transparência e Defesa do Consumidor. Se aprovado, segue para a Câmara dos Deputados.
9: E já está na Comissão Mista de Orçamento, a medida provisória que abre crédito extraordinário para garantir o pagamento do apoio financeiro do governo a produtores e importadores de combustíveis.
10: O objetivo é evitar que a elevação de preços por causa da guerra no Oriente Médio gere aumento da inflação nos custos de transporte, com efeito em cascata nos demais setores da economia. Repórter Alexandre Campos.
13: São 3.473 milhões de reais que serão usados para compensar o aumento do valor de compra desses insumos no mercado internacional em decorrência dos conflitos no Oriente Médio. O senador Jax Wagner, do PT da Bahia, lembrou que se nada for feito, a elevação do preço dos combustíveis poderá prejudicar toda a economia.
14: Aí o presidente tem que reagir para evitar que, inclusive, se comprometa a economia nacional, provocando uma inflação acima daquilo que a gente já tem da meta que está colocada.
13: Líder da oposição no Congresso Nacional, o senador Isalci Lucas, do PL do Distrito Federal, cobrou fiscalização.
15: Tem que ver agora o controle disso, né? Tem que controlar para ver se realmente, na bomba, se o consumidor vai sentir isso, né? E corre o risco de você dar isenção, fazer tudo isso e o preço continuar do mesmo jeito.
13: Como a medida provisória tem força de lei, a Agência Nacional do Petróleo já pode repassar aos produtores e importadores de combustíveis e óleo diesel os valores do apoio financeiro nessas operações, desde que comprovadas as importações.
9: Já está em vigor a lei que destina parte do dinheiro das BETs para o Fundo da Polícia Federal.
10: O FUNAPOL foi criado em 1997 para financiar e estruturar as operações do órgão. Repórter Pedro Pincer.
16: A lei determina que o Fundo para Aparelhamento e Operacionalização das Atividades FIM da Polícia Federal, o FUNAPOL, deverá receber até 3% dos recursos obtidos pelo governo com apostas de cota fixa, conhecidas como BETs. Esses recursos, antes cortes direcionados à Seguridade Social vão cobrir gastos com a saúde dos servidores da PF, além de retribuição por atividade extraordinária. O repasse dos recursos das apostas está previsto para ocorrer de forma gradual, 1% em 2026, 2% em 2027 e 3% a partir de 2028. O senador Randolfe Rodrigues, do PT do Amapá, ressaltou a importância desse dinheiro para a Polícia Federal.
17: O morador dos morros cariocas, o morador das favelas desse país, são igualmente vítimas do crime organizado quanto o cidadão que mora nos locais nobres. Para combater, precisa de polícia estruturada e precisa de fortalecimento, sobretudo, das instituições federais que têm a função precípua, com inteligência de investigar o crime e de desarticular o crime. Sem recurso e sem estruturação, não se faz o combate adequado ao crime.
16: Além dessa receita, o FUNAPOL conta com transferências voluntárias de entes federativos ou de organismos internacionais vinculadas a programas de enfrentamento ao crime organizado, doações de pessoas físicas ou jurídicas, nacionais ou estrangeiras, e outras receitas legalmente previstas.
9: Quer incentivar, instigar ou ameaçar outra pessoa para que pratique violência doméstica e familiar contra a mulher, poderá ser condenado até 2 anos de reclusão, além do pagamento de multa. É o que prevê um projeto de lei em análise na Comissão de Segurança Pública.
10: A proposta também estabelece aumento de pena quando o crime for cometido durante a vigência de medida protetiva de urgência, utilizar anonimato e envolver compartilhamento ou ameaça de divulgação de dados pessoais, imagens ou informações sensíveis da vítima. O autor do projeto, senador Efraim Filho, do PL da Paraíba, ressalta que a medida é necessária porque a instigação de terceiros, inclusive por meios digitais, contribui para aumentar o ciclo de violência contra a mulher.
18: As medidas protetivas que hoje a lei permita que sejam tomadas contra o agressor possam ser também tomadas contra terceiros que, porventura, venham a também infligir a ameaça no sentido de desestabilizar a vítima, intimidá-la a ponto de retirar a denúncia ou algo desse tipo.
9: E uma série de ações que questionam decisões do Congresso Nacional com impacto no meio ambiente serão julgadas neste mês no Supremo Tribunal Federal.
10: Os pedidos à Justiça tratam da Lei Geral do Licenciamento Ambiental e do Marco Temporal das Terras Indígenas. Quem explica é o repórter César Mendes.
19: Aprovada em maio do ano passado no Congresso, a Lei Geral do Licenciamento foi criticada pela senadora Elisiane Gama, do Maranhão, por flexibilizar as licenças.
20: Quanto mais flexível, mais possibilidade de desastres.
19: O presidente da República vetou a mudança, mas a derrubada do veto no Congresso, em novembro, foi elogiada pelo senador Marcos Rogério, do PL de Rondônia.
21: Não somos poderes subalternos, somos poderes iguais.
19: Agora, a Lei Geral do Licenciamento vai passar pelo crivo do STF no julgamento de ações movidas pela Rede, o PSOL e o Partido Verde, questionando a flexibilização das licenças para Sueli Araújo, do Observatório do Clima, inconstitucional.
22: São dispositivos que afrontam a nossa Constituição, e é dever do Supremo afastar essas inconstitucionalidades.
19: O STF julga ainda neste mês ações contrárias ao Marco Temporal das Terras Indígenas e à suspensão da moratória da soja.
9: Nas eleições de outubro, o eleitor vai precisar escolher 2 candidatos ao Senado, mas não vale repetir o mesmo nome.
10: Se isso acontecer, o segundo voto será anulado. Saiba mais na reportagem de Marcela Cunha.
23: 2 votos, 2 nomes e 2 vagas. Essa é a conta que o eleitor precisa guardar nas eleições de 2026 para o Senado Federal. Na urna eletrônica, o cargo de senador vai aparecer 2 vezes. Primeiro, o eleitor digita o número de um candidato, confere a foto e confirma. Em seguida, uma nova tela será aberta para a escolha do segundo candidato. Mas não adianta repetir o número para reforçar o voto no candidato preferido. Os votos precisam ser dados a pessoas diferentes. Se o eleitor escolher o mesmo candidato nas 2 vezes, apenas o primeiro voto será válido e o segundo será anulado. A votação em 2 nomes ocorre porque, neste ano, cada estado e o Distrito Federal vão preencher 2 vagas no Senado. O eleitor só poderá poderá escolher candidatos que disputem a eleição na unidade da federação onde ele vota. Mas, segundo o consultor legislativo do Senado, Gilberto Guerzoni, muitos eleitores podem chegar ao dia da votação sem saber que tem direito a duas escolhas.
0: O eleitor, na hora que ele responde à pesquisa, muitas vezes ele até desconhece que tem dois votos, ele desconhece a lista de candidatos e ele não escolheu, né, o seu senador, especialmente o seu segundo senador.
23: A dificuldade aumenta porque o voto para senador divide a atenção do eleitor com as escolhas para presidente, governador e deputados. Para não esquecer nenhuma das escolhas, a recomendação da Justiça Eleitoral é levar uma colinha de papel com o número dos candidatos.
10: Com edição de Paula Groba e trabalhos técnicos de João Lira, o Jornal do Senado fica por aqui. Acompanhe agora as notícias da Câmara dos Deputados. Boa noite.
9: Boa noite e até amanhã.
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5: O plenário pode votar medidas provisórias e projetos ligados ao agronegócio.
6: Câmara aprova a regulamentação da atividade profissional do salva-vidas.
5: Vítima de violência poderá usar recursos de conta conjunta com o marido.
6: Boa noite. A Comissão de Constituição e Justiça da Câmara aprovou proposta que autoriza a mulher em situação de violência doméstica a utilizar recursos depositados em conta conjunta com o marido para se reacomodar em local seguro.
5: A repórter Maria Neves traz mais detalhes sobre o projeto que foi encaminhado para análise dos senadores.
24: Pela proposta da deputada Laura Carneiro, do PSD do Rio de Janeiro, a medida protetiva deverá ser autorizada pelo juiz e a utilização do dinheiro pode ocorrer em qualquer regime de bens adotado pelo casal. Laura Carneiro lembra que a Lei Maria da Penha assegura que mulheres em situação de violência sejam afastadas do lar e acolhidas em abrigo ou local seguro quando houver risco de vida. Entretanto, segundo afirma, levantamento do Instituto Brasileiro de Geografia e Estatística de 2018 mostrou que somente 2,4% dos municípios mantinham casas-abrigo. Os estados gerenciavam outras 43 unidades. Diante disso, a parlamentar ressalta que muitas vezes a vítima de violência é obrigada a permanecer na mesma casa que o agressor e continuar submetida a maus tratos, situação que a proposta busca evitar.
25: Ação de separação demora muito, divórcio demora muito. Durante esse período, ela vai viver como? E como ela não tem como viver, ela acaba não se afastando do lar e continua sofrendo as agressões. Vai chegar um ponto que ela vai acabar o feminicídio. Então, o objetivo é que quando ela peça a medida protetiva, quando ela começa a sofrer a violência doméstica, ela tenha uma oportunidade de ter essa violação patrimonial e essa violação econômica minimamente resolvida.
24: Laura Carneiro ressalta ainda que contas conjuntas podem ser livremente movimentadas pelos seus titulares, o que poderia tornar a medida proposta desnecessária. No entanto, recorda que não são raros os relatos de violência patrimonial nos quais o agressor impede ou dificulta o acesso da mulher à gestão do patrimônio ou desvia recursos financeiros do casal. Permitir que a mulher disponha dos bens conjuntos, portanto, seria uma forma de contornar esse problema e permitir que a mulher reconstrua a própria vida longe do agressor. Da Rádio Câmara de Brasília, Maria Neves.
4: Segurança Pública.
6: Da Vitória, do PP do Espírito Santo, apresentou projeto que determina a suspensão imediata da posse e do porte de arma de investigados por violência doméstica. O texto prevê a apreensão da arma em até 24 horas, sem necessidade de decisão judicial específica.
5: Da Vitória explica que o objetivo é diminuir o risco de agressões fatais enquanto houver investigação, processo ou medida protetiva. A matéria está sendo analisada em conjunto com outros projetos semelhantes e, caso seja aprovada nas comissões, pode seguir direto para o Senado.
6: Avança na Câmara projeto de Félix Mendonça Júnior, do PDT da Bahia, que bane das redes sociais condenados por crimes contra mulheres quando as plataformas forem usadas na prática do delito. Pelo texto, as empresas de tecnologia têm 48 horas para excluir as contas.
5: Félix Mendonça Júnior lamenta o fenômeno de monetização e espetacularização da violência de gênero nas redes sociais e que o Brasil figure entre os 5 países com maior número de feminicídios. Por estas razões e para proteger a dignidade humana, ele pede a aprovação da matéria.
4: Justiça.
6: Rodrigo Hollenberg, do PSB do Distrito Federal, questiona o sigilo imposto sobre o registro das visitas ao empresário Daniel Vorcaro na prisão. Ele afirma que a população tem o direito de conhecer eventuais vínculos e relações que possam ser relevantes para o caso do Banco Master.
1: Me causou uma grande surpresa a notícia de que a Polícia Federal teria pedido o sigilo sobre as visitas a Daniel Vorcaro na prisão. É muito estranho, porque a população quer saber exatamente quem são as pessoas, as autoridades, eventualmente as autoridades, que realizaram negócios com Daniel Vorcaro. Portanto, no meu entendimento, não se justifica absolutamente qualquer tipo de sigilo em relação às visitas realizadas a Daniel Vorcaro na prisão.
5: Rodrigo Hollenberg defende ainda a continuidade das investigações sobre o Banco Master e cobra a instalação de uma CPI para apurar as responsabilidades e recuperar recursos. Ele reitera que a apuração é fundamental para garantir transparência e esclarecer os fatos.
4: Saúde.
6: Beto Preto, do PSD do Paraná, é autor do projeto que torna obrigatória a realização de pelo menos uma ultrassonografia morfológica durante o pré-natal oferecido pelo SUS. O deputado explica que a medida busca ampliar a qualidade da assistência prestada às gestantes.
5: Ele lembra que a experiência já foi adotada no Paraná e defende a ampliação da iniciativa.

0: para todo o Brasil. Beto Preto afirma que o exame realizado entre a 20ª e a 24ª semana de gestação é importante para avaliar o desenvolvimento fetal e identificar situações que demandem acompanhamento especializado.
1: Por que entre a 20ª e a 24ª semana? Que é o momento que ainda é possível você evoluir para um tratamento cirúrgico intrauterino. Então, esse é um momento importante. O Brasil vai dar um passo gigante no sentido de garantir mais ainda pré-natal correto para as mulheres brasileiras e dizer que no Paraná nós já instituímos esse ultrassom, essa ultrassonografia morfológica já, e isso vem dando muito certo. Queremos expandir para todo o Brasil através desta lei.
2: Homenagem.
3: Raimundo Santos, do PSD do Pará, destaca a criação do Dia Nacional da Música Gospel, celebrado em 9 de junho. O deputado afirma que a lei reconhece a presença do gênero musical em espaços religiosos, plataformas digitais, praças e emissoras de televisão.
4: Qual a importância desse reconhecimento, dessa homenagem à música gospel? A música gospel, na verdade, é o gênero musical que durante, por exemplo, a pandemia do novo coronavírus, foi o gênero mais ouvido e que serviu de alento para tantas pessoas consumidas pelo estresse, pela ansiedade, porque as mensagens da música gospel, elas são mensagens de paz, de amor, de esperança, mensagem também de fé.
0: Raimundo Santos explica que a escolha de 9 de junho faz referência ao nascimento de Frida Wingren, enfermeira, musicista e compositora de hinos cristãos. Ele reforça a relevância da data nacional para a valorização da música gospel e para a cultura brasileira.
3: Josenildo, do PDT do Amapá, apresentou o projeto que institui 29 de junho como Dia Nacional do Pescador Artesanal. O deputado propõe incluir esses trabalhadores na data, que atualmente homenageia apenas os praticantes da pesca amadora.
0: Josenildo observa que a medida reconhece a contribuição da pesca artesanal para a economia das comunidades costeiras e ribeirinhas. O parlamentar ressalta que a atividade preserva conhecimentos tradicionais ligados à cultura popular e ao uso sustentável dos recursos naturais.
2: Trabalho.
3: Os deputados aprovaram um projeto que regulamenta a profissão do salva-vidas. Saiba mais sobre o assunto na reportagem de Paula Bittar.
5: A Comissão de Constituição e Justiça da Câmara aprovou uma proposta que regulamenta o exercício da profissão de salva-vidas no Brasil. Pela proposta, para exercer a atividade, o profissional deve ter mais de 18 anos, estar em bom estado de saúde, possuir ensino médio completo e passar em uma avaliação prática de corrida e natação. Também é necessário completar um curso profissionalizante de 160 horas em uma instituição reconhecida e manter a formação atualizada a cada 2 anos. Os salva-vidas terão como atribuições a realização de técnicas de prevenção, resgate e primeiros socorros em situações de emergência e ações educacionais sobre os riscos de acidentes aquáticos. A proposta obriga os estabelecimentos que oferecem acesso a ambientes aquáticos a contratar profissionais salva-vidas que terão como direitos o uso de uniformes e equipamentos de proteção, jornada de trabalho de até 40 horas semanais, seguro de vida e aposentadoria especial para aqueles expostos a condições de risco durante as atividades. A relatora na comissão, deputada Ana Paula Lima, do PT de Santa Catarina, explicou que os profissionais lutam há mais de 15 anos por reconhecimento.
6: Houve projetos já arquivados sobre o tema, mas a categoria nunca desistiu porque sabe o que representa esta profissão no nosso país. No Brasil, morrem em média 16 pessoas afogadas por dia e pelo menos 4 delas são as nossas crianças. Reconhecemos que restringir o exercício dessa profissão é constitucional, porque está diretamente ligada à proteção da saúde, da segurança de quem depende desses profissionais no mar, nos nossos rios, nos lagos e piscinas.
5: O projeto aprovado também estabelece que o piso salarial da categoria seja definido em lei específica. A proposta que regulamenta o exercício da profissão de salva-vidas já pode seguir ao Senado, a menos que haja recurso para votação pelo plenário da Câmara. Da Rádio Câmara de Brasília, Paula Bittar.
2: Agricultura.
0: Padre João, do PT de Minas Gerais, celebra os 20 anos de criação do Sistema Nacional de Segurança Alimentar e Nutricional, o SISAM. O parlamentar exalta a política de combate à fome no país e defende que, após consolidar o acesso básico à comida, o foco central deve ser a qualidade do alimento.
2: Ao virar essas duas décadas do SISAM, temos que, além de garantir comida de verdade para todas as brasileiras e brasileiros, nós temos que avançar na qualidade do alimento, porque é assustador o crescimento da obesidade e do sobrepeso, sobretudo em crianças e adolescentes. Isso significa uma degradação de fato da qualidade de vida dessas pessoas.
3: Padre João manifesta preocupação com o aumento do consumo de produtos nocivos à saúde e defende o uso de mecanismos fiscais para desestimular esses hábitos. Ele sugere que alimentos ultraprocessados e refrigerantes tenham alíquotas mais altas.
7: Desenvolvimento Regional.
0: E o do Rocha, do MDB do Maranhão, propõe isentar estados autossuficientes e superavitários de energia das cobranças extras das bandeiras tarifárias amarela e vermelha. O parlamentar explica que a ideia é criar uma diferenciação para estados que produzem mais energia do que consomem.
8: Atualmente, o sistema de bandeiras tarifárias é aplicado de forma uniforme em todo o território nacional, sem considerar disparidades regionais quanto à capacidade de geração. Tal situação penaliza consumidor de estados que são autossuficientes em energia, que acaba pagando tarifas adicionais, mesmo não contribuindo para a necessidade de acionamento de termoelétricas ou compra de energia mais cara no mercado. Então, é essa a motivação para me apresentar esse projeto de lei, no sentido de fazer com que haja justiça.
3: Hildo Rocha argumenta que o atual modelo pune estados como o Maranhão, que tem grande geração hidrelétrica, eólica, solar e a gás, mas pagam as mesmas tarifas adicionais cobradas de estados deficitários. Ele afirma que a proposta torna a cobrança mais compatível com a realidade energética de cada região.
0: Projeto de Dilvanda Faro, do PT do Pará, cria a Política Nacional de Proteção às Mulheres Ribeirinhas. Com foco na inclusão social, na justiça territorial e no desenvolvimento sustentável, o texto promove também a autonomia econômica e a defesa dessas mulheres contra a violência.
3: A proposta de Dilvanda Faro amplia o acesso das ribeirinhas a políticas públicas e valoriza os saberes tradicionais, indicando a relevância da incorporação deles em ações de combate às mudanças climáticas.
7: Votação.
0: A retomada dos trabalhos na Câmara pode ter votações de medidas provisórias e projetos ligados ao agronegócio. As votações serão ajustadas conforme o calendário eleitoral. O repórter Antônio Vital tem as informações.
9: A Câmara dos Deputados retoma os trabalhos depois do recesso parlamentar de julho com o calendário de votações ajustado em função do período eleitoral. Até o primeiro turno das eleições, em 4 de outubro, deputados e senadores têm que conciliar a atividade legislativa com o calendário eleitoral. Agosto é um mês em que os partidos têm que realizar as convenções, definir e registrar as candidaturas e dar início às campanhas nas ruas. Por isso, Câmara e Senado reservaram 2 semanas de esforço concentrado para votações. A primeira na semana entre 10 e 14 de agosto. A segunda entre 31 de agosto e 3 de setembro. Entre as propostas que devem ser votadas estão 7 medidas provisórias editadas no início do ano e que perdem a validade se não forem analisadas pela Câmara e pelo Senado até o final de agosto. Uma delas institui o Programa Extraordinário de Reequilíbrio Financeiro das Famílias, também chamado de Novo Desenrola Brasil. O programa tem o objetivo de ajudar famílias a renegociar dívidas com instituições financeiras com condições mais favoráveis. Outra medida provisória que precisa ser votada cria ajuda financeira para importadores de óleo diesel e gás de cozinha, como maneira de evitar desabastecimento em função da guerra no Oriente Médio. Ela também prevê apoio financeiro ao setor aéreo. Ainda em relação a combustíveis, pode ser votado o projeto do governo que cria subsídios e ajuda financeira para empresas do setor, como maneira de reduzir o impacto da guerra entre os Estados Unidos e Irã nos preços do óleo diesel, biodiesel, gasolina, etanol e querosene de aviação. Outras propostas que podem ser votadas foram apresentadas como prioridade no primeiro semestre pela Frente Parlamentar da Agropecuária. Um dos projetos suspende por 2 anos sanções e embargos ambientais a pequenos produtores rurais. A medida não tem apoio do governo, que argumenta que, na Amazônia legal, Isso pode significar a suspensão de sanções a quem possui propriedades de até 400 hectares, como disse o deputado Helder Salomão, do PT do Espírito Santo.
10: Pode criar, sim, problemas que reduzam a efetividade das sanções, cuja finalidade é interromper imediatamente o dano ambiental. O projeto de lei prevê 24 meses para que os proprietários adotem

0: projeto apresentado pelo governo regulamenta a proposta de emenda à Constituição aprovada pelos deputados no primeiro semestre e que aguarda análise pelo Senado. Outras propostas prontas para a pauta ainda não têm consenso entre os diversos partidos políticos. É o caso do projeto que inclui um incentivo à violência contra a mulher como crime inafiançável, como o racismo. Da Rádio Câmara, de Brasília, Antônio Vital.
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2: Economia. Reginaldo Lopes, do PT de Minas Gerais, afirma que a reforma tributária sobre o consumo vai simplificar o sistema de impostos a partir de 2027. O deputado observa que o novo modelo cria mecanismos de devolução de tributos para ampliar a justiça social.
3: Nós vamos devolver parte dos impostos pagos por 73 milhões de brasileiros e brasileiras de renda per capita até meio salário. O cidadão vai comprar, pagar e receber de volta parte dos seus impostos. Um modelo transparente, onde o cidadão brasileiro, a cidadã brasileira, vai saber o preço de um produto e o preço do imposto. Com justiça tributária, para justiça social, para combater as desigualdades, nós vamos devolver 100% dos impostos para 73 milhões de brasileiros.
4: Reginaldo Lopes ressalta que o cashback alcança despesas essenciais, como energia, água, gás, internet, telefonia e esgoto. Ele também menciona a ampliação da faixa de isenção do imposto de renda como parte de uma agenda voltada à redução da carga tributária sobre os trabalhadores.
2: Feirantes de todo o país poderão ter isenção do Imposto sobre Produtos Industrializados, o IPI, na compra de veículos utilitários novos. A medida, proposta por Adriano do Baldi, do PP de Goiás, visa beneficiar mais de 2 milhões de profissionais cadastrados.
4: O projeto reconhece o automóvel como ferramenta indispensável ao trabalho da categoria, o que justifica a isenção do tributo. Adriano do Baldi diz que a compra de um veículo será permitida a cada 5 anos, comprovada a inscrição regular do feirante por pelo menos 24 meses.
2: Termina agora o Jornal Câmara dos Deputados, produzido pela Rádio Câmara, com trabalhos técnicos de Wellington Teles e apresentação de Val Monteiro e Luciana Vieira. Uma boa noite para você.
4: A Voz do Brasil volta amanhã. Boa noite.
5: 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Boa noite.

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0: Boa noite, Santa Vibe Região. Mais um sertanejão começando. Câmbio, câmbio, câmbio.
1: Olha aí. Tá bom, é o que temos, é o que temos para o momento. Vamos lá então, hein? Boa noite! Boa noite, Santa Bárbara do Sul. Boa noite, nossa querida, linda e maravilhosa região. Estamos começando aqui na 97.9 FM, nessa terça-feira, hoje quatro... Tempo passa, tempo voa, hein? 4 de agosto do ano de 2026. Tá na hora de abrir os cadernos. Vem chegando mais um Sertanejão da Blau.
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1: Só muda um sertanejo, coisa boa, a partir de agora no seu rádio, né? Nessa noite maravilhosa, né? Convidativa, 19 graus, né, gente? 19 graus a temperatura. Show de bola, né? Maravilha, vamos aproveitando, né? O Agostinho, que é danado, né? Não costuma dar colher de chá, mas já que, né? Já que tá quebrando o protocolo aí, vamos que vamos, né, Che? Maravilha, vamos aproveitando então, né? 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
1: E eu sou o Jorge Costa, amigo de vocês, comunicando a partir de agora, assumindo o painel, convidando você, fica ligado e nos ajude também a fazer a programação. 1435-2503, tem o WhatsApp da rádio aí também para você mandar a sua mensagem de texto, mandar o seu áudio, né? Vamos que vamos, porque eu repito, a noite está convidando. Então, vamos lá, abrindo o nosso programa, vem chegando eles, os gogós de ouro do meu Brasil, Milionário José Rico, viva a vida, uma boa noite pra você!

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0: Mato Grosso e Matias, ouvimos aí o Amor Maior, 20 horas e 14 minutos agora.
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Agora 20 horas e 17 minutos, 20 com 17, uma boa noite aí para você que está ligado. E agora é hora da nossa reflexão aqui no programa, hein? Hoje dizendo o seguinte: a cada dia a sua luta. Repito, a cada dia a sua luta. A cada dia a sua pena. Você não está obrigado a se preocupar com o dia de amanhã. A rigor, nem tem esse direito, mesmo porque ele não lhe está assegurado. Então, cuide de garantir o dia de hoje, cada minuto da vida que lhe será deliberado, se não o viver bem ou creditado, se o vive com dignidade. Então, meu amigo e minha amiga, tome consciência de que a sua vida é a soma de cada ato que praticar, a dignidade com que você vive cada momento. Essa sim vai pesar na balança do seu julgamento. Por que então querer assumir hoje a responsabilidade de amanhã?

0: os modão sertanejo da Blau pra você nessa terça-feira. Meu amigo e minha amiga aí na sintonia, uma boa noite, né? 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Gente, vamos em frente aqui. Meu amigo Lari Bellini, boa noite. Tá na sintonia, tá na audiência. Poeta e trovador, mais uma noite de amor. Boa noite, Jorge. Roda para nós escutar aí. Estamos na audiência do programa. Fica com Deus. Obrigado, meu amigo Lari Bellini. Grande abraço. E já temos um B de Lima aqui com a gente na audiência. É o meu amigo Jair B de Lima. Boa noite, meu amigo Jair.
1: Boa noite, meu amigo Jorge Costa. Gostaria que tu rodasse a música do Felipe Falcão, um Grito de Amor. Daí, se for atendido, te agradeço aí, meu amigo. E desejo uma ótima noite, que seja uma noite muito abençoada para você e toda da tua família. Tá bom, meu amigo? Um abração, meu amigo Jorge Costa. Faz o possível para rodar para mim essa música aí.

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0: Pancada, pancada dos cadernos do Jair Bedinima, grito de amor, Felipe Falcão, 20:30.
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0: de volta, de volta com a sequência aqui do Sertanejão da Blau. Uma ótima noite aí, uma boa noite para você que está na audiência. 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
0: Meus amigos, agora é o seguinte, agora nós vamos dar um time aqui para informação para você que está ligado. Maria Viotti tem visto cancelado pelos Estados Unidos após Brasil barrar embaixador indicado por Trump. Medida representa um fato sem precedentes em mais de 200 anos de relações diplomáticas entre os dois países. Se Estados Unidos invadirem o Brasil, temos que abrir o portão, diz Múcio. Segundo ele, o país não teria capacidade de se defender e tampouco recursos para reparar os danos causados. O ministro da Defesa, José Múcio, afirmou nesta terça-feira que, em uma eventual invasão dos Estados Unidos ao Brasil, a estratégia mais sensata seria abrir os portões. Segundo ele, o país não teria capacidade de se defender e tampouco recursos para reparar os danos causados.

0: Eita, Raizão Sertanejo aqui nos Botão da Blau, coisa boa, né, che? Negrinho Parafuso, ouvimos aí com Tião Carreiro e Pardinho.
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0: Na Rainha das Coxilhas, agora 20 horas e 47 minutos. Estamos aí no ar com os Modão Sertanejo da Blau. Só as melhores, só as credenciadas nos cadernos, né? Porque nós temos que primar pela qualidade aqui também, né, Che? Isso, mudar, rodar, modão de fundamento aqui, coisa boa, né? Pro amigo ouvinte, né, Che? Maravilha. Temperatura na marca dos 19 graus centígrados. E agora eu quero mandar um grande abraço aqui pro meu amigo Mamute, que tá com a gente aí. Tá na Blau, tá legal. Buenas, Jorge. Traca pra nós aí, Noite Mal Dormida. Tostão Mineiro. Estamos na escuta do programa. E se der, roda também o baile na fazenda aí do rei Roberto Carlos. Grande abraço, meu amigo Mamute. E eu vou dar um pulinho ali em Álvaro Nunes Pereira, porque tá no volume 12, curtindo os modão da Blau aí. A minha amiga Cida ligou aqui pra nós na audiência, né? E aí pediu um modão pra nós caprichar, um modão aqui do Barrerito, cantor das Andorinhas. Vai pra Regina, vai pro Sérgio, pra Cida aí na audiência do programa, né? Grande abraço então, Cida. Alô, Álvaro Nunes Pereira, alguém na escuta? Câmbio 20 com 48 agora.

0: Eita, segura que eu quero ver. Te amar foi ilusão. Heraldo e Maciel, minha nossa, 20 com 58 agora.
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0: Agora, 21 horas e 1 minuto, retornando aqui com a sequência dos Modão Sertanejo da Blau, nessa noite de terça-feira, hoje 4 de agosto do ano de 2026.
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0: Só as melhores, só as credenciadas nos cadernos. Olha aí, pessoal, a temperatura na marca dos 19 graus centígrados. Previsão para amanhã, quarta-feira, hein? Previsão, olha... Pra amanhã tem meio de tudo aqui pela... Eita, Rio Grande velho, né? E o nosso clima gaúcho aqui, o nosso inverninho gaúcho, né, che? Mas amanhã, pelo que eu tô vendo aqui, tem um pouquinho de sol, tem um pouquinho de nebulosidade, tem um pouquinho de lambança também, né? Pode ocorrer chuvas, né? Eu acho que... Ah, e tem alerta laranja também, né? Alerta laranja, tempestade. Pra Santa Catarina, Rio Grande do Sul, Paraná, Mato Grosso do Sul.